0: 21h04.
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0: 21h06.

0: 21 horas e 19 minutos.
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4: 21 horas e 22 minutos.

0: 21h37.
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0: 21h38.

0: 21 horas e 54 minutos.
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0: 22:28.
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14: Ao final desta quarta-feira, iniciamos mais uma oração da noite pedindo a Deus que até dormindo estejamos unidos ao seu sagrado coração.

Agradeçamos pelo dia que tivemos e por todas as coisas e pessoas que fizeram parte dele, seja fisicamente, seja por mensagens, ligações ou se rezaram por nós. E também peçamos por aqueles que rezam por nós, mas nós não sabemos quem. Afinal, às vezes nós pedimos orações e não temos certeza se as pessoas rezaram. Que Deus possa recompensar essas pessoas e tenham elas a nossa oração e o nosso agradecimento. Durante a semana, a igreja dedica cada dia a uma devoção especial. A quarta-feira é dedicada a São José, patrono da igreja e protetor da Sagrada Família e dos trabalhadores. Rezemos. Em nome do Pai e do Filho e do Espírito Santo. Amém. Você pode me acompanhar mentalmente. Agora que o clarão da luz se apaga, a vós nós imploramos, Criador, com vossa paternal misericórdia, guardai-nos sob a luz do vosso amor. Os nossos corações sonhem convosco, no sono possam eles vos sentir. Cantemos novamente a vossa glória, ao brilho da manhã que vai surgir. Saúde concedei-nos nessa vida, as nossas energias renovai. Da noite a pavorosa escuridão, com vossa claridade iluminai. Ó Pai, prestai ouvido às nossas preces, ouvi-nos por Jesus nosso Senhor, que reina para sempre em vossa glória, convosco e o Espírito de amor. Nos dirijamos então a São José. Salve, guardião do Redentor e esposo da Virgem Maria, a vós Deus confiou o seu Filho. Em vós Maria depositou a sua confiança. Convosco Cristo tornou-se homem. Ó bem-aventurado José, mostrai-vos Pai também para nós e guiai-nos no caminho da vida. Alcançai-nos graça, misericórdia e coragem. Defendei-nos de todo mal e dai-nos uma noite tranquila sob tua proteção. Amém. Glória ao Pai, e ao Filho e ao Espírito Santo, como era no princípio, agora e sempre, por todos os séculos dos séculos. Amém.

Salvai-nos, Senhor, quando velamos, guardai-nos também quando dormimos. Nossa mente vigie com o Cristo, nosso corpo repouse em sua paz. Que o Senhor Todo-Poderoso nos conceda uma noite tranquila e no fim da vida uma morte santa. Em nome do Pai, e do Filho, e do Espírito Santo. Amém. Obrigado por rezar comigo nesta noite. Te desejo um excelente final de quarta-feira.

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1: 22:39. 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
8: Boa noite! Olá, seja bem-vindo. Mais uma edição do Moment Love chegando no seu rádio.
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8: Eu sou Kleber Salles. Hoje, quarta-feira, 2 de setembro de 2026. Segundo dia do mês, né? E a partir de agora você vai ouvir as mais românticas, as mais belas canções tocando fundo no seu coração. 2 horas com mais puro romantismo, só para você que ouve aqui o nosso Moment Love. Seja muito bem-vindo, hein? As melhores nacionais e as melhores internacionais você ouve aqui. Chegando a minha primeirinha de hoje, Disco Fever com More Than Can Say.

Louis Armstrong. What a Wonderful World. Tive Sandy também com Thiago York aqui no nosso Moment Love. E agora, Eric Carmen com Hungry Eyes, tema de filme, né? Tema do filme Dirty Dancing, aqui no nosso Moment Love. As mais especiais de todos os tempos, você confere aqui com a gente.

0: som do Dalto com Pessoa, finalizando a primeira sequência do Moment Love dessa quarta-feira. Continue ligado, depois do intervalo a gente está de volta.
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6: Olha a hora certa, gente, agora são 23:07.
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0: Muito bem, já estamos de volta por aqui. Alicia Cars, Cars Say You're Beautiful, aqui no seu Moment Love.
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som de Bad, The Scientist, aqui no nosso Moment Love. Lembrando que daqui a pouco a gente confere juntos a tradução com a Paulinha Esteves, hein? Daqui a pouco ela conta, ela traz, melhor dizendo, pra gente, né? O quadro Love in Words. Já, já.

0: The Barclays aqui no Moment Love, Running In and Out of My Life, fechando muito bem o segundo bloco do nosso Moment Love. Segura aí, né? Segura aí que a gente volta já já com muito mais pra você, hein? Fique ligado.
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2: Olha a hora certa, gente, uma boa noite, agora 23:35.
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8: E a Paulinha Esteves já está a postos para mais um quadro Love in Words. A sua tradução aqui do Moment Love.
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Peter Frampton aqui no nosso Moment Love, Baby I Love Your Way. As mais tocadas de todos os tempos, você ouve aqui, na rádio que só toca as melhores. Roberta Campos e Marcelo Camelo e Marcelo Genesi, a miúde.

0: Amanhã tem muito mais. Claro que eu espero você ter uma semana no capricho especial, tá? Toda linda. Até amanhã.
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obrigado, meu Deus. Obrigado, Senhor. Força nessa palma para o Senhor. Ele é digno de todo louvor e de toda adoração. Aleluia, Senhor.

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4: Bom dia, bom dia, bom dia. Quinta-feira, 3 de setembro, está no ar mais um programa sucesso. Sob direção geral de Padre Ricardo Fidelis, na produção José Devair Silva. A apresentação, programação, locução e a recepção é minha. Carlos André com você a partir de agora, informando, divertindo, evangelizando.
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4: Bom dia para você de Sacramento, cidades circunvizinhas, comunidades rurais. Bom dia para você, internauta. Sejam todos muito bem-vindos, onde quer que você esteja, trabalhando, descansando ou se preparando aí para mais um dia de trabalho. A você, meu amigo motorista, obrigado pela carona. Bom dia para os produtores rurais, você, homem do campo. 3351-1735 para você ligar e participar do programa ou mande aí sua mensagem pelo nosso WhatsApp 99197-1748. 99197-1748. Lembrando que pelo número do WhatsApp a gente não atende ligações, você só manda sua mensagem em áudio ou em texto. Combinado, entendido? 4:03, 16 graus agora em Sacramento. A umidade relativa do ar 50%. Madrugada gostosa de quinta-feira. Bom começo do fim para você, mas é do final de semana. Hoje, dia 3 de setembro, comemora-se o Dia da Guarda Civil, Dia da Polícia Militar e Dia do Biólogo. 4:03, bom dia!
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4: Ao vivo e a cores com você, abrindo o programa de hoje, Pardinho e Pardal, Menino da Tábua, 4:04, 4:04, bom dia!
0: Bom dia, Carlos André!

0: ver vocês. Obrigado. Muito obrigado.
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3: 4 horas, 11 minutos.

0: Bom dia pra você na sintonia da melhor rádio do seu rádio, tá na 100, tá feliz? Passou por aqui abrindo o programa de hoje, Nalva Guiar, Avenida Boiadeira, André Andrade, Cama Fria e Pardim e Pardal com sucesso, Menino da Tábua.
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0: Confira a hora certa, 4:15.
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0: Bom dia, 4:17, 4:17. Meu abraço aí para você que está tomando seu café, está se preparando para mais um dia de trabalho. Muito obrigado pelo seu carinho, por vocês.

escolher a 100,3. Tá na 100, tá feliz? Bom dia pra você, meu amigo motorista, muito obrigado pela carona. Bom dia pra Dair Borges no Flamboyant. Dona Francisca tá no Rosário. Tudo bom, Dona Francisca? Bom dia. Bom dia aqui pro Rogério também. Seja bem-vindo, Rogério. Abraço aqui pro senhor Silvio André Bisinô. Tudo bom, senhor Silvio? Bom dia aí pro senhor. 4:18.

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1: 4:22.

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1: 4:29, acerte o seu relógio, 4:29.
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1: 4:30.
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1: bom dia, 4:32, 4:32, excelente madrugada de quinta-feira, hoje dia 3 de setembro, nesse momento em Sacramento, 15 graus, a umidade relativa do ar 50%. Meu abraço aqui ao Reinaldo lá em Igarapava. Tudo bom, Reinaldo? Seja bem-vindo, obrigado aí pelo carinho, pela sintonia. Não bambeia não, vamos firme, é isso aí, viu? Já tá arrumando o almoço, opa, bom demais, hein? Bom almoço e bom café pra você. Tem gente que, muita gente, né, já faz o almoço de madrugada e já almoça, faz aquele mexidão aí, né? Bota uma meia dúzia de ovos, né? Uma carne que sobrou ontem da janta e bora lá então, né? Não pode bambear, viu, Reinaldo? Deus abençoe você, muito obrigado aí pela companhia, a sintonia. Meu estimado amigo Giovanni Rosa, tudo bom, meu patrão? Tudo certinho? Bora lá, hein? Vamos que vamos. Abraço pro Júlio Manzan, é lá em Conquista. Júlio, bom dia. Tudo beleza aí? Tudo certinho, Giovanni, mandando um abraço pra você aí, moda também, viu? Tá dizendo aqui, ó, os passarinhos já estão cantando, passarinho que não tem conta pra pagar, já tá com os pezinhos molhados e tem gente aí que tá com as contas e ainda tá na paia aí, tá na cama. Bora lá, moçada, levanta, vamos que vamos. Abraço aqui, cadê o seu Francisco, Giovanni? O seu Francisco tá chegando hoje em Sacramento, né? Então meu abraço pra ele também. Deus abençoe vocês aí, os motoristas, proteção de São Cristóvão e Nossa Senhora. Turma lá da São Manuel já tá firme comigo. Elivandro, bom dia, Cristiano. Abraço pro meu amigo professor Juca, também o senhor Evandro, dona Conceição. Bom dia, Rosângela, bom dia, Cidinho. Abraço aqui também pro Ednei, tá na sintonia, tudo bom, Ednei? Seja bem-vindo, boa viagem para você, meu amigo. Deus abençoe você e toda a família.

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1: Rádio Sacramento FM 100,3 e a hora certa para você, 4 horas 40 e

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3: 4:47. Bom dia.
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1: 4:50, a hora certa para você. 10 faltando para 5, 4:50. Bom dia.

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3: Bom dia, 5 horas em ponto.
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2: 5:02.
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1: Bom dia, 5:03, 5:03, quinta-feira, 3 de setembro deste ano de 2026, 15 graus agora em Sacramento, a umidade relativa do ar 50%. Bom dia para você de Sacramento, cidades circunvizinhas, comunidades rurais. Bom dia para você, internauta. A você, motorista, muito obrigado pela carona. Bom dia aos meus estimados amigos produtores rurais. A você, homem do campo, que Deus o abençoe. Excelente quinta-feira. Bom dia para você, diarista. A todos, meu muito obrigado pelo carinho, pela sintonia. Tá acordando agora? Seja bem-vindo, seja bem-vinda. Tá comigo desde as 4 da madrugada. Abraço a todos aí. Que Deus abençoe a sua família, o seu dia. E bora lá, moçada, não pode bambear. Participe do programa 3351-1735 ou aí pelo nosso WhatsApp 99197-1748. Repito para você, 99197-1748. Bom dia, Robson. Um abraço aí para você, para toda a família. Meu amigo Júlio César lá no Ranchinho Boa Vista. 5:05, bom dia pro pessoal na Fazenda Olhos d'Água. Família Ferreira na sintonia, meu estimado amigo, senhor Zequinha Ferreira. Tudo bom, senhor Zequinha? Bom dia pro senhor, pra dona Helenice, o Antônio Carlos também, a dona Marlene aí, meu abraço a todos. Meu estimado amigo Jair e a família, moçada, firme no eito aí, Jair, não bambeia não, menino, vamos firme. Já tá na tirança de leite, bora lá então. Pessoal em Campo Florido aí no sítio Santos Reis, Paulimar, a Érico, Paulo Henrique, o Paulo José. Cadê meu amiguinho Paulo Henrique? Já tá tomando café aí pra ir pra escola. Deus abençoe aí, viu, Paulimar? Abraço pra você, pra toda a família. Muito obrigado aí pela sintonia. 5:05, a Rosângela lá na padaria do supermercado Maísa. Tudo bom, Rosângela? Abraço pra Claudinha na panificadora Perpétuo Socorro. Tudo bem, Claudinha? Tá sumida, menina. Bom dia.

0: Abrindo a segunda hora do programa de hoje, Lourenço Lourival, menina da aldeia, bom dia para você na sintonia, 5:13, 5:13, já tem mais moda para você na 100,3. Abraço pro senhor Diácono Vantuil, sua bênção, bom dia para Elisângela, tudo bom, Elisângela? Seja bem-vinda, Elisângela. Também tá gripada, né, Elisângela? Carlos André tá um pisteamento que eu vou te contar, viu? Vocês estão aí percebendo a voz do outro lado, tem hora que o trem vai e dá aquelas falhadas aqui, tá igual Fusca, né? Quando o carburador tá assim meio zangado, aí vai indo, de repente o trem pifa, nós vai tomando uma água e vamos que vamos, né? Obrigado aí pelo carinho, pela sintonia. E quanto com a sua compreensão, a voz não tá lá essas coisas, mas vamos que vamos, não pode abambiar.
1: Dia, Carlos.
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1: 5:17.
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1: Os preços do petróleo Brent fecharam com alta de 1% em um pregão volátil ontem, quarta-feira, impulsionados pela retomada dos ataques militares entre os Estados Unidos e o Irã, que restringiram a oferta mundial de petróleo. A guerra entre os Estados Unidos e o Irã já está em seu sétimo mês, com os últimos ataques representando a maior troca de tiros entre Teerã e Washington desde o mês de julho. As forças americanas atacaram a costa sul do Irã. O Irã disparou contra bases americanas em toda a região. Os contratos futuros do petróleo Brent fecharam com alta de 1% e os contratos futuros do petróleo West Texas Intermediate, o chamado WTI, dos Estados Unidos, subiram 0,9%. O Brent e o WTI oscilaram entre ganhos de até 2 dólares, né, por barril e perdas de 1 dólar por barril ao longo do pregão. As máximas do pregão para ambas as referências foram as mais altas desde o dia 24 de julho deste ano de 2026. A guerra começou com ataques conjuntos dos Estados Unidos e de Israel a alvos iranianos no final do mês de fevereiro deste ano. Desde então, o Irã interrompeu efetivamente o tráfego marítimo no Estreito de Hormuz, uma via navegável crítica que transportava cerca de 1/5 do petróleo e também do GNL consumidos globalmente antes do conflito. Países em todo o mundo vêm tentando limitar os aumentos de preços, buscando outras fontes de abastecimento e recorrendo às suas reservas, que também estão se esgotando. Então tá aí uma informação importante, né? E ontem também, né? Ontem também teve ataque aí a dois navios petroleiros, né? Dois navios petroleiros que foram interrompidos aí, né? No Estreito de Hormuz, e fazendo com que mais uma vez, né? Fosse aí tivesse essa alta dos preços, né? Então aí, ó, dois petroleiros que transportavam petróleo saudita foram atacados no Estreito de Hormuz e, pelo que tudo indica aí, deve continuar ainda essa restrição, esses ataques aí aos petroleiros, e com isso, né, todo mundo vai pagando aí pelo alto preço do petróleo. Portal Notícias Agrícolas.com com informação na 100,3.
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1: 5:21. Bom dia.
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1: 5 horas 24 minutos.

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1: 5 horas 27 minutos.

0: Ele é Silvio Zé Goiano, Machado e a Motosserra, antes o trio Parada Dura com sucesso As Andorinhas. Bom dia pra você, sintonizado na melhor rádio do seu rádio.
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2: 5:29.
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2: 5:32.

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5: 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Abraço aí pra equipe ACDC, meu amigo Arthur, o Márcio, o Rodrigo, o Estevam e a todos aí. Excelente quinta-feira de trabalho.
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5: Bom dia, 5:35, 5:35. Meu estimado amigo Cristiano de Jesus, tudo bom, meu amigo? Tudo certinho? Deus abençoe você e toda a família. É isso aí, bora lá, não bambeia não, vamos firme. Segunda-feira, Santa Missa aí na comunidade Jaguarinha, viu? Feriado, mas tem a missa aí na Jaguarinha às 19h. Na terça é na divisa, também às 19h. Então, pessoal da Jaguarinha, segunda-feira, divisa na terça-feira, dia 8. Então, meu abraço a todos aí das comunidades rurais. Rodolfo Dias, bom dia, tudo bom? Tudo certinho aí? Deus abençoe vocês todos. Muito obrigado aí pelo carinho, pela sintonia. Pessoal em Uberaba, lá na Casa de Acolhimento Centro ERD em Uberaba. Seja bem-vindo. Deus abençoe vocês aí. Abraço a toda a equipe aí. Dona Cleusa Márcia no bairro Maria Rosa. Bom dia pro Carlos Tunai. Lá em. Caio Tunai. Lá em Águas Lindas de Goiás. Abraço a todos aí no Estadão do Goiás. É bom dia pra você, viu, Caio? Daqui a pouquinho a moda que você tá pedindo aí. 5:36, os Gargantas de Ouro.

0: Moreno e o Moreninho João Boiadeiro, antes cantou para nós aqui Milionário José Rico, Caminheiro. Bom dia, seja bem-vindo, seja bem-vindo. Oi, dona Cida, senhor Reginaldo, pessoal no Rosário, meu abraço a todos. A Darcy lá em Canápolis, bom dia. Bom dia pro senhor Elmelino, dona Simone no São Geraldo, dona Luzia no bairro Morada do Sol. Abraço aqui também pro Roberto e a família. O Claudinei tá sintonizado, pedindo oração para ele e pra família. Daqui a pouquinho a nossa oração da manhã.
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7: 5:45, 5:45, faltando. Bom dia.
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0: Ele está vivo! O Senhor esteja com vocês! Proclamemos o Cristo vivo, sempre.
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3: Bom dia a todos os queridos rádio ouvintes da Rádio Sacramento. Eu sou o Padre Ricardo Fidelis e nesta manhã de quinta-feira convido a todos a rezarem comigo a oração da manhã. Em nome do Pai, do Filho e do Espírito Santo. Amém. Já o dia nasceu novamente, supliquemos orando ao Senhor, que nos guarde do mal neste dia e por atos vivamos o amor. Ponha freios à língua e a modere da discórdia, evitando a paixão, que nos vele o olhar e o defenda da vaidade e de toda a ilusão. Sejam puros os seres no íntimo, dominando os instintos do mal. Evitemos do orgulho o veneno, moderando o impulso carnal. Para que no final deste dia, quando a noite em seu curso voltar, abstinentes e puros possamos sua glória e louvores cantar. Glória ao Pai, ao seu unigênito e ao Espírito Santo também. Suba aos três o louvor do universo, hoje e sempre, nos séculos. Amém. Senhor, meu primeiro pensamento nesta manhã que começa se dirige para ti, que velaste meu sono e assististe o meu despertar. Tu moras nas alturas e habitas bem no íntimo de minha vida, e todo este dia é teu. Consagro-te agora a jornada que começa, que o meu trabalho seja fecundo como o orvalho do teu amor e a força da tua bênção. Em vão trabalham os homens se tu não os amparas. Permite que eu possa responder claramente a todos a respeito da esperança que existe em mim. Que todos aqueles que eu encontrar possam receber uma palavra amiga de meus lábios, um gesto acolhedor de minhas mãos e uma oração sincera do meu coração. Olha na mesa dos homens pobres e que possam se alimentar para recuperar as forças e continuar a caminhada da vida. Que hoje à noite eu possa estar novamente contigo na intimidade, como alguém que reencontra um amigo para poder dar graças pelo dia que me destes. Vamos agora acolher no coração a nossa palavra de vida, o Evangelho deste dia.

0: Quinta-feira, dia 3 de setembro. Evangelho segundo São Lucas, capítulo 5, versículos de 1 a 11. E aconteceu que Jesus estava à beira do lago de Genezaré. A multidão se apertava ao redor dele para ouvir a palavra de Deus. Jesus viu então duas barcas paradas na margem do lago. Os pescadores tinham desembarcado e estavam lavando as redes. Subindo numa das barcas, a de Simão, Jesus pediu que ele se afastasse um pouco da terra. Sentado na barca, Jesus ensinava as multidões. Quando acabou de falar, disse a Simão: avance para águas mais profundas e joguem as redes para a pesca. Fizeram isso e pegaram tanto peixe que as redes se arrebentavam. Então fizeram sinais aos seus sócios, que estavam na outra barca, para que fossem ajudá-los. Eles foram e encheram as duas barcas a ponto de quase afundarem. Palavra da salvação. Glória a vós, Senhor. Meus irmãos e minhas irmãs, no contexto da pesca milagrosa se dá o primeiro chamado a seguir Jesus, segundo o evangelista Lucas. Os apóstolos, portanto, sabem onde estão se metendo, diríamos assim numa expressão popular. A decisão de seguir Jesus acontece após escutarem o seu ensinamento e testemunharem o seu poder, curando os doentes e agora realizando o milagre da pesca abundante. Acontece após os chamados tomarem consciência de sua própria fraqueza e limitação, ao mesmo tempo que reconhecem a força de Jesus em transformar não apenas suas vidas, mas a própria humanidade e o mundo. Cheios de fé e esperança, deixam tudo e aceitam o desafio de serem pescadores de homens e mulheres.
1: Depois de ouvir o evangelho deste dia, vamos elevar ao Senhor as nossas preces.

0: esse.
1: Bendigamos a Deus, vida e salvação do seu povo, e o invoquemos. Bendito sejais, Deus e Pai de nosso Senhor Jesus Cristo, que na vossa misericórdia nos fizestes renascer para uma viva esperança, mediante a ressurreição de Jesus Cristo dentre os mortos. Vós que em Cristo renovastes o homem criado à vossa imagem, tornai-nos semelhantes à imagem do vosso Filho. Derramai em nossos corações, feridos pelo ódio e pela inveja, a caridade do Espírito Santo. Dai trabalho aos desempregados, alimento aos famintos, alegria aos tristes e a toda a humanidade graça e salvação. Concedei a vossa bênção e proteção a todos os ouvintes da Rádio Sacramento, especialmente aqueles que apresentaram as suas intenções nesta manhã de quinta-feira, para que suas preces sejam atendidas, alcancem o auxílio que necessitam, que sejam protegidos por vós, tenham a saúde do corpo, a paz em seus corações. Concedei também, Senhor, a vossa graça a todos os membros do Clube de Amigos, para que neste compromisso de nos ajudar a evangelizar pela Rádio Sacramento, eles sejam perseverantes e alcancem também a recompensa que vem de vós. Por todas as nossas intenções e aquelas que trazemos em nossos corações, elevemos ao Pai a nossa oração como o Senhor Jesus nos ensinou. Pai nosso que estais no céu, santificado seja o vosso nome. Venha a nós o vosso reino, seja feita a vossa vontade, assim na terra como no céu. O pão nosso de cada dia nos dai hoje, perdoai-nos as nossas ofensas, assim como nós perdoamos a quem nos tem ofendido. Não nos deixeis cair em tentação, mas livrai-nos do mal.
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1: Senhor, no início deste dia venho pedir-te saúde, força, paz e sabedoria. Quero olhar hoje o mundo com olhos cheios de amor, ser paciente, compreensivo, manso e prudente, ver além das aparências teus filhos como tu mesmo os vês, e assim não ver senão o bem em cada um. Cerra meus ouvidos a toda calúnia, guarda minha língua de toda maldade, que só de bênçãos se encha meu espírito, que eu seja tão bondoso e alegre, que todos quantos se achegarem a mim, sintam a tua presença. Senhor, reveste-me de tua beleza, e que no decurso deste dia, eu te revele a todos. Amém. Vamos pedir à nossa mãe, Maria Santíssima, que nos conceda a graça e a bênção que necessitamos. Vamos nos confiar a ela, pedindo que Nossa Senhora nos acompanhe ao longo de todo este dia, nos concedendo a saúde do corpo, a proteção da alma, as bênçãos que necessitamos.
3: Nossa Senhora, Virgem do Silêncio.
1: Ó minha Senhora e minha Mãe, eu me ofereço todo a vós, e em prova de minha devoção para convosco, vos consagro neste dia meus olhos, meus ouvidos, minha boca, meu coração e todo o meu ser. E já que sou vosso, ó incomparável Mãe, guardai-me e defendei-me como propriedade vossa. Amém. Ave Maria, cheia de graça, o Senhor é convosco. Bendita sois vós entre as mulheres, e bendito é o fruto do vosso ventre, Jesus. Santa Maria, Mãe de Deus, rogai por nós, pecadores, agora e na hora de nossa morte. Amém. Queridos ouvintes da Rádio Sacramento, vamos neste momento receber a bênção de Deus para este dia que está começando. O Senhor Jesus Cristo esteja a teu lado para te defender, dentro de ti para te conservar, diante de ti para te conduzir, atrás de ti para te guardar, acima de ti para te abençoar. Ele que vive e reina pelos séculos dos séculos. Amém. A bênção de Deus Todo-Poderoso, Pai, Filho e Espírito Santo. Amém. Um feliz e abençoado dia para todos os queridos rádio ouvintes da Rádio Sacramento.
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3: Bom dia, 6:12, é hora de informação. Vamos saber como fica o tempo e a temperatura para esta quinta-feira.
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0: enquanto o interior do país segue com baixos índices de umidade relativa do ar. Para a região sudeste, o tempo volta a ficar mais firme em grande parte da região. Em São Paulo, o dia começa com temperaturas mais amenas, sol entre poucas nuvens e sem previsão de chuvas. À tarde, os termômetros sobem gradualmente e a umidade relativa do ar diminui, especialmente no interior paulista. Em Minas Gerais, o tempo firme predomina, mas o norte, noroeste e nordeste do estado ainda poderão registrar chuvas de moderada a forte intensidade ao longo do dia de hoje, devido ao deslocamento da frente fria. No Rio de Janeiro e no Espírito Santo, a circulação marítima mantém variação de nebulosidade, principalmente no litoral, mas o risco de chuva diminui significativamente. Ainda assim, há previsão de chuva de moderada a forte no norte capixaba. Os ventos sopram com intensidade de moderada a forte em trechos da costa, enquanto as temperaturas voltam a subir em boa parte da região. Em Sacramento, nesse momento, 15 graus, a umidade relativa do ar 56%. A máxima prevista para esta quinta-feira, 29 graus. Os ventos vão variar de 14 a 45 quilômetros por hora e a umidade relativa do ar entre 47 e 87%. Portal Climatempo.com com as informações do tempo e a temperatura.
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2: Seis horas, 15 minutos. Bom dia.
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3: 6:20.
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3: 6:23, bom dia, bom dia. Quinta-feira, 3 de setembro deste ano de 2026. Abraço pro Serginho, Mário Sérgio, a equipe aí do Açougue Santa Helena. Luzia Afonso, bom dia. Tudo bom, Luzia? Tudo certinho aí? Abraço pra Maria do Rosário, seja bem-vinda, Maria. Dona Irenia, se Deus abençoe a senhora, muito obrigado pelo carinho. O

0: 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A hora certa, 6:29.
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0: 6:31.
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13: O grande temor para os próximos meses no Brasil é a formação de um super El Niño. O fenômeno climático que provoca o aquecimento nas águas do Oceano Pacífico e altera o regime de chuvas em todo o Brasil. Mas para a produção agrícola do país, estudos apontam para comportamentos distintos, podendo até favorecer alguns produtores. É o caso dos gaúchos. Pelo menos duas pesquisas divulgadas durante a Expo Inter apontam que o estado pode ser beneficiado com os efeitos do fenômeno. Um dos levantamentos é do Sicredi, no qual foi feita uma pesquisa entre os anos de 1976 a 2026 a respeito das safras de verão do estado. A pesquisa apontou que neste período as safras cultivadas sob a influência do El Niño foram acima da média em 61% das vezes. Especialista em análise econômica agro no Sicredi Commodities Agrícolas e autor da pesquisa, Felipe Karikoski aponta que para este próximo ciclo o fenômeno pode ajudar a recuperar as perdas de anos anteriores justamente pela falta de chuvas.
14: O El Niño é um fenômeno que tende a trazer chuvas acima da média. Se a gente parar para pensar nas duas grandes safras que a gente tem no Rio Grande do Sul, a safra de inverno e a safra de verão é uma safra que, na verdade, sofre historicamente com pouca chuva. Então, o El Niño trazendo chuva acima da média, ele beneficia esse tipo de safra historicamente. A safra de inverno, por outro lado, é o contrário. Ela tende a sofrer com mais chuvas. O El Niño trazendo chuvas acima da média tende a prejudicar ela.
13: Outro estudo projetando a influência do El Niño na próxima safra foi elaborado pela empresa Bettler. O levantamento corrobora com a conclusão do Sicredi, mas vai além e aponta o efeito em outras regiões. O levantamento da Bettler mostra que o centro-oeste brasileiro deve ter um atraso no plantio, o que pode impactar nos preços ao longo do ciclo, como pontua o sócio da empresa, Davi Freitas.
15: Quanto que a gente espera que o centro-oeste baixe um pouco a expectativa da sua safra, né? E como o centro-oeste é um grande representante da produção aqui do Brasil, é onde a gente imagina que vai ter mexida de preço, né? Então essa diminuição da produção pela seca do El Niño, né? Vai dar uma apertada na quantidade produzida e aí por oferta e demanda vai aumentar o preço.
13: Estimativas da Administração Oceânica e Atmosférica dos Estados Unidos, a NOAA, na sigla em inglês, apontam para uma probabilidade de 95% para a ocorrência de um super El Niño entre o final de 2026 e o início de 2027. 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
0: 6:35.
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1: 6:36.

0: Teodoro Sampaio, sertanejo, antes cantou pra nós aqui o César e Paulinho, Duas Vezes Você. Bom dia, dona Terezinha, tudo bem com a senhora? Tá aí no Servato, né? Abraço fraterno pra senhora. Dona Maria das Dores, a Maria Badia no Parque Sabiá, meu estimado amigo Gilmar Borges, salve rainha Gilmar, tudo bom? Tudo certinho aí, tá na fazenda? Bom trabalho pra você aí. Abraço aqui pra Maria Conceição também, né? O pessoal comigo lá nas Palmeiras. Oi, dona Amélia, senhor João, bom dia. Tudo bem aí, dona Amélia? Tudo certinho? Abraço aí pra senhora, pra toda a família, compadre Luciano, comadre Andréia, né? A dona Maria Aparecida e a família também, e a todos aí, né? A Lúcia, o Zé, o Ariel, pessoal aí nas Palmeiras, município de Tapira.
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2: Seis e 43, a hora certa, 6:43.
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2: 6:46.
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2: 6:47. 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
2: Bom dia, 6:49, excelente manhã para você, obrigado aí pelo carinho, pela sintonia, meu abraço ao pessoal da comunidade de Visa, a Edna, o Antônio na sintonia. Bom dia aí pra Valdete, o Carlos também, ó, pessoal da Divisa, né? Dia 8, terça-feira, Santa Missa aí. Na segunda-feira, feriado do 7 de setembro, missa na comunidade Jaguarinha. Depois no dia 9, desemboque, dia 11, sexta-feira, lá na comunidade 7 Voltas. Então, essa semana próxima aí, né? Santas missas na segunda, terça, quarta e sexta-feira em nossas comunidades rurais. Meu abraço aqui ao João Batista, tá na sintonia, tudo bom, João? Seja bem-vindo, bom trabalho aí pra você, já tá lá no pé do eito, né? Abraço aí, dona Joana, senhor Zico na Fazenda Aldeia, bom dia. E pessoal, eu tava aqui, a previsão atualizou aqui, ó, nós teremos sol só hoje e amanhã. Se não mudar a previsão, a partir de amanhã à tarde, já no sábado, nós teremos aí os outros dias aí com bastante chuvas acumulados que poderão chegar aí, ó, a 33 milímetros em um único dia, viu? Então você que tá aí na colheita do trigo, do sorgo, do milho, né? Tem o milho safrinha aí, o pessoal tá colhendo. Então vamos abreviar a colheita aí hoje, amanhã, no máximo até sábado, porque, né, tem previsão de bastante chuvas previstas aí para os próximos dias e deve seguir depois até no meados do dia 14, 15 de setembro. Então nós teremos acumulados aí, ó, 12, 13 milímetros, 33 milímetros, né? Terão dias aí nublados com garoa, com menor intensidade de chuvas também. Poderão vir acompanhadas de rajadas de vento, raios, trovoadas, e não é descartado em alguns pontos aí a queda de granizo também, né? Então essa previsão aí para os próximos dias, que deverá, né, esta frente fria aí ficar sobre a região sudeste, né? Ela que chegou no sul anteontem, né? Ganhando força hoje e amanhã. E, né, então, no sábado já deve chegar aqui para a região sudeste, né? Minas Gerais, aí, Triângulo Mineiro, capital mineira, Belo Horizonte, a previsão de muita chuva também, né? Parte do Rio de Janeiro, Espírito Santo e quase todo o estado de São Paulo. Então, você que está na colheita aí do trigo, do sorgo, do milho, safrinha, bora lá, moçada, que a chuva tá chegando. Música.

0: Genegeno às margens do São Francisco, antes o Tinoquinho com sucesso Brasil Caboclo. Com essas e outras é hora de encerrar mais um programa sucesso. Obrigado, Senhor, por mais um dia de trabalho. Obrigado, Senhor, pela minha voz, que através dela pude levar a todos a alegria da música, da informação e também da evangelização. Encerro mais este programa prometendo voltar amanhã às 4 da madrugada, se o nosso bom Deus permitir, que é graças a ele que a vida continua, e ele é tão bom que vai querer, eu espero por você. Gratidão a Deus pelo dom da vida de cada um de vocês. Deus abençoe você, sua família, o seu dia. Seja feliz, faça alguém feliz, eu acredito em você. Foi muito bom ter você aqui comigo e sempre será. Aquele abraço especial, bom dia, tchau, tchau.
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6: 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A Santa Missa continuará sendo celebrada normalmente todos os dias às 7 horas da manhã na Basílica Santuário do Santíssimo Sacramento. 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Assim que terminar esse período, retomaremos normalmente a transmissão da Santa Missa pela Rádio Sacramento. Agradecemos a compreensão de todos e convidamos aqueles que puderem a participar conosco presencialmente da Santa Missa em nossa Basílica Santuário. Que Deus abençoe o dia de todos, que a sua graça nos acompanhe, nos fortaleça e ilumine sempre os nossos caminhos. Um abraço a todos e fiquem com Deus.

interrompemos nossa programação para a transmissão do horário eleitoral gratuito obrigatório, conforme Lei 9.504/97. 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

0: 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Agora, 7:00 da manhã, horário de Brasília, já estamos na manhã de quinta-feira, 3 de setembro. 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
13: 7:26.
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38: E é isso, gente, entra no ar mais uma edição com Douglas Santos, o seu Catequese Família, o programa que é para toda a família e as melhores da música católica. Vamos curtir a partir de agora mais uma edição no ar comigo, hein? Aumenta o volume, Catequese Família está no ar.
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0: Olá, meu amigo, olá, minha amiga ouvinte. Está iniciando o momento despertar. Sou o Padre Ezequiel, desejo graça e paz a todos vocês. Eu quero falar sobre lidar com o medo. Veja que um dos primeiros passos para nós lidarmos com o medo que as pessoas têm, e muitas pessoas têm medo exagerado, que até paralisa a própria pessoa, o primeiro passo é reconhecer e acolher o medo como parte de si. Ou seja, a pessoa tem que dizer, bom, eu tenho medo, tenho que aprender a lidar com isso. Mas não fica simplesmente refém do medo. Ah, eu tenho medo e não consigo fazer nada diante dele. É preciso dizer que você consegue enfrentar esse medo. Porque muitas pessoas até são tão medrosas que ficam doentes, ficam atormentados por causa do medo. O medo, de alguma forma, faz parte da vida de todos em intensidades diferentes. Certo é que medo de alguma coisa, um pouco de medo as pessoas têm, mas não pode haver um medo excessivo. Se não tivéssemos medo algum, o ser humano também não teria medida. Nada o deteria e não teria nenhum domínio para lidar com seu tempo e sua força. Por isso o medo, de alguma forma, tem um sentido. É preciso lidar com ele de modo amigável. É importante perceber o medo e não adoecer com ele. Um segundo passo, além de acolher o medo, seria conversar com o medo. Conversar com o medo como eu converso com uma pessoa. Ou seja, para que me serve esse medo? Diante de quem ou do que ele me faz retroceder? O que poderia acontecer a partir desse medo? Em que situações ele surge? O que esse medo quer me dizer? Eu conheço os sinais? Posso contrapor-me a esses sinais? Eu tenho medo de ter medo, então a conversa com o medo é uma forma também terapêutica de superá-lo. O fato é que muitos reprimem aquele medo e preferem não conversar nada, aí fica uma panela de pressão pior. E um terceiro passo seria perceber as causas desse medo, investigar as causas, como busca. Então, o medo é uma carga emocional que está dentro da mente inconsciente e ela tem uma origem. Muitas crianças foram abandonadas, se sentiram abandonadas, o pai não queria, a mãe não queria, foram rejeitadas, se sentiram sozinhas no início da vida, ou mesmo no útero materno, sentiram já uma rejeição. E esse medo está guardado dentro da mente delas e ele precisa ser encontrado na causa. Quando a gente encontra a causa, a gente encontra também a cura. Deus quer nos ajudar a enfrentar a vida e a enfrentar os nossos medos, porque Deus nos pede confiança nele. Então, confiemos em Deus. Deus Pai de amor, abençoe a tua vida, abençoe a tua casa, te liberte também dos teus medos e te faça viver feliz. Em nome do Pai, do Filho e do Espírito Santo. Amém. Procurem as minhas redes sociais do Padre Ezequiel, que você vai encontrar muita coisa boa lá. Um abraço e até amanhã.
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0: Hoje, dia 3 de setembro, a igreja celebra São Gregório Magno. São Gregório Magno nasceu no ano 540 em Roma. Sua vocação surgiu na infância. Foi prefeito de Roma e nesta época doou um palácio para que os monges beneditinos fizessem um convento. Com o tempo, renunciou a tudo e entrou para a congregação beneditina. Após a morte do Papa Pelágio, foi eleito seu sucessor. Durante seu pontificado, instituiu a observância do celibato e a introdução do Pai Nosso nas missas e o famoso canto gregoriano. Foi muito amado pelo povo simples por sua extrema humildade, caridade e piedade. No comando da igreja, orientou a conversão dos ingleses, protegeu os judeus da Itália contra a perseguição dos hereges e tomou todas as atitudes necessárias para que o cristianismo fosse respeitado. Morreu em 604, sendo sepultado na Basílica de São Pedro. Oremos. Deus eterno e todo-poderoso, quisestes que São Gregório Magno governasse todo o vosso povo, servindo-o pela palavra e pelo exemplo. Guardai por suas preces os pastores de vossa igreja e as ovelhas a ele confiadas, guiando-os no caminho da salvação. Por nosso Senhor Jesus Cristo, vosso Filho, na unidade do Espírito Santo. Amém. São Gregório Magno, rogai por nós. Neste mesmo dia também celebramos São Marino. Continuemos sintonizados na Rádio Sacramento. Deus abençoe e bom dia.
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3: E é isso, gente.

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1: 7:43.
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de ouvintes da Rádio Sacramento, paz e bem para vocês que param este breve momento para rezar conosco. Neste programa Renovação e Ação, sou eu, Marcos Vinícius, que faço companhia para você nesta manhã de quinta-feira. Já iniciamos a nossa programação com esta linda canção, Deus te vê, Ele te vê, Ele não é indiferente aquilo que você está passando, aos seus sofrimentos, às suas dores, às suas dificuldades. Deus te vê, Ele te entende, Ele quer te envolver de amor, da graça e da sua misericórdia.

É, e ele quer nos envolver nesta manhã de hoje com o amor, com a paz, com a consolação. E o amor, a paz, a consolação também vem através, não é mesmo, da palavra. É um encontro com a misericórdia de Deus. Nós agora vamos nos encontrar com o Senhor através da sua palavra. Como é bom, né? O Senhor, ele tem vários caminhos, ele tem vários recursos, né, para alcançar aqueles que ele precisa alcançar. E hoje eu tenho certeza que ele vai falar a muitos corações, porque ele precisa alcançar hoje, neste dia, nesta hora, muitas almas que se encontram sedentas, muitas almas que se encontram até mesmo sem forças, né? Que já se encontram num estágio onde que elas já desistiram até mesmo da vida, de sonhar, de construir planos para o futuro, porque acha que não tem mais jeito, não tem mais solução. Mas Deus, ele te vê. E ele não é indiferente àquilo que você passa. Ele não está indiferente a essa situação que você está passando. Já vai dizer para nós a palavra que se encontra no Salmo 33. Então a palavra que eu separei para que nós possamos rezar hoje é o Salmo 33. Sou eu, Marcos Vinícius, mais uma vez aí falando, que estou aqui hoje rezando com você, levando o melhor de Deus, que é a sua palavra. Palavra que salva, que edifica, que restaura, que nos traz a paz, que nos traz mais próximos da presença do Senhor. Nós já vamos nos revestir da graça de Deus. Nós estamos unidos e reunidos em nome do Pai, do Filho e do Espírito Santo. Amém. Vinde, Espírito Santo, enchei os corações dos vossos fiéis e acendei neles o fogo do vosso amor. Enviai o vosso Espírito e tudo será criado. E renovareis a face da terra. Oremos, ó Deus, que instruíste os corações dos vossos fiéis com a luz do Espírito Santo. Fazei que apreciemos retamente todas as coisas, segundo o mesmo Espírito, e gozemos sempre da sua consolação. Por Cristo Senhor nosso. Amém. Divino Espírito Santo, iluminai-nos. Divino Espírito Santo, iluminai-nos. Hoje nós vamos rezar com o Salmo 33. Salmo 33 tem do versículo 1 ao versículo 23, né? Mensagens para que nós possamos refletir, pensar. Porém, não vou rezar o salmo completo. Depois, se você quiser, né, se aprofundar, pegue a Sagrada Escritura e vai rezar com este salmo belíssimo. Mas eu vou falar alguns trechos do salmo, né? Algumas frases deste salmo que nos toca o coração. Então, meus queridos ouvintes da Rádio Sacramento, desejo mais uma vez a paz de nosso Senhor Jesus Cristo, que a paz esteja com cada um que para este momento, que sintoniza essa rádio, que leva, né, a evangelização, a boa nova, leva a palavra de Deus, leva o consolo, né, leva a presença de Jesus a tantos corações. Você aí que nos acompanha da cidade, da zona rural, cidades vizinhas, que Deus lhe alcance e lhe abençoe nesta manhã. Hoje nós queremos então juntos meditar sobre essa linda, bonita palavra da Sagrada Escritura. Estou aqui rezando com a Bíblia da tradução Ave Maria. Então, o Salmo 33, ele é um salmo que nasce de uma experiência muito concreta. Alguém que passou por uma situação difícil. Os salmos é isso. É alguém narrando a situação que ele vivenciou. Porém, esta pessoa que passou, né, salmista, por essa situação difícil, ele buscou o Senhor e descobriu que Deus, ele não abandona aqueles que nele confiam. O salmista, ele vai começar dizendo na palavra: bendirei continuamente o Senhor. Seu louvor
não deixará meus lábios. Vou repetir para você. Bendirei continuamente o Senhor, seu louvor não deixará meus lábios. A palavra é forte para nós. Ele diz, bendirei o Senhor somente. Ele diz, né? Ele não vai dizer aqui, né? Bendirei o Senhor somente quando tudo estiver bem. Ele diz, continuamente. Bendirei continuamente o Senhor. Isso significa que em nossa fé nós não podemos, não é mesmo? Depender somente das circunstâncias que nós estamos vivendo. Quando recebemos uma bênção, nós precisamos louvar a Deus. Quando uma porta se abre, nós precisamos louvar a Deus. Mas também quando precisamos aprender, né, a dizer, nós precisamos sempre aprender a dizer, Senhor, eu não estou entendendo o que está acontecendo comigo, o que está acontecendo na minha vida, mas mesmo sem entender, continuo confiando em vós. Mesmo na incerteza, na insegurança. Talvez alguém que esteja aí ouvindo a Rádio Sacramento neste momento esteja passando exatamente por uma situação. Talvez exista uma preocupação dentro da sua casa, uma dificuldade financeira, um problema familiar, né? Quantas pessoas passando por momentos familiares, ou uma decepção que você passou, uma situação que você não sabe como resolver. Talvez você esteja até mesmo sorrindo para as pessoas, mas aí dentro, no fundo do seu coração, você esteja carregando então uma dor, um ressentimento que ninguém conhece, somente você. E o salmista, nesse Salmo 33, ele vem hoje nos lembrar de um detalhe, de uma coisa. Deus está vendo. Deus está vendo. Você pode até pensar que ninguém percebe o que você está passando, que ninguém entende as suas lágrimas, que ninguém sabe o peso que você carrega, mas Deus sabe. Ele sabe. O salmista vai nos dizer: procurei o Senhor e ele me atendeu, livrou-me de todos os tormentos. Meu irmão, perceba, ele não diz que nunca teve medo. Ele diz que procurou o Senhor. No meio da onde? Do medo, da dor, do desespero. Isso é muito importante. Ter medo não vai significar que nós não temos fé. Sentir-se cansado não vai significar que Deus nos abandonou. Chorar também não significa que você perdeu a confiança em Deus. Às vezes, a maior expressão de fé é justamente dizer, Senhor, eu não consigo sozinho, eu preciso de vós. Quando fazemos isso, quando nós reconhecemos, nós começamos a experimentar a presença de Deus. Aqui o salmista também, ele vai nos ensinar que devemos colocar nossa segurança no Senhor. O mundo muitas vezes nos ensina a confiar somente naquilo que podemos ver. Exemplo, o dinheiro, as pessoas, o nosso próprio esforço, nas nossas capacidades. Mas o salmista, ele nos convida a levantar os olhos e reconhecer. Existe um Deus que cuida de nós. E existe uma frase desse salmo que deveria estar profundamente marcada, registrada em nossos corações. É essa frase aqui, ó. O Senhor está perto dos que têm o coração ferido. Que consolo esta frase, né? Talvez você esteja ouvindo essa mensagem com o coração ferido. Talvez ninguém saiba daquilo que você está vivendo. Talvez você tenha sido decepcionado por alguém que você mais amava, mais confiava, confidenciava.
Talvez esteja vivendo uma solidão que não consegue explicar da onde que vem. Talvez esteja enfrentando uma batalha dentro da sua própria casa. Ou dentro da sua própria mente. Quantas pessoas, né? Que não vivem um tormento interior. Hoje Deus, ele quer dizer para você, ao seu coração, eu estou perto. Você não está sozinho. Deus não é indiferente à sua dor. Deus, ele vê as suas lágrimas. Ele conhece as suas preocupações. Aquilo que você não consegue colocar em palavras, ele sabe. E existe algo muito bonito dentro do Salmo. Ele não promete que aquele que confia em Deus jamais enfrentará uma dificuldade, passará por uma tribulação. Pelo contrário, o salmista, ele reconhece que existem as aflições, as dificuldades, mas ele afirma que o Senhor permanece presente no meio de tudo. E isso muda tudo. Porque quando nós temos esse entendimento que Deus, ele está no meio de tudo, isso nos alivia. Porque uma coisa é você atravessar uma tempestade acreditando que estamos sozinhos, né? Desamparados, desassistidos. E outra coisa é atravessar a mesma tempestade sabendo que Deus está com você, que tem alguém por você. Talvez a tempestade ainda não tenha passado, mas a presença de Deus hoje nos dá forças para continuar. Por isso, meu irmão, minha irmã, não desista. Continue procurando o Senhor, continue rezando, continue colocando sua família nas mãos dele. Continue confiando, mesmo quando a resposta parece demorar. E quando faltar a força, faça como salmista. Louve a Deus, louve, eu amo louvar. O louvor faz parte da minha vida. Diga, Senhor, eu ainda não compreendo, mas eu vos louvo. Senhor, eu estou esperando, mas eu confio. Senhor, meu coração está ferido, mas eu sei que vós estáis perto de mim. Salmo 33 também nos ensina que Deus olha para aqueles que o buscam com um coração sincero. Ele é um Deus que escuta o clamor dos seus filhos. Então, nesta manhã de hoje, neste momento que você agora para e reza conosco, faça uma experiência. Pare por alguns segundos e coloque diante de Deus aquilo que mais está pesando aí o seu coração. Não precisa explicar tudo para Deus. Ele já conhece. Apenas diga, Senhor, eu entrego a vós essa situação. Eu entrego, Jesus, essa minha dor. Eu entrego, Senhor Jesus, aquilo que eu não estou conseguindo carregar. Eu coloco em tuas mãos. Que neste momento o Senhor possa trazer uma paz ao seu coração. Que Nossa Senhora, ela possa interceder por cada um de nós e por todas as intenções que está aí contidas em seu coração. Nós vamos chegando aqui no final da nossa programação. Quero fazer então um convite para você que nos ouve nesta manhã de quinta-feira, a participar do nosso grupo de oração. Nós nos reunimos todas as segundas-feiras, às 19h30, na igreja de Nossa Senhora do Rosário. Você é o nosso convidado. Vou ficando por aqui e até a semana que vem, se Deus quiser. Deus te entende, Ele te vê. Ele quer te encher e te envolver de amor. Bom dia!

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9: 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Aprendi através da experiência amarga a suprema lição: controlar minha ira e torná-lo como calor, que é convertido em energia. Nossa ira controlada pode ser convertida numa força capaz de mover o mundo. Mahatma Gandhi.
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21: 8 horas, 7 minutos.

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6: 8 horas e 22 minutos. 6.

0: 8:29.
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4: O que pensar da separação da igreja e do Estado? Segundo o ensinamento da Igreja Católica, especialmente dos papas Leão XIII e São Pio X, o Estado não deve se separar completamente da religião. Leão XIII afirmou que o governo civil tem a obrigação de ajudar os cidadãos a desenvolver as virtudes naturais e a alcançar a felicidade suprema, que consiste em conhecer e amar a Deus. Ele destacou que os direitos do homem nascem dos seus deveres para com Deus e que o Estado que ignora essa relação nega a razão última de sua própria existência. São Pio X também argumenta que o Estado deve auxiliar os cidadãos na busca desse bem supremo. Um governante deve legislar e julgar com base em princípios imutáveis. Portanto, para a Igreja Católica, as leis e os costumes do Estado devem refletir e incorporar os princípios cristãos que conduzem à salvação eterna.
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2: 8:39.
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Estamos sempre com você. 8 horas e 48 minutos.

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13: 8 horas e 57 minutos.
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4: Quinta-feira, dia 3 de setembro. Evangelho segundo São Lucas, capítulo 5, versículos de 1 a 11. E aconteceu que Jesus estava à beira do lago de Genezaré. A multidão se apertava ao redor dele para ouvir a palavra de Deus. Jesus viu então duas barcas paradas na margem do lago. Os pescadores tinham desembarcado e estavam lavando as redes. Subindo numa das barcas, a de Simão, Jesus pediu que ele se afastasse um pouco da terra. Sentado na barca, Jesus ensinava as multidões. Quando acabou de falar, disse a Simão: avance para águas mais profundas e joguem as redes para pesca. Fizeram isso e pegaram tanto peixe que as redes se arrebentavam. Então fizeram sinais aos seus sócios, que estavam na outra barca, para que fossem ajudá-los. Eles foram e encheram as duas barcas a ponto de quase afundarem. Palavra da salvação. Glória a vós, Senhor. Meus irmãos e minhas irmãs, no contexto da pesca milagrosa se dá o primeiro chamado a seguir Jesus, segundo o evangelista Lucas. Os apóstolos, portanto, sabem onde estão se metendo, diríamos assim numa expressão popular. A decisão de seguir Jesus acontece após escutarem o seu ensinamento e testemunharem o seu poder, curando os doentes e agora realizando o milagre da pesca abundante. Acontece após os chamados tomarem consciência de sua própria fraqueza e limitação, ao mesmo tempo que reconhecem a força de Jesus em transformar não apenas suas vidas, mas a própria humanidade e o mundo. Cheios de fé e esperança, deixam tudo e aceitam o desafio de serem pescadores de homens e mulheres.
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0: 7458.
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7: Bom dia, sim!
8: Bom dia!
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1: Bom dia, Sacramento! Bom dia, região! Bom dia, universo!
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1: Se liga, tô chegando! Cheirinho de final de semana já tá no ar. Vem comigo, quinto!
11: Eu chegando, beijo no canto da boca.
1: Bora lá!
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1: É o Estúdio 100 que está no ar e você pode ligar pra mim. Liga!
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1: Silas Bonetti, vou te ligar, não, tô com preguiça. Eu vou mandar zap, então manda aquele zap.
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1: E juntos vamos começar a nossa manhã. Chamou, eu tô por aqui pra desejar bom dia pra quem já tá trabalhando. Bom dia pra você que tá de folga. Bom dia pra você que nos dá carona. Vamos lá, hein? Responsabilidade aí no trânsito. E bom dia pra você que me ouve pela internet. Bom dia!

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1: Então deixa de ser besta e começa logo a sua manhã com a Rádio Sacramento. Você sofre à toa, tem hora, viu? Então vem comigo na YN311, canal 262, frequência modulada é 100,3. Esta é a nossa Rádio Sacramento FM, 9:09, emissora classe A. A direção geral é de Padre Ricardo Alexandre Fidelis. E eu falo ao vivo, gente, aqui da Casa da 100 para toda a nossa região e para este mundão de meu Deus. É só você acessar aí o nosso site www.radiosacramentofm.com.br, pelos aplicativos de rádio, plataformas digitais. Estamos em todos os lugares. Inclusive, eu estou igual o Astro Rei, né, gente? Porque já tem sol na fazendinha. Então vamos. Bom dia! Bom dia.

0: porque é hora de brincar. Vamos brincar, viu, meninada? Não tem problema não, mas é hora também de trabalhar quem já tá aí na luta, na labuta de todos os dias. E claro, hora de ouvir o Estúdio 100, porque eu já cheguei com você nesta manhã. 22 graus agora, tempo ensolarado. Tendência é ficar mais quente ainda em Sacramento, máxima chegando aos 34 graus. Hoje não há possibilidade de chuva. Umidade relativa do ar 65%. Pôr do sol às 18:02. Vem com a gente.
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0: E eu começo com Hugo e Guilherme, Ana Castela, todo mundo menos eu. Já mandando um abraço lá pra Dani, aniversariante do dia, é isso, Denise? Vamos ter festa?

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2: Está ouvindo o Estúdio 100 agora às 9:13, 9 horas 13 minutos e tá com aquela preguicinha porque não bebeu café ainda. Oh, vamos lá. 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
6: Nove horas, 18 minutos. 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

0: 9:20. Vamos lá então com informação das eleições, com a agenda nesta quinta-feira dos candidatos a presidente. A Priscila Mazenotti é quem tem os detalhes aqui pra gente.
1: Agenda

0: de quinta-feira dos presidenciáveis. Flávio Bolsonaro do PL faz live hoje à noite. Augusto Cury do Avante em São Paulo estará na Assembleia de Deus. Depois vai para Ribeirão Preto se reunir com evangélicos. Também em São Paulo, Romeu Zema do Novo participa de sabatina e se encontra com mulheres. Ronaldo Caiado do PSD concede entrevista em São Paulo. Clariana Barão do Democracia Cristã fala um blog. Hertz Dias do PSTU estará em Aracaju fazendo caminhada e panfletagem. Edmilson Costa do PCB, Rui Costa Pimenta do PCO, Samara Martins do Unidade Popular, Lula do PT e Renan Santos do Missão Sem Agenda para hoje. Wilson Grassi do Democrata, que teve a campanha liberada ontem por uma decisão do ministro Dias Toffoli do TSE, ou seja, vai poder participar de debates e receber o fundo de campanha, tem a previsão de agenda em Taguatinga, região administrativa do Distrito Federal. Da Rádio Nacional em Brasília, Priscila Mazenotti.
1: Obrigado, Priscila, pelas informações. Agora 9:21 aqui na 100.
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6: De volta aqui do nosso estúdio 100 e de volta, ó, você que tá aí do outro lado, deixa eu já mandar bom dia aqui, ó, pra quem? A Lúcia tá me ouvindo, a minha amiga Edna, Catiana, eu sei que também tá na sintonia, o Daniel que já tá organizando lá na Dama, amanhã vamos estar presente lá na Dama ao vivo, tá? Sabe quem voltou também junto comigo? Doutor Gustavo Macedo. Hoje vamos falar de aposentadoria especial. Você sabe o que que é isso? Não sabe? Eu também não. Então nós vamos descobrir já já. Deixa eu só trazer um recadinho aqui importante para o nosso cooperado do Sicoobi Sacramento. Você, cooperado do Sicoobi Sacramento, já sabe, né, gente? Que deve, ó, presta atenção, procurar o seu gerente, tomar cuidado que o Sicoobi normalmente não manda aí mensagem, né? Ainda mais pedindo senha, falando que você precisa clicar em algum link para liberar, não sei, alguma coisa. Às vezes você nem pediu nada e tá pedindo para liberar, né? Então fique atento, isso é muito importante, tá? Para você não cair aí em golpes. É o Sicoobi Sacramento, junto comigo aqui na programação 9:30. Muito bom dia, meu querido amigo doutor Gustavo Macedo. Ó, gente, em agosto, Silas Bonetti foi lá para Romari, depois nós arrumamos, como diz, uma confusão nos horários, mas agora chegou setembro, mês da primavera, e esse mês que chega trazendo muita coisa boa, doutor Gustavo Macedo tá com a gente aqui na nossa programação. Muito bom dia, meu querido amigo doutor Gustavo, seja sempre bem-vindo à Rádio Sacramento.
7: Bom dia, Silas, bom dia a todos os ouvintes da Rádio Sacramento, mais uma vez um prazer estar aqui batendo um papo com o direito previdenciário, tirando algumas dúvidas dos seus ouvintes, trazendo esclarecimentos, né? Que é previdenciário é um planejamento da vida, todos nós vamos passar por isso, né?
6: Isso é verdade. E hoje, o assunto que nós vamos tratar aqui, então, aumenta o volume do rádio, quem tá aí nos acompanhando, aposentadoria especial. E esse é o nome mesmo de uma das, não vou dizer das aposentadorias, né? Porque aposentadoria seria uma só, mas dos tipos que o INSS, né? Traz aí para as pessoas que contribuem. É esse o nome mesmo, doutor? E o que é, né, essa aposentadoria especial?
7: É, aposentadoria especial, Silas, é aquelas pessoas que trabalhavam, não é o segurado especial. O segurado especial é o trabalhador de economia familiar, ali o arrendatário, isso. Não confunda aposentadoria especial com segurado especial. Então, vamos lá. A aposentadoria especial é utilizada para aquelas pessoas que trabalham em atividade insalubre, atividade periculosa, atividades biológicas, que é dentro de hospitais, contatos com algum tipo de transmissão, seja, então, nesse sentido. Então, as pessoas que trabalham com esse tipo de atividade, o Silas, ela até 2019, organizando toda a documentação obrigatória, porque é uma questão muito técnica, né? A pessoa pode ter uma redução na sua aposentadoria. O homem, até 2019, é possível ele acrescentar, converter 40% naquele período, e a mulher 20%. Mas por que mulher 20? Não é questão de desigualdade, porque lá no passado a mulher aposentava com 30 anos e o homem com 35. Então, se você somar 1.2 com 25, dá 30. 1.4 com 25 dá 35. Então, na verdade, para chegar naquela antiga extinta aposentadoria por tempo de contribuição. Então, tem alguns detalhes nesse sentido. Recentemente, o superior julgou que pessoas que tenham 25 anos dessa atividade, porque a atividade especial ela é 15 anos, né? Aquelas pessoas que trabalham em minas, submersas e tudo. Aí depois 20, outras pessoas que trabalham também em atividade, depois 25. O mais comum na nossa região é os 25. Pessoas, por exemplo, trabalham em posto de gasolina, em hospitais, em alguma atividade que às vezes com veneno, às vezes com agente químico, no frio, no sol. Então são todos agentes que podem ser utilizados para isso. Essa pessoa se aposenta com 25 anos, né? Recentemente o superior tirou, com a reforma de 2019, foi colocado uma idade mínima. E agora o superior tirou essa idade mínima. Mas também não modificou a forma do cálculo, né? Antigamente o cálculo era 100% da média, hoje já não é assim, mudou bem, então não mudou a forma de cálculo. Então, aquelas pessoas que tenham trabalhado, por exemplo, um período lá, 10, 5 anos de atividade especial, que seja qual agente seja, ela pode utilizar aquele tempo para aumentar seu tempo e se aposentar por tempo de contribuição. Então, às vezes a pessoa trabalhou na roça. Eu vim da infância, trabalhei lá do meu pai até os 18, 19. Aí vim, por exemplo, que antigamente era muito comum sapataria, que minha escola tem um cheiro, né? Tem um agente químico, tem um contato, tem um cheiro. Trabalhou tanto tempo e depois foi para outra atividade. Então, assim, ele pode usar esses tempos todos para somar. E nesse tempo dele de especial, ele aumenta, no caso, os 40%, se converte o tempo especial em comum nesse aspecto, até 2019. Então, muitas das vezes a pessoa esquece nesse momento, mas ela pode eliminar vários anos de trabalho aí com essa conversão. Lógico, lembrando que é uma questão muito técnica, né? É os agentes que ela estava exposto, questão de EPI, não é somente declarar. Tem um documento hoje, chama PPP, que é o perfil...
0: Eu ia até perguntar se é alguma documentação, né? Porque eu posso dizer, interrompendo o senhor rapidinho, falar assim, doutor, eu trabalhei a vida inteira no hospital, mas às vezes seria no administrativo, né? Porque a gente sabe que, né? Não necessariamente eu era um enfermeiro ou alguém ali numa área do raio-x, etc. Era no administrativo. Então, há alguma documentação que o pessoal precisa comprovar, né?
7: O raio-x é uma situação separada, né? Ele tem até a lei própria, né? Mas também tem redução. O hospital não seria aquela pessoa, o contato com o humano, né? O contato de alguma forma que está exposto ao agente insalubre, que é uma contaminação, vírus, bactérias e etc. Então, voltando, as pessoas às vezes esquecem que trabalhou, por exemplo, uma dica, trabalhou com o pai, que tem muita predominância de atividade rural. Ficou com o pai até os 20, veio para a cidade, trabalhou alguma coisa que tenha atividade salubre, periculosa, ou até mesmo hospital, que você disse, ela pode, se fiquei 5, 6 anos, aquele período ela pode utilizar para eliminar uns anos para frente que ela teria que cumprir. E às vezes. E aí se aposentar pelas regras que tem na atualidade hoje, né, com a reforma após 2019.
0: Bacana. Detalhe importante, quando o doutor, né, doutor Gustavo, está aqui falando dessa redução, isso diz respeito ao tempo, né? A contribuição tem que continuar, vai lembrar, né? Que senão,
7: o tempo que aumenta, né? O tempo, você pode ter dois empregos que é um só. Ele é concomitante, ele não soma o tempo. Mas há duas rendas contribuintes, ela soma, atividade principal e atividade secundária. Então soma, nesse caso, da remuneração, da contribuição, né?
0: Verdade. Há alguma questão de uma idade mínima, se a gente pensar nessa questão da aposentadoria especial, ainda mais com essas reformas? Eu digo assim, deu 60 anos, é a idade mínima ali ou não, né?
7: O que eu falei anteriormente, com a reforma de 2019 veio, né? Eles colocaram, continua aposentadoria especial, mas a pessoa, o homem tinha que ter 60. Agora veio essa questão do superior e tirou essa idade mínima. Então hoje, se a pessoa tiver os 25 anos de atividade especial, é possível ela se aposentar. Então, mas antes da reforma, financeiramente falando, era mais vantajoso, sabe? Depois da reforma, a forma de cálculo mudou bastante.
0: Então, o pessoal tem que procurar sempre especialista, e vale até lembrar, né, que estamos com dicas de uma maneira geral aí para o contribuinte, porque planejamento, como o doutor sempre diz aí. E o INSS costuma negar? Eu tô até lembrando muito dos nossos papos atrás, né, que às vezes o senhor falou, gente, é planejamento, então, porque às vezes o INSS tem a sua rotina ali, que são necessárias, às vezes, uma judicialização, etc., para aposentadoria especial. Como que mais ou menos o INSS trata essa situação?
7: Porque a aposentadoria especial, ela nasce lá no patrão, né? Pessoa, aqueles documentos que tem os PGRs, né? Os programas lá de saúde do trabalhador, aí gera, então tem que ter todo um mapa da atividade da pessoa para ela estar exposta àquele agente, para ela ter essa atividade. E essa é diferente dessa atividade insalubre com o adicional de salubridade da trabalhista. Do trabalhista pode trazer para o previdenciário, mas o raciocínio é diferente nesse aspecto. Então, nasce lá com a documentação, porque o patrão vai ter que emitir o PPP. Ali, o que é um PPP? Um documento muito técnico que ele vai trazer. A descrição da atividade da pessoa, os riscos que ela estava exposta. Ah, subir, ele ficava, pôs gasolina, abastecia, tanto, frentista e tal. Ali tem que ter esse mapa. Qual o risco que ele estava exposto? Ao combustível e a periculosidade. Então, é a questão disso. O EPI era eficaz? Sim, não. Então tem uma questão muito técnica para trazer isso. O INSS, na maioria das vezes, ele não reconhece essa atividade. Ele manda para o departamento médico, eles fazem uma análise que eu acho, na minha visão, muito superficial. Eles podiam pedir documentos, né, para poder compor ali o processo. Não pede, indefere. Então, assim, 99% das atividades especiais, o processo vai para a justiça.
0: Olha só, aí eu até quero fazer já uma pergunta. Às vezes a pessoa trabalhou a vida inteira aí num posto, né? Como o senhor está dando esse exemplo. Claro que existem outras profissões, né? Outras atividades, melhor dizendo, né? Que podem se enquadrar aí na aposentadoria especial. Mas vamos dar um exemplo fácil, né? Para o nosso ouvinte que está aqui ouvindo. Trabalhou então em hospital ou no posto a vida inteira e já quer dar essa entrada. É importante procurar um especialista para orientá-lo, né? Que senão vai ter essa negativa.
7: Tem que fazer a contagem, né? Porque o tempo é contagem, dia, ano, é ano, dia e dia, ano, mês e dia, para chegar no tempo. Então tem uma contagem que faz com relação ao tempo, né? Para poder ver se a pessoa enquadra ali ou não. Lembrando também, Silas, que eu estava passando aqui por esquecimento, os profissionais liberais também estão sujeitos a isso. O dentista, às vezes a pessoa que mexe, estou lembrando agora do dentista, mas tem outros profissionais liberais da parte de saúde, da parte que faz isso, né? Um exemplo, é possível também se enquadrar na atividade especial, mesmo não tendo patrão, né? Vai precisar ser assistido por um engenheiro do trabalho para poder fazer a documentação necessária. Mas os autônomos também, que estão expostos a esses riscos, eles podem sim enquadrar na atividade especial.
0: Olha, é importante então você procurar sempre um especialista para te ajudar, né? Até porque esse trâmite lá, tendo a negativa, às vezes dá um desânimo nas pessoas, né, doutor? E aí, nossa, eu queria tanto, trabalhei a vida inteira, queria aposentar, ter uma simples aposentadoria e tem que recorrer. Então, é planejamento, isso é muito importante, né? Tanto para quem for aí já o famoso, tá registrado, né? Por mais que junto com a empresa, os profissionais, então, autônomos, liberais, isso aí que precisa guardar documentação, comprovação, é aí que é mais exigente, talvez, ainda, porque não tinha um patrão para ter ali, né? Então o pessoal tem que ter essa comprovação, né?
7: Além disso, Silas, a documentação mudou muito hoje, né? Hoje veio o social para trás, então o PPP é obrigatório de 97 para cá. Antes de 97, aí é outra documentação, então assim, depende quando a pessoa trabalhou, é que vai ser o momento. Então, tem muita situação que é mais burocrática, muita empresa que às vezes não existe mais. Então, o estudo que tem hoje, a documentação que tem hoje de saúde do trabalhador, não é o mesmo que tinha lá atrás. Então são muitas coisas que tem que, se quiser fazer, tem que, como diz, né, sair na frente, já preparar para no momento que for realmente aposentar, tá tudo preparado, né?
0: Bacana. Sabe o que me veio aqui na cabeça agora, doutor? Por exemplo, o locutor de rádio que às vezes está exposto, né, no estúdio, tem que fazer sim um estudo. Não estou falando que eu quero receber aposentadoria especial, mas é para as pessoas pensarem, né, fazer, porque às vezes olha lá e fala, nossa, eu estou aqui o dia inteiro exposto em alguma situação e não vai se enquadrar, né? Então é preciso ter essa atenção, né?
7: É, tem que ver, porque também tem muita situação. Por exemplo, motorista rodoviário, ele está sujeito a vibração. E é possível, a vibração é medida, tem que medir ela, tem um nível de exposto ao sol. Sol aberto, sol fechado, calor, né? Que seria aberto, fechado, também é uma situação que dá para enquadrar. Então são uma gama de uma situação, várias situações que a pessoa pode ser beneficiada nesse caso. Uma situação que você está falando do fotógrafo. No passado, o fotógrafo era atividade, questão da máquina. Muitos fotógrafos têm problema no olho, que usa mais. Ele tem uma questão. O fotógrafo no passado, pela lei das profissões, decreto das profissões, porque tem um decreto lá em 1964, que é possível se enquadrar naquela época até certo período pela profissão. Então lá tem muitas profissões que você consegue enquadrar sem essa documentação necessária.
0: Hoje, então, assim,
7: falando... várias situações que é muito benéfico para o trabalhador. É trabalhoso um pouco, às vezes, muitas das vezes tem que fazer uma retificação desses documentos, que às vezes a empresa não faz direito, omite o risco, para às vezes não ter que pagar um adicional. Então, assim, tem muitas coisinhas que envolvem aí que às vezes a documentação não ajuda, mas a pessoa realmente está exposta. Então, assim, o planejamento pode ajudar ela a orientar a essa situação para poder ver o que pode ser feito.
0: 9h45, tô conversando aqui com o nosso querido amigo doutor Gustavo Macedo, essas dicas aí sobre o INSS, né? Falando sobre a importância de se organizar e hoje a aposentadoria especial. Pra gente terminar, o senhor falou muito aí dos tempos, né? E eu gostaria, o senhor já até falou, mas só para terminar, quem chega agora e nos ouve. Eu trabalho em determinado lugar que não tinha essa questão aí da aposentadoria especial por determinado. Fui, né, para aposentadoria especial, profissões que podem se enquadrar, voltei. Eu posso ficar juntando esses tempos todos? Para a gente resumir,
7: o
0: né?
7: Tempo de especial você pode juntar vários, 1, 2, 10, mas com a documentação, dentro daquela questão toda que nós conversamos, né? Pode, muitas vezes tem o caldeireiro, ele trabalha um ano aqui, 2 anos ali, vai daqui, vai para ali, o soldador, às vezes em grandes empresas, construtoras, ou essas empresas que mexem com manutenção industrial, é muito comum, trabalha 2 anos aqui, para, vai para 2 anos para lá, para cá e vai. Então, assim, podem sim utilizar todos esses períodos.
0: E sempre o que a gente recomenda aqui, procure sempre um especialista. Falando nisso, né, vamos trazer um cuidado, né? Procurar especialista que não seja o chat GPT, começar por ali e tomar cuidado às vezes com o que vem também, os contatos, né? Porque ainda, infelizmente, tem muita gente caindo no golpe do falso advogado, né?
7: Muito, doutor? Muito. Então, é uma situação bem, bem complicada, as pessoas têm que tomar muito cuidado. A gente não sabe de onde é essa fonte, onde é que as pessoas arrumam um telefone atualizado e chama. Então, assim, tomem muito cuidado. Na dúvida, ligue para o seu advogado ou vá ao escritório dele, fala, porque não é comum, às vezes, pedir dinheiro da forma, a abordagem é diferente. Muitas vezes ele pega ali na rede social do advogado e põe um telefone e começa a mandar mensagem. Então, assim, muito complicado nessa situação, porque põe em risco, né? Põe em risco bem o advogado aí.
0: E às vezes as pessoas caem em golpe, questão de golpe até financeiro, né? Ainda faz assim, faz um pagamento agora que libera não sei aonde e tal, e depois, coitado, infelizmente, perdeu-se esse dinheiro.
7: É uma situação que nós estamos passando aí bem, bem complicada mesmo.
0: Tô, Gustavo, é bom demais tê-lo, senhor, aqui agora, setembro, viu, gente? Sei que chegou agora, minha amiga Catiana, que eu sei que tá lá no Mucambo do Ferreira, sempre ouvindo a nossa Rádio Sacramento, minha amiga Dona Joana também, obrigado aí pela audiência, volta daqui 15 dias, tranquilo? A gente vai ajeitando,
7: vamos,
0: né?
7: Ajeitando.
0: Um abraço pro senhor e muito obrigado por ter vindo aqui.
7: Eu que agradeço, um abraço a todos os ouvintes da rádio. Mais uma vez, um prazer estar aqui, bater um papo. Qualquer dúvida que tiver, precisar, estou à disposição.
0: Eu é que agradeço e eu vou pro intervalo, continuo aqui com a gente. Doutor Gustavo Macedo hoje falando da aposentadoria especial, hein? Gostou desse assunto? Não esquece, não, procure especialistas e, claro, cuidado aí com os golpes.

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1: Aqui na 100,3 Água de Coco. Hoje é quinta-feira, 9:55 agora na nossa programação. Ó, acabamos de conversar com o Dr. Gustavo Macedo. Dica bacana, hein? Se organiza, planejamento da sua aposentadoria. E se você se enquadrar aí na questão da aposentadoria especial, né? Procure estar aí sempre atento, né? Que aí quando chegar na data de aposentar, na época, né? Na época aí você tá tranquilo, tá sabendo que tudo vai encaminhar muito mais fácil. Mas enquanto ainda não aposenta, você tá pensando no final de semana, né? Amanhã é sexta-feira. E para quem ainda não sabe, segunda-feira. O que tem segunda-feira? 7 de setembro. É, 7 de setembro, feriado. Então vai curtir muito, muito, muito o seu final de semana. 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
1: Eu também tô. E eu quero mandar um abraço pra nossa amiga Dani, que tá junto sempre lá com a Denise na academia. Hoje elas foram, gente. Hoje eu falhei, hoje eu não consegui e dormi até mais tarde. Um abraço lá pra nossa querida Dani, sempre ouvindo a Rádio Sacramento. Luquinha também, viu? Obrigado sempre pela audiência de vocês. 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Hoje tem festa lá, viu? 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Com a nossa amiga Dani, bom dia.
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6: 9:59.

0: dia, Sacramento! Bom dia, região que tá aí nos ouvindo. Chegamos agora 10 em ponto. Bom dia, Silas. Essa música é linda, né? Pra você lembrar. Bom dia, bom dia. Olha que sol lindo, maravilhoso. Daqui a pouquinho eu vejo temperatura de momento pra te ajudar. 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

dia 10:03. Eu quero mandar um abraço lá pra Clarice, tá ouvindo aí a Rádio Sacramento. Ô Cleuzinha, também tá na Sem, tá feliz, né? Todo mundo curtindo a nossa programação. Cleuzinha tá lá no Maria Rosa, curtindo aí a nossa Rádio Sacramento. Vou mandar um abraço pro meu amigo Zé Humberto também. Fica firme, Zé Humberto, fica firme. Tá na Sem, tá feliz. Mandando um abraço pro Francisco, aniversariante de ontem, né? Tá sempre junto lá com a Mara, ouvindo aí a nossa Rádio Sacramento. Obrigado pela audiência. 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
10: Hora da agenda paroquial aqui no seu Estúdio 100 nesta manhã de quinta-feira, hoje 3 de setembro do ano de 2026. Vamos juntos com as informações e pra gente começar, será que tem aniversariante do dia?
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10: No nosso Clube dos Amigos, tamo econômico, hein? Dia 3 de setembro não tem aniversariante. Então eu vou convidar você que faz aniversário em 3 de setembro para estar conosco no Clube dos Amigos da Rádio Sacramento. Por quê? Você informa, diverte e evangeliza, tá? E quem ajuda na evangelização tem merecimento de pregador. Então vamos juntos evangelizar. Na família dizimista temos a família dizimista da paróquia Basílica Santuário. Hoje é o Diomedes Rosa Gonçalves, aniversariante do dia. A Nirvana Rodrigues dos Santos, também aniversariante, que Deus abençoe vocês. Ó, e eu convido então o Diomedes e a Nirvana a estarem conosco no Clube dos Amigos. Combinado? Combinadíssimo. Bora lá, passa no escritório paroquial, entra em contato conosco aqui na Rádio Sacramento ou com alguns dos nossos representantes e vem pro Clube dos Amigos.
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10: 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Está no ar a Agenda Paroquial com as principais informações da igreja e nós começamos a falar do Santuário Nacional em Aparecida, da festa de Nossa Senhora Aparecida. Estamos mesmo distantes, né? Praticamente mais de um mês, pouco mais de um mês, da novena e festa da padroeira do Brasil. A Polícia Militar do Estado de São Paulo já inicia a Operação Romeiro 2026, com o objetivo de garantir segurança aos milhares de peregrinos que visitam a Casa da Mãe Aparecida. A abertura da operação aconteceu no dia de ontem, quarta-feira, no Pátio das Palmeiras do Santuário Nacional, com a presença de representantes dos órgãos de segurança, de turismo, tanto do Vale do Paraíba, né, como do Estado de São Paulo, e de missionários redentoristas, como o administrador ecônomo padre Fábio Evaristo, o ecônomo adjunto padre Adam e também o padre Tiago Ceará. O santuário nacional que se dedica todos os anos à missão de acolher bem os devotos, especialmente nesta temporada aí do ano, e por isso se prepara muito antes da realização da novena e da festa. E esse cuidado é de extrema importância, que cada peregrino caminhe ao encontro de Nossa Senhora de forma segura. A comandante-geral da Polícia Militar do Estado de São Paulo, a coronel Glaucia Anselmo Cavallini, ela destacou que terá reforço do policiamento na região turística da Fé no Vale do Paraíba, também na Rota da Luz e no Caminho da Fé. Trajetos que a maioria são percorridos aí por inúmeros peregrinos que chegam a Aparecida a pé, a cavalo ou de bicicleta. E além disso, ressaltou que em 2025, ano passado, cerca de 100 milhões e meio de peregrinos do Brasil e do mundo visitaram a região. Muito importante essa informação. 10 horas, 11 minutos, já, né, nos preparativos da festa da rainha e padroeira do Brasil. Continuando com notícias a nível Brasil, a CNBB promoveu ontem com os cardeais do Brasil um diálogo sobre a igreja e a política às vésperas das eleições. Os desafios relacionados às eleições e a contribuição da igreja foi o tema para a formação da consciência cidadã dentro do programa especial Igreja e Política, Diálogo dos Cardeais do Brasil, que foi realizado ontem, diretamente dos estúdios da Rede Vida em Brasília. A iniciativa reuniu 7 cardeais brasileiros para um momento de diálogo e reflexão sobre temas relacionados à política e às eleições, à luz do magistério e dos documentos da Igreja Católica. Caso você perdeu, né, você pode rever nas redes sociais da Rede Vida, né, e de outros canais de inspiração católica. Participaram Dom Odilo Scherer, Dom Orani João Tempesta, Dom Jaime Splinger, Dom Sérgio da Rocha, Dom Paulo César Costa e Dom Raimundo Damasceno Assis e Dom João Brás de Avis. E agora nós vamos ao Vaticano. Temos informação direto de Roma, porque o dia da criação, que foi celebrado em 1º de setembro, o Papa Leão XIV, ele disse que foi aquilo usado para a destruição seja hoje orientado para a vida. Numa postagem na rede social, ele pede para que reflitamos no Dia Mundial de Oração pelo Cuidado da Criação, e lembrou que esse tempo de início vai terminar somente em outubro. Vamos aos detalhes com os colegas da Rádio Vaticano.
6: Com uma postagem publicada em sua conta no X, @pontifex, o Papa Leão recorda o Dia Mundial de Oração pelo Cuidado da Criação, instituído em 2015 pelo Papa Francisco. Um dia de forte significado ecumênico. Cristãos de diversas confissões, como se lê na postagem, celebram, de fato, o tempo da criação, que tem início esta terça-feira, 1º de setembro. Trata-se de um período dedicado à oração, à contemplação, à conversão e ao cuidado da casa comum, por meio de gestos concretos, que se encerra em 4 de outubro, festa de São Francisco de Assis, coincidindo com o 8º centenário da morte do pobrezinho. O tema deste ano, destaca o Papa, é Água Viva. Como recordei na mensagem para este dia, o cuidado com nossa casa comum exige uma conversão do coração, para que aquilo que foi usado para causar destruição possa, em vez disso, ser orientado para a vida. Convido a todos a unirem-se em oração e ação, para que possamos tornar-nos canais de água viva da paz de Deus, revigorando o nosso mundo ferido, ressalta o Papa. Já no Ângelus do último domingo, 30 de agosto, Leão XIV havia reiterado o convite à oração e à ação, contido em sua mensagem centrada nas palavras do profeta Isaías: forjarão suas espadas em arados e suas lanças em foices. Um texto publicado no último dia 20 de agosto, no qual o pontífice destaca como as causas mais radicais das guerras e da exploração da criação são consequência de uma crise ética e cultural que inclui a perda do senso de limite, o desejo de domínio, a busca pelo lucro imediato e a incapacidade de reconhecer a dignidade que Deus concedeu a cada pessoa humana. Por ocasião deste dia, o Papa Leão celebra esta terça-feira, às 18h30 locais, a missa pela custódia da criação no Jardim da Madonnina do Borgo Laudato Si, nos Jardins Pontifícios de Castel Gandolfo, com a utilização do formulário da missa pela custódia da criação, fruto do trabalho conjunto entre o Dicastério para o Serviço do Desenvolvimento Humano Integral, o Dicastério para o Culto Divino e a Disciplina dos Sacramentos, o Dicastério para a Doutrina da Fé e o Dicastério para a Promoção da Unidade dos Cristãos. Em 9 de julho de 2025, o formulário foi utilizado pela primeira vez pelo Papa na missa nos Jardins de Castel. O formulário foi utilizado pela primeira vez pelo

0: ocasião do Dia Mundial de Oração pelo Cuidado da Criação. Ele convidou a interromper o genocídio do qual é culpado o homem que ignora os limites para perseguir interesses econômicos e o consumismo. Essa atitude é fruto de uma profunda crise humana, para a qual, como ressalta Bartolomeu em sua mensagem, é necessária uma virada copernicana na concepção de progresso e na atitude do homem em relação à natureza.
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2: Como informei ontem, a partir de hoje, o calendário de celebrações das comunidades rurais, aqui na nossa manhã do Estúdio 100, você vai ouvir na agenda paroquial, junto aí com as informações da igreja, agradecendo os colegas do Vaticano aí pelas informações. Já quero que você coloque aí na agenda, quem me ouve na Jaguarinha. Alô, meus amigos aí da Jaguarinha, no próximo dia 7 de setembro, feriadão, isso, segunda-feira, às 19 horas, teremos Santa Missa aí na comunidade. É um momento pra gente, né, agradecer esse orgulho de ser brasileiro, né? Então você que tá aí nos ouvindo, na Jaguarinha, dia 7, segunda-feira, 19 horas da Santa Missa. E na terça-feira, seguimos com celebração na Divisa. Alô, pessoal da Divisa, quero vocês no Clube dos Amigos, hein? A turma aí da Divisa, no Clube dos Amigos também. Terça-feira, então, dia 8, Divisa, às 19 horas, a celebração. Na quarta-feira, dia 9 de setembro, é no Desemboque. Esse povo, gente boa do Desemboque, às 19 horas, tá? Também 19 horas. E para terminar a semana, na sexta-feira, 11 de setembro, é nas Sete Voltas, também às 19 horas. Portanto, todos participem aí da celebração em sua comunidade. Já temos aí definição de várias datas do mês de setembro, mas eu vou com você semana a semana para a gente também não confundir. Combinado? Então já o convite, segunda-feira, Jaguarinha, às 19 horas.
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2: 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É a nossa agenda paroquial que fica por aqui, agradecendo sua companhia, sua audiência, mas claro, nós temos aquela reflexão, aquela palavra para você entender um pouco mais do nosso dia com o padre Ricardo Alexandre Fidelis.
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6: Bom dia! Nem sempre os resultados aparecem na velocidade que gostaríamos. Há projetos que exigem tempo. Há famílias que enfrentam longos períodos de dificuldade. Há tratamentos de saúde que pedem muita paciência. Há sonhos que parecem demorar a acontecer. Nessas horas, a perseverança torna-se uma grande virtude. Jesus nunca prometeu uma vida sem dificuldades. Prometeu, porém, permanecer conosco em todos os momentos. É essa certeza que nos dá forças para continuar caminhando. Pense no agricultor. Ele prepara a terra, planta, cuida da lavoura e espera o tempo da colheita. Não adianta querer colher antes da hora. Assim também acontece em nossa vida. Muitas graças amadurecem lentamente. Talvez hoje você esteja cansado de esperar. Não desanime. Continue fazendo a sua parte com serenidade e confiança. Deus nunca abandona aqueles que permanecem fiéis. A perseverança transforma dificuldades em aprendizado e esperança em realidade. Que o Senhor fortaleça seu coração e lhe conceda a graça de nunca desistir do bem. Um excelente dia para você.
4: Chegamos ao final da nossa reflexão de hoje no Palavra para o Dia. Que a palavra de Deus ilumine seus passos.

0: passos e fortaleça sua caminhada diária. Desejo a todos muita paz, esperança e bênçãos.
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20: Bom dia, bom dia! Ô, menino, seguinte, quero falar com você amanhã, amanhã é sexta-feira, hein? 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Já mandando bom dia aqui pra Maria Luísa, quero mandar um abraço pra Larissa também, sempre ouvindo aí a nossa programação. Alô, Sheila, tá na 100, tá feliz também. Quem também tá comigo sempre aqui nas manhãs é a minha amiga Gislaine. Bora lá, hein, amanhã, lá na Boutique Dama Carnes Nobres. E vou falar com quem tá construindo também, né? A minha amiga Fernanda, um abraço pra você, pro Guilherme sempre, né? 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
20: E vamos com Felipe Rodrigo? Ignora. 10:29.

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3: Bom dia, 10h34, confirmou aí, 10h34, bora lá, gente, mas bora caminhar, andar, ou fazer uma atividade física, trabalhar com calçado gostoso, calçado confortável, né? 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Ai, Jesus amado.
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3: Eu tô na 100, tô feliz. Hora de mandar bom dia lá pro João Pedro, tá ouvindo aqui a nossa programação. Quero também aproveitar a oportunidade, 10h35, para dizer para você que adora aqui a programação da Rádio Sacramento, devido ao horário reservado à propaganda eleitoral gratuita aqui no rádio, o quadro Câmara em Ação, que nós temos tradicionalmente às quintas-feiras, junto aqui com a Câmara Municipal, né, vindo os senhores vereadores, nesse período eleitoral, nós começaremos um pouquinho mais cedo, 11h15 da manhã, tá? Então vai ser de 11h15 às 11h45, aquela meia hora de muita informação do Legislativo Sacramentano. Acompanhe com a gente. Então, quem tá habituado, né, a nos ouvir, a nos acompanhar, fica antenado e atento aí ao horário. 11h15. 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
6: Dez horas 39 minutos.
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7: Hora de falar do esporte, 10 horas 40 minutos, 10h40. Vamos deixar você informado com o esporte. Tem santista me ouvindo, mas aguenta aí que eu não vou falar de futebol agora não, vou falar da etapa da Copa Cerrado de Enduro, que foi realizado lá na comunidade de Sete Voltas. Foi no último dia 30, a etapa da Copa Cerrado de Enduro, pela primeira vez realizada aqui no município. A competição reuniu cerca de 150 pilotos de Sacramento e região, em uma disputa marcada por adrenalina, velocidade e trechos técnicos em meio ao nosso cerrado. A programação teve início especial no dia 29, com reconhecimento dos espaços. E no domingo, após o briefing, os pilotos largaram 9 horas da manhã. Foi a prova organizada em duas categorias especiais, com a classificação definida pelo desempenho e tempo dos competidores. O percurso apresentou dificuldades, tipos de terreno e exigiu habilidade, resistência dos pilotos. Então, Sacramento, fazendo parte deste evento, a Prefeitura Municipal apoiou a realização deste evento, além de incentivar o esporte como uma, e o turismo como uma forma, né, de fomentar ali a região de Sete Voltas. De acordo com a responsável pela manutenção das estradas, a Luana Zoy, as estradas da região receberam uma atenção durante a semana para facilitar a chegada ali de pilotos, equipes e visitantes. E a avaliação é de que a realização da Copa representa um momento para o calendário esportivo de Sacramento. Embora a região já recebesse encontros e trilhões promovidos por praticantes aí do motociclismo, essa foi a primeira vez que a etapa foi realizada de forma oficial no município de Sacramento e, claro, movimentou ali a região de Sete Voltas. A etapa teve a supervisão da Federação de Motociclismo do Estado de Minas Gerais, o regulamento oficial, né, da entidade, e assim teve o resultado no Enduro de Sete Voltas. Na categoria IP, importada Pro, o Igor Dias Silva ficou em primeiro lugar e o Breno Henrique em segundo lugar. E Já na posição geral registrada aí dos resultados, o Igor ficou em primeiro e o Breno em segundo, o Marcelo Marchetti em quarto e o Rafael Bernardi em 11º. Os destaques aí da nossa região. Vamos agora falar de futebol, né? Você gosta de futebol? Eu também. E o Palmeiras e o Vascão são aí os semifinalistas da Copa do Brasil. Daniela Esperon, conta pra gente.
9: A primeira semifinal da Copa do Brasil está definida e será entre Vasco e Palmeiras. Tudo porque o time cruzmaltino voltou a vencer o Vitória, desta vez no Barradão, e pelo placar de 2-0. Andrés Gomes e Puma Rodrigues marcaram os gols da vitória vascaína. O goleiro Léo Jardim, um dos destaques do time na temporada, comemorou muito a classificação e mandou um recado ao torcedor vascaíno.
10: Cara, é só agradecer, eu sou muito grato a essa torcida que me abraçou desde o começo, desde que eu cheguei. E a gente sabe que por muitas vezes o torcedor do Vasco vem sofrendo, mas que eles continuem acreditando, continuem apoiando da forma como eles têm feito, que a gente tem se dedicado muito para mudar essa situação, mudar essa história do Vasco e colocar o Vasco no lugar onde ele merece. Então, realmente é só agradecer por todo o apoio, a torcida está sempre do nosso lado, e que eles continuem acreditando, continuem apoiando a gente, que a gente vai se dedicar muito para dar alegria para essa torcida.
9: O Palmeiras conseguiu segurar o Santos dentro da Vila Belmiro e um empate sem gols garantiu o Verdão na próxima fase, já que na primeira partida 3-0 para a equipe do Palmeiras. Portanto, a primeira semifinal definida, faltando apenas o adversário do Atlético Mineiro, que vai sair do confronto desta quinta-feira, que será do Grenal. Grêmio e Internacional se enfrentam na Arena do Grêmio às 8 horas da noite. O detalhe é que na primeira partida o 0-0 persistiu, portanto quem vencer garante vaga na próxima fase e vai enfrentar o Galo. Um novo empate leva a decisão para os pênaltis. Agência Rádio Web com informações da Copa do Brasil, Daniela Esperon.
7: Obrigado, Daniela Esperon. Agora 10:45.

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1: Muito bem, tô aqui com você no Estúdio 100, mandando um abraço pra minha vovó. Vamos dar um abraço pra minha avó Alfina hoje, tá na sintonia, tá na 100, tá feliz. Manda um bom dia também pro nosso querido amigo professor Rafael Félix, tá sempre ouvindo aí a Rádio Sacramento juntamente com toda a sua família, né? Então, um abraço pra vocês e obrigado pela audiência. 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Na versão de Felipe Amorim.
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1: Tô na ceia, eu tô feliz, 10h53. Ó, quero lembrar você que hoje vamos ter mudança aqui na grade. Vai ser um pouquinho mais cedo o nosso Câmara em Ação, às 11h15 da manhã, tá? 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
1: Bom dia, um abraço lá pra Tuane, tá ouvindo aí a nossa Rádio Sacramento. Quem também tá comigo aqui na programação é a Graça. Bom dia pra você, querida Graça, sempre ligadíssima conosco. 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
1: Tá na 100, tá feliz, 11 em ponto. Bom dia.
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0: 5, eu tô na 100, eu tô feliz, eu tô aqui com você e vamos de informação, porque olha que bacana, o Gabriel Correia chega aqui na nossa programação do Estúdio 100, porque a Universidade Federal de Minas Gerais terá o primeiro centro de competência em terapias e vacinas com RNA. O objetivo vai ser unir pesquisa científica e o setor industrial. Gabriel, conta aí pra gente aqui no nosso Estúdio 100.
1: A Universidade Federal de Minas Gerais terá o primeiro centro de competência em terapias e vacinas com RNA do país. O objetivo é unir pesquisa científica e o setor industrial para garantir acesso da população tanto a vacinas quanto a novas terapias através do SUS. A tecnologia de RNA funciona como uma espécie de manual de instruções que ensina as células do próprio corpo a combater doenças e não serve só para a produção de vacinas, explicou a professora da UFMG e coordenadora do centro, Santuta Teixeira. A técnica permite criar tratamentos para controlar o colesterol alto, tratar hemofilia e até combater o câncer.
2: Alguns RNAs, formulações contendo RNA mensageiros, podem fazer as pessoas produzirem proteínas que elas têm deficiência na produção e por isso existem, né, as doenças como hemofilia, por exemplo. E se a gente quiser chegar ainda mais longe, eles podem.
3: PEC 6x1 aprovada na comissão.
1: A Universidade Federal de Minas Gerais terá o primeiro centro de competência em terapias e vacinas com RNA do país. O objetivo é unir pesquisa científica e o setor industrial para garantir acesso da população tanto a vacinas quanto a novas terapias através do SUS. A tecnologia de RNA funciona como uma espécie de manual de instruções que ensina as células do próprio corpo a combater doenças e não serve só para a produção de vacinas, explicou a professora da UFMG e coordenadora do centro, Santuta Teixeira. A técnica permite criar tratamentos para controlar o colesterol alto, tratar hemofilia e até combater o câncer.
2: Alguns RNAs, formulações contendo RNA mensageiros, podem fazer as pessoas produzirem proteínas que elas têm deficiência na produção e por isso existem, né, as doenças como hemofilia, por exemplo. E se a gente quiser chegar ainda mais longe, eles podem ser utilizados para modificar células do sistema imune para gerar as famosas células CAR-T, que hoje tem um papel muito importante em, por exemplo, controlar o câncer.
1: O Centro de Competência em Terapias e Vacinas com RNA em Belo Horizonte tem um aporte financeiro de 60 milhões de reais em uma parceria com a Empresa Brasileira de Pesquisa e Inovação Industrial, comentou o secretário adjunto da Secretaria de Ciência, Tecnologia e Inovação em Saúde, Eduardo Jorge Valadares.
4: E essas ações é uma das iniciativas que a gente, em conjunto com a Embrapi, vem apoiando para tentar superar isso. Se a gente não conseguir transpor tudo aquilo que é desenvolvido num hub tecnológico como o FMG, como o BHTech, em ações e projetos que permitam o setor produtivo, seja público ou privado, se apropriar desse conhecimento e transformar esse conhecimento em produto que efetivamente chega no cidadão, a gente não vai fazer um financiamento, um fomento a esse complexo econômico industrial da saúde de forma efetiva.
1: E o foco diferencial do uso da técnica de RNA serão os problemas de saúde da região. Os pesquisadores já trabalham em vacinas de RNA contra a malária e a doença de Chagas, doenças que, por serem típicas da América Latina, são mais difíceis de despertarem o interesse da indústria internacional. Também há estudos para dengue e chikungunya. Da Rádio Nacional em São Luís, Gabriel Correa.
0: Obrigado, Gabriel, tivemos aí, já vai ter outra informação, né? Uma interferência, mas obrigado, Gabriel Correia, pelas notícias. Hoje, dia 3, é dia do biólogo e dia do guarda civil.
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2: Vamos de informação, agora sim, nós vamos chamar a Priscila Mazenotti com a informação da votação da PEC 6x1, né? Que deve ocorrer agora, só após o primeiro turno das eleições. Priscila Mazenotti, direto de Brasília, com os detalhes.
3: 6x1 aprovada na Comissão de Constituição e Justiça do Senado, agora é com o plenário, que deve ocorrer só depois do primeiro turno das eleições. Entre o primeiro e o segundo turno, na verdade, quando o Congresso deverá ter outra semana de esforço concentrado. Esse será o trabalho da base aliada no momento, como afirmou o líder do governo, senador Randolfo Rodrigues. Isso porque, como o senador admitiu, não havia garantia de aprovação com segurança nesta quarta-feira, mesmo com um quórum de 75 parlamentares na casa.
4: Lembremos, nós precisaríamos colocar 49 votos em dois turnos e nós não tínhamos a garantia e a segurança em relação a isso. A base do governo estava mobilizada, assim como a base da oposição se mobilizou para impedir a votação no dia de hoje. Nós vamos insistir em ter uma nova convocação e vamos, em última análise, buscar votar entre 4 e 25 de outubro.
3: Ele ainda completou: poderia aprovar? Poderia, mas haveria o risco, e sobre esse tema, correr riscos não é adequado, ou seja, votação só com garantia de aprovação. A fala do senador veio horas depois da aprovação em votação simbólica do relatório do senador Omar Aziz, do PSD, na Comissão de Constituição e Justiça, não sem antes a oposição tentar emplacar as emendas, ou até a discussão de outra PEC, a que prioriza os acordos individuais de trabalho e uma jornada flexível com base nas horas trabalhadas, o que na prática poderia fazer com que o empregado trabalhasse acima das 44 horas semanais previstas hoje. Ainda na CCJ, o relator Omar Aziz rejeitou todas as emendas nesse sentido, alegou que elas descaracterizavam a proposta original. A PEC acaba com a jornada de 6 dias trabalhados para 1 de folga e reduz de 44 para 40 horas a jornada semanal. Da Rádio Nacional em Brasília, Priscila Mazenotti.
2: Obrigado, Priscila, pelas informações. Agora 11:14.
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3: 11 horas, 16 minutos.

11:18 aqui na sua Rádio Sacramento, em instantes, Câmara em Ação, você acompanha conosco aqui no rádio e também no canal do YouTube, e hoje vamos conversar com o vereador Kiko Bonfim, em instantes, aqui nas redes sociais.

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1: Hora de entrevista aqui na Rádio Sacramento, hora do nosso Câmara em Ação. Você que está chegando agora aqui na programação 100,3 e também no canal do YouTube da Rádio Sacramento, seja muito bem-vindo. Hoje nós vamos conversar com o vereador e primeiro secretário da Câmara Municipal de Sacramento, vereador Kiko Bonfim, que é sempre uma alegria recebê-lo aqui na Rádio Sacramento, mas antes até de agradecer de forma formal e um bom dia, informar o nosso ouvinte, o nosso internauta, que devido, né, ao horário reservado à propaganda eleitoral gratuita no rádio, nós alteramos aí o horário do Câmara em Ação. Então, o pessoal tem que ligar um pouquinho mais cedo o rádio, por isso que estamos chegando neste momento. Então, vereador, agora sim, seja bem-vindo, bom dia, é uma alegria tê-lo sempre aqui na Rádio Sacramento.
2: Bom dia, Silas, bom dia, rádio ouvintes, alegria toda minha retornar a essa casa. Eu nunca vou deixar de dizer que é um retorno, né? Já tive aqui ocupando essa cadeira em vários momentos, em programas, quando conduzi o Rotary Mostra o Caminho, Samba no Borá, alguns bate-papos com você, sempre uma alegria, fico feliz, né, que a Câmara Municipal tem esse momento aqui na rádio para que a gente possa estar próximo da sociedade, trazer informações, e que é esse o nosso papel, prestar contas também do nosso mandato, Silas.
1: Isso é verdade. Vou aproveitar essa palavra que o senhor disse, prestação de contas. A gente sempre destaca, né? Fala que esse espaço aqui, o Câmara em Ação, já é esse momento, mas o senhor fez aí nas redes sociais, divulgou na imprensa, enfim, realmente mostrando para a população o que o vereador Kiko Bonfim tem feito, corrido atrás, né? Fazendo o seu trabalho aí enquanto vereador. Gostaria que falasse pra gente, né? Qual que é essa

0: importância aí da prestação de contas, deixar o cidadão, o eleitor sempre a par do que está acontecendo, principalmente diante aí do seu trabalho parlamentar.
1: É verdade, Silas. Eu acho, inclusive, nós somos muito cobrados, né? Vereador é muito cobrado com a questão da fiscalização, né? O vereador precisa fiscalizar o prefeito, o vereador precisa fiscalizar o executivo, o vereador precisa fiscalizar repartições, enfim, isso é uma prerrogativa inerente do vereador. Agora, cada um de nós temos um mecanismo, cada um de nós trabalhamos de uma maneira e todos nós. Eu costumo dizer, e quero aqui mandar um abraço à Câmara Municipal em geral, a todos os vereadores, nós estamos trabalhando muito. E como disse aqui, cada um com seu mecanismo. Eu fiscalizo a todo momento, mas eu, enquanto vereador, a nossa assessoria parlamentar, o nosso time, porque tem um time em volta do vereador, né? A gente não consegue fazer nada sozinho. E nós optamos por trabalhar da seguinte maneira, quero contar aqui para os nossos ouvintes. Nós resolvemos fazer, nós resolvemos trabalhar, trazer saídas, soluções, principalmente nesse momento difícil que os municípios, todos os municípios de Minas Gerais vêm enfrentando, né? Com essa queda de arrecadação, com a dificuldade que é para a federação passar os valores dos impostos, que são nada mais do que justo, porque o cidadão paga o imposto e tem de volta esse imposto em forma de benefício. Então, o que que o vereador Kiko Bonfim tem feito na maioria das vezes, na maioria do tempo do seu mandato? É trazer soluções, Silas. Então, quando eu encontro um problema do Poder Executivo para administrar a cidade, eu corro atrás para ajudar a solucionar. E isso tem dado resultado, visto que, conforme você disse, com muita propriedade, agora no aniversário da nossa cidade, de 206 anos de Sacramento, o que que nós resolvemos fazer? Dar de presente para a sociedade uma prestação de contas desse 1 ano e 9 meses de mandato. Então, eu fui às redes sociais, à imprensa, assim como você disse, para todo o meu grupo político, falei com muitas pessoas, visitei muitos eleitores e a gente levou para a sociedade uma prestação de contas, vamos dizer assim. Então, o trabalho do vereador Kiko Bonfim, ao fiscalizar o Departamento de Educação, eu encontrei vários contratos de locações. E isso estava onerando a pasta da educação, dito pela secretária Marilda, uma amiga que eu quero mandar um super beijo para ela, que está desempenhando um trabalho impecável na educação. E quando a Marilda me contou dessa dor, o que eu fiz? Eu fui ao deputado, aos parceiros e trouxe Ivan para a Secretaria de Educação. E isso nós conseguimos fazer o quê? Nós conseguimos diminuir os contratos de locação. Nós conseguimos também para a Escola Carolina Maria de Jesus, já tão falado, um ônibus. Também está na prestação de contas, os alunos estão deixando de andar a pé. Consegui 750 mil para a saúde, somado a mais 571 mil reais, que também foi do parceiro Bosco, do senador Rodrigo Pacheco. Aqui quero mandar um abraço para um amigo, Ronaldo Bisinotto, que intermediou isso lá no início do nosso mandato, e agora quando chega para a cidade, Silas, isso faz muita diferença, porque é um valor que ajuda na saúde também, né? Para a Secretaria de Saúde. Conversando com pessoas, levando as dores da sociedade, nós tivemos muito próximo da CEMIG, né? Estive na CEMIG com o querido ex-prefeito Bruno, com um conterrâneo também, Marcos Montes, onde nós conseguimos resolver um pouco da situação energética aqui da nossa cidade. Eu relembro aqui com muito carinho, porque fui procurado por pessoas desses dois importantes bairros, Jardim Alvorada e Jardins Oliveiras, que eles tinham um problema de anos, Silas. E o que que o vereador tem que fazer? Ele tem que sair do gabinete, ele tem que ouvir pessoas, ele tem que ir atrás. E não na sua totalidade, porque eu entendo que isso vai levar um tempo, mas as pessoas desses bairros estão satisfeitíssimas com o trabalho do vereador Kiko Bonfim, que levou a CEMIG para entender o que estava acontecendo lá. E isso vem diminuindo, os problemas vêm diminuindo. Então aqui eu quero agradecer as pessoas do Jardim Alvorada, do Jardim das Oliveiras, que pode estar nos ouvindo hoje. Agradecer porque eles trouxeram a demanda para o vereador Kiko Bonfim. Eu costumo não dar conotação às coisas que são ruins, mas nesse momento, Silas, quero contar para você. Eu recebi algumas críticas, inclusive. Ah, mas tem 10 anos que se fala isso. Eu estou com o mandato pela primeira vez. Eu estou como vereador há 1 ano e 9 meses. Então eu não faço parte desses 10 anos de promessas não resolvidas. Muito pelo contrário, o que eu quero dizer é que em tão pouco tempo eu estou conseguindo trazer soluções que antes não estavam sendo cumpridas. Mas cada um no seu tempo, né? A gente consegue isso com um trabalho árduo, com uma grande equipe, com contatos, né? E muito importante também, lá na campanha, lá atrás na campanha, Silas, eu havia prometido trabalhar com o poder privado. Nunca se falava isso. Parece que a política tinha medo de citar que o poder privado vai trabalhar junto com o poder público. Era um erro. Veja que muitas das minhas ações partem do poder privado, né? E eu quero contar aqui para você, com forma também ainda de prestação de contas, esse tema, para todos os ouvintes, para todo mundo que está ouvindo a gente agora. Eu já falei muito disso, mas nós vamos falar para o resto da vida. Porque depois de 206 anos de Sacramento, foi através do poder privado, com um grupo de empresários, que nós estamos conseguindo, através do mandato do vereador Kiko Bonfim, trazer, Silas, um centro de imagem com tomografia para nossa cidade. Desculpa, veja a importância disso. Hoje o município gasta aproximadamente 240 mil reais com tomografias. O vereador está querendo dizer que vai deixar de gastar? Não. Vamos continuar pagando pelo exame, porém pagando para a Santa Casa. Por quê? Porque nós teremos tomografia na nossa cidade. Isso vai levar mais comodidade aos pacientes. Isso vai gerar economia para o cofre público, porque nós vamos deixar de transferir dezenas e centenas de pacientes durante o ano. Então isso a gente deixa de gastar. Vou mais além, Silas. O projeto é tão robusto que a partir do momento que nós ligarmos o aparelho de tomografia e passarmos a salvar vidas, nós vamos trazer economia e vamos trazer dinheiro para o caixa da Santa Casa. Nunca se falou nisso, porque nós vamos passar a vender esse exame para nossa região. Conquista, Rifaina, Delta, Igarapava, Ituverava, cidades ao nosso redor, não vai precisar de ir somente para Uberaba mais. Nós teremos para vender. Então, olha só, nós estamos falando de salvar vidas, de tratar melhor nossos pacientes. Nós temos grandes cirurgiões, Silas Bonetti, em nosso município. E isso é uma dádiva de Deus. E eles não podem, às vezes, salvar uma vida emergencialmente porque falta tomografia, para que eles possam identificar a gravidade e então fazer as cirurgias, né? Isso foi do poder privado. Uma doação do poder privado na casa de 1.100.000 reais, que será possível comprar o aparelho de tomografia e trazer para uma obra, Silas, que muitos não acreditavam, mas ela começa nos próximos 15 dias através do trabalho do vereador Kiko Bonfim. Então, o que eu quero dizer para minha sociedade? Que acredite no trabalho do vereador, sim. Nós estamos trabalhando muito, fazendo muito, estendendo a mão ao Poder Executivo, exatamente nesse momento de maior dificuldade do Poder Executivo. Eu costumo dizer, Silas, que é no momento de dificuldade que os grandes líderes aparecem. Eu não quero ser um grande líder, mas eu quero ser um daqueles que está ajudando a nossa cidade a evoluir, sobretudo nesse momento caótico que nós estamos passando.
0: Agora 11:30, estamos conversando aqui no nosso Câmara em Ação com o vereador, primeiro secretário, e mais uma vez quero aí informar o pessoal do YouTube, né? Tivemos um probleminha técnico já solucionado, isso é o que é importante, mas quem tá sempre aqui no rádio conosco tá ouvindo em alto e bom som esse bate-papo. Vereador, vamos falar da última sessão na Câmara Municipal, né? O senhor apresentou, claro, junto com os demais vereadores ali, que, como o senhor disse aí do trabalho, né? Os senhores têm trabalhado em conjunto, divergências, isso é até importante acontecer, né? Então, mas houve uma proposta, o senhor gostaria que falasse, às vezes quem, o cidadão que perdeu a reunião, né? Não acompanhou, contasse um pouquinho pra gente.
1: Isso é muito importante, dentre tantos projetos importantes para a sociedade, para terceiro setor, para a sociedade em geral, o que nós conseguimos trazer também para aprovação dos vereadores. E aqui eu quero aproveitar para cumprimentá-los todos, todos os vereadores, Leandro Desemboque, Vilmar, Vitor, doutor Reginaldo, Daniel, Edna, vereador Bananal e o nosso querido presidente, doutor Tales, a quem eu tenho com muita estima. Doutor Tales tem feito uma presidência e uma administração da Câmara, Silas, intocável. O Tales, além da diplomacia que ele tem para tocar essa árdua tarefa de sentar na cadeira de um presidente da Câmara Municipal, ele tem conseguido trazer harmonia para o trabalho, que é muito tenso, porque as divergências acontecem, mas nós conseguimos fazer uma Câmara Municipal harmoniosa. E que a gente fala? Por exemplo, há décadas, Silas, a agremiação Beija-Flor sofria por não ter uma sede própria, por não ter uma área para começar essa construção. E veja que quando a gente pensa nisso, e sim, foi o vereador Kiko Bonfim que visitou, que entendeu, que discutiu, mas sozinho o vereador Kiko Bonfim não conseguia. Então eu quero agradecer imensamente todos os vereadores que aprovaram o projeto que eu levei para casa, para apreciação, para que nós pudéssemos conceder uma área. Então o que nós conseguimos com isso? Além de levar uma mão a esse terceiro setor, a agremiação, que traz entretenimento e cultura para a cidade, nós estamos levando tranquilidade e mais qualidade de vida para dezenas de moradores do nosso querido bairro da Coab. Por que, Silas? Porque durante 3 anos do envolvimento carnavalesco, essas pessoas têm tomada da sua privacidade às portas das suas casas, porque a agremiação não tinha onde ensaiar, não tem onde fabricar seus carros, suas fantasias, e agora, talvez num futuro muito próximo, e eu quero participar, os vereadores também disseram que irão participar, nós concedemos através de um projeto que veio do Poder Executivo, é claro, nós construímos juntos, mas aprovado pelos vereadores. Então, a querida agremiação Beija-Flor passa a ter propriedade de uma área aonde da agora para frente o seu futuro será muito maior e os vizinhos terão mais qualidade de vida. Eu falo que isso, Silas, é um trabalho de conjunto, os vereadores trabalhando junto. E fui criticado mais uma vez, que eu adoro as críticas. São com as críticas que eu vou me fazendo cada vez maior, trabalhando mais. Uma pessoa disse: "Mas vereador, dá uma área para Beija-Flor e as casas, tem tanta gente pobre." Gente, não vamos poder confundir as coisas. Nós estamos trabalhando também, é tema aqui da nossa entrevista, para que cheguem casas para as pessoas que mais precisem. Mas uma coisa não tem nada a ver com a outra, né? E eu tenho certeza que essa, por ser uma dor da sociedade, é que nós acabamos ouvindo esse pedido, né? Essa aclamação dessa forma que eu entendo. E queria contar para você sobre essa última sessão, sobre o que nós fizemos para o terceiro setor, para a querida Beija-Flor, e eu tenho certeza que eles vão olhar agora para o horizonte de uma forma melhor e vai poder apresentar cada vez um melhor carnaval, mais entretenimento. Inclusive, Silas, por que não, depois dessa sede pronta, promover aulas, promover algo que devolva para a sociedade, né, para aquela comunidade, algo de bom, que antes eles não poderiam fazer.
0: Exatamente isso, parte de nós cidadãos, né? Depois cobrarmos a agremiação, falar: ó,
1: exatamente,
0: deu um retorno aí para nossa comunidade.
1: Com certeza,
0: né?
1: Com então, certeza.
0: Essas pessoas, como diz o senhor, que fazem essas críticas, que anotem, falou: opa, depois vamos pedir.
1: Vamos pedir, vamos reivindicar, vamos participar mais. Eu falo, Silas, que o mundo, ele anda muito complicado. E eu quero pedir para as pessoas que tenham mais confiança, mais esperança. Eu costumo dizer, e aprendi isso com uma amiga minha que eu também tenho com muito carinho, a Lubessa. A Lubessa um dia me falou assim: "Kiko, as pessoas enxergam exatamente aquilo que o coração delas vê." Então é verdade, isso é muito importante. A Lu tirou isso, acho que de dentro do coração dela. Porque o que acontece? Se eu só estou vendo coisas ruins, se eu só consigo criticar, se eu não estou vendo nada de bom, algo de errado está acontecendo comigo também. Então o que eu quero pedir para quem está nos ouvindo agora, humildemente, que acredite no nosso trabalho. Nós estamos fazendo muito, mas muito de verdade. E a esperança, olhar melhor para as coisas, ajuda as coisas melhorarem e acontecer de uma melhor forma.
0: Isso é bacana. O vereador, o senhor falou de casa, né? Vamos pegar esse gancho, até porque eu imagino que os senhores vereadores, e isso eu incluo todos ali, diariamente deve receber, né, as perguntas do pessoal. prometeram casa, eu quero casa, eu preciso de, e tem muita gente que realmente precisa de casa. O vereador, obviamente, o senhor não pode pegar e dar uma casa, não, né, pro, pro cidadão, é. Isso é uma questão óbvia, mas pode, como o senhor disse, trabalhar. E o senhor tem feito isso. Gostaria que falasse desse tema, que é tão caro a muitas pessoas aqui
1: muito,
0: de Sacramento.
1: Muito,
0: né?
1: Caro a muitas pessoas. Eu sinto isso na pele, junto com as pessoas. Eu quero contribuir para que isso passe de uma vez por todas a começar. Por que que eu quero ser transparente aqui com a minha sociedade agora? Nós não vamos conseguir fazer 1.200 casas e colocar todo o déficit habitacional zerado no nosso município. Não vamos. Vamos ser sinceros, mas nós estamos trabalhando. Mas eu quero deixar aqui uma coisa muito clara que você, com muita perspicácia, disse. O vereador não consegue dar casa para ninguém. Ele consegue trabalhar, ajudar, buscar recursos. Isso o vereador consegue. Isso é função do Poder Executivo. É uma promessa que o Poder Executivo fez e eu torço dioturnamente para que o nosso prefeito Juninho Trevisan consiga cumprir. Que não seja na sua totalidade, porque eu também costumo dizer que basta darmos o primeiro passo para não estarmos mais no mesmo lugar. E é isso que ele precisa fazer. Há muito tempo não se faz isso aqui. E é importante dizer, porque senão nós vamos ficar apedrejando, imaginando que ontem alguém fez casa e não fez. Então, o que que eu quero dizer com isso também, sem criticar ninguém? Nós precisávamos, Silas, de lá atrás. Desde a criação do Cajuru, olha o que eu estou falando com o coração aberto para a minha sociedade. Desde a criação do Cajuru, que foi um grande projeto habitacional, nós deveríamos lá atrás ter pensado num fundo habitacional, que é o que traria sustentabilidade para a nossa cidade. Se houvéssemos criado um fundo habitacional lá atrás, hoje o déficit habitacional, eu tenho certeza absoluta, ele seria muito menor. Porque é esse fundo habitacional que vai dar sustentabilidade. Porque não é com mágica, não é prometendo que vai conseguir. Então, o que eu quero dizer com muita propriedade, muito carinho para a minha sociedade. Eu, assim como muitos vereadores, estamos participando efetivamente do plano, do projeto, da elaboração desse fundo habitacional. E acreditem em mim. Se esse fundo habitacional sair do papel agora, esse ano ainda, no nosso mandato desse ano, nós vamos ter um futuro muito promissor. Por quê? Porque nós temos três projetos habitacionais em andamento. Eu estou prometendo que nós vamos zerar o índice habitacional? Não, não estou. Mas eu quero dizer com muito respeito a todos que estão nessa fila, que eu respeito muito todos e que eu tenho certeza. Nesse mandato, nós vamos dar esse passo para sair desse lugar. Olha só, Silas, tem 199 casas para serem entregues pela Minha Casa Minha Vida. Um projeto do governo federal que é totalmente regularizado pela Caixa Econômica Federal. Mas o prefeito Juninho Trevisan, junto com o vice Clebinho, vai disponibilizar mais de 70 terrenos sociais. E também através da prefeitura com um projeto que vai doar casas com uma parcela muito pequena que vai partir desse fundo habitacional. Nós fizemos várias reuniões, salvo engano, na terça-feira nós ficamos por 3 horas reunido com o Poder Executivo, dando nossas opiniões, corrigindo as regras, estudando leis, a quem eu quero agradecer. Quero agradecer o prefeito Juninho Trevisan e o vice Clebinho, que chama os vereadores para essa participação. Sabe o que eu acho, ô Silas? Ao invés de criticar e cobrar e apontar dedos, é essa a função do vereador, sentar à mesa, dar sua opinião, porque essa opinião, quando nós levamos para o Poder Executivo, nós estamos tirando do cidadão e da cidadã que nos param na rua com suas lamentações. Então foi isso que nós fizemos, é isso que nós estamos fazendo e eu quero que a sociedade acredite. Então esse fundo habitacional sendo criado, ele vai respeitar as regras das prioridades, Silas. Porque tem gente ficando para trás, os mais necessitados não podem ficar para trás. Então são regras que nós estamos adicionando nesse fundo habitacional que vai ser inclusive apreciado e aprovado pela Câmara Municipal, e eu tenho certeza que esse projeto, quando chegar na casa, ele não passa de uma semana para ser aprovado. Porque não me passa pela cabeça que nós teremos vereadores que vai brecar um projeto desse, que vai tirar famílias da rua, que vai tirar famílias da dor de não ter a sua casa própria. Então, eu tenho certeza, nós, 9 vereadores que eu citei aqui, todos nós vamos apreciar, nós vamos corrigir, nós vamos ter cuidado para que quem vá receber essas casas sejam exatamente aqueles mais necessitados. É isso que eu tenho que dar para minha sociedade, é essa colaboração. E eu tenho e acredito no Poder Executivo que, claro, não vamos acabar com a fila do déficit habitacional, mas nós vamos fazer muito até o final de 2028.
0: Vereador, vamos até aproveitar, e a gente sabe hoje a internet com seus recortes, explicar que ainda está no processo de criação, de elaboração de uma lei, porque senão a Rádio Peão, ela vai sair falando que, ó, o Kiko falou que já tem um fundo, não sei mais o que, só pra gente poder explicar.
1: Muito bem pensado, o Silas. Esse fundo habitacional era para ter se criado lá atrás, há 40 anos atrás. Então, isso eu não aceito de ninguém que vier e falar que há um erro, que está demorando. Nós estamos fazendo, é nessa gestão. Ele está saindo para ir para a Câmara Municipal. Isso é lei. Nós temos que estudar de uma forma muito importante. Então, foi para isso que nós sentamos à mesa do Poder Executivo. Nós estamos recebendo, o meu assessor parlamentar me acompanha nisso, nós estamos recebendo uma indústria, uma fábrica que faz casas pré-moldadas, que vão ser destinadas para as pessoas de baixa renda, Silas. Então, eu estou dizendo que isso vai acontecer amanhã? Não. Eu agradeço a sua intervenção para que nós deixemos, sobretudo aquelas pessoas de bem e aquelas que mais estão sofrendo, atentas a isso, a essa informação. Está para acontecer, a indústria está chegando na nossa cidade. Gente, isso é um avanço que ora não tinha acontecido. Então, com muita calma, eu peço calma para a nossa sociedade. Eu entendo a dor, mas eu estou aqui colocando a minha mão no fogo por esse governo. Eu estou colocando fichas, mas sabe por quê? Sem medo de ser feliz. É porque eu quero isso para a minha sociedade. Eu quero isso para o meu cidadão e para a minha cidadã. Eu quero isso para as mães solos. Eu quero isso para os idosos que não conseguem mais pagar aluguéis. Eu quero isso para famílias que têm seus filhos deficientes e que gastam seus suprimentos no cuidado dos seus filhos, né? Então, assim, a gente está fazendo com muito cuidado e a gente sabe que isso vai acontecer. Nós temos vários critérios para serem observados, né? Fizemos cadastros no último ano e várias pessoas participaram. Então, o que eu quero dizer para a sociedade é exatamente isso, Silas. Volto a te agradecer pela colocação. Ninguém está prometendo que isso vai acontecer amanhã e nós vamos sair na cidade distribuindo casas. Não. Mas eu estou dizendo para a sociedade que algo está acontecendo, algo que não tinha acontecido anteriormente.
0: Agora 11:45, para você que está chegando agora, né, quem está no nosso canal do YouTube, vamos caminhando para o final. Quero reforçar mais uma vez, né, que nesse período aí, no mês de setembro, né, às quintas-feiras, o Espaço Câmara em Ação terá a mudança no horário, então a gente vai começar um pouquinho mais cedo e terminar um pouquinho mais cedo, né? E quem chegou às vezes falando, ó, já tá quase terminando, vai já tá disponível no canal do YouTube. Vereador Kiko Bonfim, né? Deixo aí para trazer mais alguma informação, às vezes algum projeto, requerimento que apresentou lá na Câmara e queira destacar, fique à vontade.
1: O que eu quero dizer, Silas, é que sem modéstia, eu tenho percebido que o mandato, nosso mandato, o meu mandato, o mandato que o povo me concedeu, o mandato da minha assessoria, da minha equipe, porque como eu sempre digo, eu não faço absolutamente nada sozinho, mas eu tenho percebido o carinho e o retorno da sociedade. Isso me deixa com muito orgulho. Deixo orgulhoso a minha assessoria, que também está frente a frente com as pessoas, porque as pessoas têm procurado o vereador Kiko Bonfim para fazer crítica, para elogiar, para pedir, para lamentar, mas muitas vezes para dar os parabéns. Sabe por quê, Silas? Porque eu estou próximo das pessoas. Eu não me furto ao atendimento. Se eu não atendo na hora, eu retorno a ligação. A minha assessoria não faz diferente de mim, está sempre próximo da nossa sociedade. Eu costumo dizer que eu odeio a palavra não. A palavra não, para mim, ela nunca pode vir primeiro. Porque depois do não, tem o talvez e vem o sim. Então a gente trabalha dessa maneira. Eu nunca falei um não para ninguém, mas também nunca prometi nada de forma vazia. Então por isso que nós temos feito muito. E temos feito muito de verdade. Muitos auxílios, muito atendimento na saúde, muito atendimento com questão às moradias, às reformas, às dores de pessoas que não conseguem fazer sozinho. Nós estamos trabalhando muito próximo da sociedade. Então, assim, eu quero mais uma vez agradecer a todos os vereadores, porque, por incrível que pareça, quem assiste à Câmara Municipal às segundas-feiras acha que aquilo é um terror. Mas são divergências, são vereadores que têm seus mecanismos para trabalhar e cada um com o seu, que todos têm trazido resultados, que todos estão conseguindo trabalhar. E mais uma vez, por conta da dureza do cargo, eu quero aqui parabenizar o nosso presidente. Nós estamos em setembro, o mandato dele, a gestão dele termina em dezembro, mas eu participei, porque sou secretário, né? Primeiro secretário da Câmara Municipal, então estou ladeando com ele essa administração, e eu vi o quão pesado foi para ele, né? Ele deixou em algum momento, inclusive, de ser vereador para ser presidente. Isso é muito pesado. É correr risco. É quem se doa de verdade, quem deixou o seu mandato à disposição da sociedade. Então, quero agradecer o Thales, o doutor Thales, nosso presidente, doutor Reginaldo, vice-presidente da casa, assim como agradeço também o Daniel, segundo secretário, que são os colegas que compõem a mesa junto comigo, né? E que nós temos feito um trabalho muito bacana. Quero dizer, Silas, para terminar, não poderia esquecer de mandar um beijo para mamãe, que ela tá ligada à sua fã, você sabe disso. Mamãe, tá me ouvindo? Um beijo para a senhora. Obrigado por tudo, pela companhia, por todos os ensinamentos. É pela senhora que eu faço tudo isso também. Minha família, a Jéssica, que tem perdido seu marido por conta desse enfrentamento com a política e com o mandato. Meu filho, que me cobra tanto, mas eles sabem do meu propósito. E quero terminar dizendo a todos os nossos ouvintes: o futuro é construído hoje, Silas. Sem hipocrisia, sem mágica, mas com muito trabalho e muito comprometimento. E é assim que eu continuarei até o último dia do meu mandato.
0: Vereador, e muito obrigado por ter vindo conversar conosco, e o que eu sempre digo, né? Conversar com o cidadão de Sacramento, né? Apenas é o microfone aberto. Até uma próxima oportunidade.
1: Um abraço, muito obrigado pelo espaço e um beijo no coração de cada um que está nos ouvindo hoje. Vamos ter esperança. Um beijo, fiquem todos com Deus.
0: Para você que está comigo aqui na programação da Rádio Sacramento, em instantes no canal do YouTube, o Câmara em Ação, e vai lembrar a mudança de horário. Você segue aqui com a nossa programação, o encerramento do estúdio 100, depois o horário reservado à propaganda eleitoral gratuita no rádio. Tá na 100? Tá feliz?
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0: Meio-dia, tá quase na hora de ir embora. Sabe por que eu não tô indo agora? Porque eu preciso falar um recado importantíssimo. Amanhã, nosso Estúdio 100, esse programa que você tá ouvindo aí agora, adora nossa programação, né? Seguinte, você vai poder acompanhar ele ao vivo pelo YouTube, acompanhar ao vivo aqui no rádio e ao vivo lá da Boutique Dama Carnes Nobres. 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E assim, vamos cantar amanhã, desse jeito.
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0: Então, gente, agora sim eu vou embora. Vou deixar aqui um sonzinho pra você acompanhar com a gente. Sorriso maroto. Clima de final de semana que vai ter carne da Boutique Dama Carnes Nobres, mas tem também o feriadão do 7 de setembro. Vamos ter uma programação especial aqui na Rádio Sacramento e em instantes o horário reservado à propaganda eleitoral gratuita no rádio. Valeu, gente! Aquele abraço, tamo junto, tá na 100, tá feliz.
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2: Muito boa tarde, meus queridos ouvintes. Pra você que tá ligado aí comigo na 100,3 e tá ligado comigo agora também na Vibe 100, 12 horas e 34 minutos, meio-dia e 34. Hoje, dia 3 de setembro de 2026. E quintou, meus amigos e minhas amigas. É a quinta-feira, já chegou. E pra você que tava esperando ansiosamente por esse momento, tá quase chegando no final de semana. Mas não fica ansioso, tá? Pode ficar tranquilo, porque já tá quase chegando. E antes disso, você precisa colocar aqueles planos que você só fala em prática. E é claro que você já pode começar aplicando a teoria que eu sempre trago para vocês. Aplica aí a teoria do TBC e tira esse bundão da cadeira, parte pra ação, meu querido, porque só desse jeito os seus planos vão sair do papel. E para te ajudar nisso, eu vou trazer dicas de alimentação que vai trazer pros seus dias saúde, disposição, para você aí que tá meio perdidão, meio perdidona, não sabe nada que tá acontecendo nesse mundão, meu amigo e minha amiga. Pode ficar tranquilos e tranquilos, viu? Tem giro de notícias pra vocês por aqui também. E isso vem recheado com o melhor da música, com tudo que tá bombando no seu cenário nacional e internacional também. Então pode vir chegando juntinho comigo nessa quinta-feira maravilhosa, porque chegou a hora.

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2: 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E você que vem comigo na sintonia, já ouviu aí, né, galera? 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E falando que ouviu na Rádio Sacramento, você também tem desconto especial, viu? 12h44, vamos trazer mais música pra você que tá ligado comigo e já eu trago também mais dicas, né? A primeira dica é aquela pra você aí ter saúde e disposição e também melhorar aí, galera, as suas dores, as dores nas juntas. A gente fala dor na junta, né? As dores nas articulações. Você pode colocar alguns elementos na sua dieta que podem te ajudar. O primeiro deles é a água. A água, que sem nenhuma dúvida, é o alimento necessário para que você precise aí melhorar as suas articulações com os movimentos que você precisa fazer, porque só com o seu corpo bem lubrificado, bem hidratado, as suas articulações vão ter um pleno funcionamento. Então não adianta ficar aí tomando remédio aiada, vai aí em terapias e terapias. Se você simplesmente não tomar água, meu querido, vai adiantar nada não, tá? Trata agora de pegar aquele copinho, aquela garrafa, põe do seu lado aí, não esqueça de se hidratar. Na sequência, vamos com o sertanejinho mais tranquilão. Diego Arnaldo já chega com Olhos Certos. Segura aí.

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0: Muito obrigada, Goiânia.
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4: Obrigado pela sua sintonia, amigo ouvinte.
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4: Vem pra Vibe 100. Vem você pra Vibe 100, agora às 13h06. E você que vem comigo na sintonia, sempre tá curtindo aí o melhor da programação, o melhor da música. E é claro que você também curte aqui, galera, dicas de alimentos que fazem bem aí pro seu corpo, vão te dar aí mais saúde e disposição e também vai ajudar você a cuidar aí das suas articulações, né? Chega de problema nas juntas, meus amigos. Pode colocar na sua dieta aí também uma especiaria que é muito conhecida, principalmente aqui pra galera de Minas Gerais, né? Muita gente utiliza aí, ó, essa especiaria, né? Em vários pratos, principalmente aí naquele franguinho, galera que vai fazer aí aquela carne suína, também combina demais, e o açafrão é a boa da vez aqui, se tratando de um ótimo anti-inflamatório natural, que serve aí para evitar problemas nas articulações, né, galera? Então, coloque aí, deixe a sua comida ainda mais colorida, saborosa, tenho certeza que seu corpo agradece muito. Vamos trazendo mais música para você que tá ligado comigo, dessa vez quem tá pedindo música é a nossa querida amiga Lilian, ela que tá sempre ligada na sintonia e tá mandando música linda aqui para o seu amado. É o Caetano Júnior. Ô Caetano, eu vou te falar um negócio, meu amigo, essa mulher, ela não te ama metros, ela te ama quilômetros, viu? É isso mesmo, viu? E ela tá oferecendo música pra você. Boa tarde aí, minha amiga Líria.
5: Boa tarde, quero mandar um beijo pro meu esposo Caetano Júnior, dizer que amo ele muito, que já estou com muita saudade. Quero oferecer a música pra ele, Se Eu Chorar, do Jorge Matheus.
4: Boa pedida.
5: Tá nascendo, tá feliz.
4: Tá nascendo, tá feliz demais. É a Lília que vai chegar chegando junto com o Jorge Matheus, Se Eu Chorar. Segura aí e vem com a gente.

0: SCL Agro juntinho com você, 13h11. 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
3: Homenagem do Fidomejeca, do Eterno Chorão, Charlie Brown Jr.

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Vem você pra Vibe 100, 13h38, meus queridos. É, e você que vem comigo na sintonia, além de curtir música boa, informação, também tem dica pra sua saúde, pra sua disposição, hein? Chega dessa de ficar passando apertado aí, porque as juntas estão inflamadas, né? Ruim demais isso, né, galera? Além de ruim também, você pode deixar aí o seu corpo mais dolorido e mais ocioso, né? A galera que às vezes sente dores não quer fazer mais nada, só vai ficar aí reclamando de dor. E você pode colocar na sua dieta aí alguns itens que vão te ajudar nisso. Mas é claro que você deve procurar aí um médico, né? Procurar um profissional da área e também trazer mais melhorias aí para sua alimentação, colocando também mais um item que inclusive tem um poder aí anti-inflamatório lindo. E ele é encontrado aí em vários lugares, viu, galera? Tô falando aqui do abacaxi. É o abacaxi, essa fruta aí maravilhosa, que além de tudo também tem várias e várias e várias receitas que você pode utilizar aí a seu favor. O abacaxi, galera, ele tem aí a bromelina e ela ajuda a melhorar a digestão e também ajuda a combater diversos tipos de inflamações. Uma ótima dica é você fazer aí aquela mistura que todo mundo conhece do abacaxi com hortelã e também colocar um pouquinho de gengibre, né? Vai ser um baita de um suco super refrescante e você vai colocar na sua dieta aí itens que vão ajudar e muito combater vários tipos de inflamações. Coloque aí na sua dieta, seu corpo agradece demais, meus queridos. Vamos com mais música, já naquela pegada aí do forrozinho que a gente vinha, junto com Zezo Potiguar, Raíssa é a Rodada e Luan Estilizado. Vamos curtir aí, Menina Veneno, segura essa.

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4: Muitíssimo boa tarde, 14:06. E você que tá ligado comigo na sintonia, tá curtindo aí programação de qualidade. E além disso também, né, galera, sempre tem aqui aquela diquinha. E eu vou trazer a última pra você melhorar as suas juntas. É, tá com a junta com problema aí, galera. Aquele problema de junta, né? Junta tudo e joga fora. Mentira, viu, galera? Mentira, porque você pode colocar na sua dieta aí alguns itens pra te ajudar e recuperar todo esse arcabouço de problemas. Fui longe agora em arcabouço. Que é isso, hein, Thiago? Ó, e você que vem comigo também pode colocar na sua dieta aí mais um item que inclusive você consegue encontrar em qualquer lugar. Muita gente coloca na salada, tem gente que faz aí receitas utilizando ele. E eu tô falando aqui do azeite de oliva, principalmente aí o azeite de oliva extra virgem, viu, galera? Porque ele tem mais concentração aí de vitaminas. No azeite de oliva você vai encontrar a vitamina E, que é um antioxidante lipossolúvel, né? Então ele vai se misturar ali com as gorduras e além disso vai proteger as membranas aí das suas células e das suas articulações, viu? Além disso também, no azeite tem pequenas quantidades aí de ferro, que também auxilia no transporte do oxigênio, e várias formas de consumir, gente, é colocando em salada, legumes cozidos, você pode colocar também aí, ó, pra fazer aquela receita especial, né? Vai fazer ali um arrozinho, coloca ali um fiozinho de azeite ali, logo depois, ou quando for fazer aí também, usa a sua criatividade, coloque no seu dia a dia, seu corpo agradece e muito! 14:07, vamos trazendo aqui mais música pra você que tá na sintonia, e dessa vez eu vou atender aqui pedido lá do meu amigo José Belisário, ele que tá sempre com a gente na sintonia, e ele que nunca deixa de buscar aí a sua sorte, né? É como ele diz, né, galera? Tem muita gente aí que terceiriza a sua sorte, né? Pra outra pessoa e colocar em prática. Então sai dessa, hein? Não vive na aba dos outros não, viu, galera? E busca a sua sorte com Thiaguinho e Billy SP. Pra você, meu amigo Zezinho, e pra galera toda. Vem com essa. Essa é aquela...

0: seja forte e corajoso. Levanta e anda. Vai em busca da sua sorte.
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0: 14 horas e 25 minutos.
1: 14 horas e 25 minutos.
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5: Muita coisa boa e sucesso sem parar é o que nunca falta por aqui na 100,3, 14:34. 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
2: 14:55. Para você que tem um momento aí de fé, teremos aí uma programação de missas das comunidades. Dia 7, na segunda-feira, teremos aí celebração lá na comunidade Jaguarinhas, 19 horas. Terça-feira também, na próxima semana, teremos celebração lá na Divisa, às 19 horas. Na quarta-feira, lá na comunidade Desemboque, às 19 horas. E também na sexta, lá na comunidade Sete Voltas, às 19 horas. Daqui a pouquinho tem um momento de consagração, aquele momento aí para você agradecer, pedir paz e amor para sua família. E logo após a consagração, eu volto trazendo para vocês aí uma seleção muito bem feita com os melhores flashbacks. Viu? Se eu fosse você, eu não perderia. E é claro, continuaria comigo aí na sintonia, viu? Vem com essa na sequência.

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0: bendita sois vós entre as mulheres, e bendito é o fruto do vosso ventre, Jesus.
1: Santa Maria, Mãe de Deus, rogai por nós, pecadores, agora e na hora de nossa morte. Amém.
0: E o Verbo de Deus se fez carne
1: e habitou entre nós.
0: Ave Maria, cheia de graça, o Senhor é convosco. Bendita sois vós entre as mulheres, e bendito é o fruto do vosso ventre, Jesus.
1: Santa Maria, Mãe de Deus, rogai por nós, pecadores, agora e na hora de nossa morte. Amém.
0: Rogai por nós, Santa Mãe de Deus,
1: para que sejamos dignos das promessas de Cristo.
0: Infundi, Senhor, nós vos rogamos, a vossa graça em nossos corações, para que nós, que conhecendo pela anunciação do anjo a encarnação de Jesus Cristo, vosso Filho, por sua paixão e morte na cruz, cheguemos à glória da ressurreição. Pelo mesmo Cristo, Senhor nosso.
1: Amém.
0: Sentados. Bem-vindos, bem-vindas, romeiros, peregrinos de Nossa Senhora, vindos de vários lugares do nosso Brasil. Quero saudar você também que está rezando conosco pela Rede Aparecida de Comunicação. Rede Aparecida. Mais de 60, são 65 emissoras que transmitem esse momento abençoado aqui do Santuário de Aparecida. Quero rezar lá junto com a rádio Vaza Barris de Jeremoabo, da Bahia. Quero rezar pela rádio Onda Viva FM de Presidente Prudente, São Paulo. Rádio Tocantins, do Porto Nacional de Tocantins. A Rádio Difusora de Casa Branca, São Paulo. A Rádio Foz e Foz do Iguaçu, Iguaçu do Paraná. A Rádio Metropolitana de Uberaba, Minas Gerais. A Rádio Difusora do Pai Eterno de Goiânia, de Goiás. A Rádio de Minas Gerais, Difusora de São Sebastião do Paraíso, e outras rádios. E Nossa Senhora abençoe todos os ouvintes, trazendo muita paz, alegria no coração. Mês de setembro, mês da palavra de Deus, da Bíblia, os bispos do Brasil escolheram para esse mês a reflexão do livro Daniel. No livro Daniel, no capítulo 7, versículo 14, fala essa frase: o reino de Deus jamais será destruído. O contexto desse livro traz esperança para todos nós, esperança e fidelidade a Deus. Tendo esperança na palavra de Deus e sendo fiel a Deus, a sua palavra, nós não seremos destruídos. Mesmo que a gente morra, nós teremos a vida eterna. Então, no meio do sofrimento, da dor, da provação, no meio da guerra, de muita maldade que existe no mundo, no meio das catástrofes, né, que existe, dos terremotos, vamos acreditar que Deus nos ama, Deus mandou o seu Filho para nos salvar. Então, é importante a gente ser firme na fé, mostrar que os reinados do mundo, do pecado, da injustiça, da maldade, eles vão passar, vão ser vencidos pelo reino de Deus. O reino de Deus permanece para sempre. E quem viveu assim de um modo perfeito foi ela, Nossa Senhora e a palavra de Deus. Poucas vezes ela falou, mas falou o essencial. Primeira palavra de Nossa Senhora na Bíblia, que deve ser a nossa, quando o anjo falou: você vai ser a mãe do Salvador, do Filho de Deus. Ela, depois de dialogar com o anjo, ver que era a vontade de Deus, o que ela falou? Eis aqui a serva do Senhor, faça-se em mim segundo a vossa palavra. Olha que palavra forte que nos ensina a dizer para cada um de nós: faça-se, eis aqui a serva do Senhor, faça-se em mim, em você, segundo a palavra de Deus. O que Deus quer, isso é o essencial, isso é a salvação. Maria viveu isso durante a vida toda. Ela teve provações. Logo no início, teve que fugir com a criança. Antes de nascer a criança, teve que ajeitar uma gruta, colocar o menino no cocho onde que os animais comiam, na manjedoura. Eis aqui a serva do Senhor, faça-se em mim segundo a vossa palavra. Eu estou pronto para fazer tudo o que Deus quer. Eu assumo a vida. Na fuga para o Egito, ela estava pronta. E lá na cruz, que mãe que aguenta assistir à morte de um filho daquele jeito? Ela ficou firme na fé. Por isso, ela venceu. Depois, a segunda palavra de Nossa Senhora, quando Jesus já era adolescente: filho, por que você fez isso conosco? Maria nos ensina a perguntar para Deus: o que que o Senhor quer que eu faça? Jesus respondeu: eu estou aqui para fazer a vontade do Pai, né? Maria guardava no coração o que ela escutava de Jesus, o que ela escutava dos outros, né? Maria, nas bodas de Caná, o que ela falou? Façam tudo o que meu filho disser. Olha que palavras de Nossa Senhora. Fazer o que Deus pede, o que Jesus pede, é o essencial. Ela é uma mãe, e é próprio da mãe dar bons conselhos. O melhor conselho de uma mãe: fazer o que Jesus pede. Quem vem Aparecida, quem está aqui ligado com o santuário, escuta de Nossa Senhora todos os dias, a qualquer hora: faça o que Jesus pede. Ame a Deus, ame o próximo. E no Magnificat, que ela cantou, né, agradecendo a Deus: minha alma engrandece o Senhor, meu espírito se alegra em Deus meu Salvador, porque ele fez maravilhas em mim. Aprendamos de Maria a agradecer as graças recebidas, né? Tudo é graça de Deus. Mas ela também denunciou, diz que o poderoso fez em mim maravilhas, e santo é o seu nome. Ele manifesta o poder de seu braço, dispersa os soberbos, derruba os poderosos dos seus tronos e eleva os humildes. Palavra de Nossa Senhora. Então, o reino de Deus vai vencer, né? Quem escutar a palavra de Deus e cumprir o que ele fala. Sacia de bens os famintos, despede os ricos sem nada. Todos somos famintos de Deus. Mesmo os que estão ricos de dinheiro devem ser famintos de Deus, né, para ser preenchidos. Acolhe bem todos os que têm amor, né? Acolhe bem todos os que acreditam em Deus. Que Nossa Senhora nos ensine a escutar a palavra de Deus, a viver a palavra de Deus como ela viveu. Assim seja. Agora vamos nos consagrar a Nossa Senhora. Fiquem de pé. Antes vou dar a bênção da água. Onde você estiver com a sua água, abençoai, Senhor, esta água, criatura vossa. Lembrando o nosso batismo, que nos lavou do pecado e trouxe vida divina, que traga saúde, libertação de todo o mal a quem dela tomar. Em nome do Pai e do Filho e do Espírito Santo. Amém. Consagração. Consagrar é pegar o jeito dela, ser todo de Deus a serviço dos irmãos. Estenda a sua mão para a imagem. Ó Maria Santíssima, pelos méritos de nosso Senhor Jesus Cristo, em vossa querida imagem de Aparecida, espalhais inúmeros benefícios sobre todo o Brasil. Eu, embora indigno de pertencer ao número de vossos filhos e filhas, mas cheio do desejo de participar dos benefícios de vossa misericórdia, prostrado a vossos pés, consagro-vos o meu entendimento, para que sempre pense no amor que mereceis. Consagro-vos a minha língua, para que sempre vos louve e propague a vossa devoção. Consagro-vos o meu coração, para que depois de Deus vos ame sobre todas as coisas. Recebei-me, ó Rainha incomparável, vós que o Cristo crucificado deu-nos por mãe, no ditoso número de vossos filhos e filhas. Acolhei-me debaixo de vossa proteção. Socorrei-me em todas as minhas necessidades espirituais e temporais, sobretudo na hora de minha morte. Abençoai-me, ó celestial cooperadora, com vossa poderosa intercessão. Fortalecei-me minha fraqueza, a fim de que, servindo-vos fielmente nesta vida, possa louvar-vos, amar-vos e dar-vos graças no céu por toda a eternidade. Assim seja.

0: Senhor esteja convosco.
1: Ele está no meio de nós.
0: Pela intercessão de Nossa Senhora Aparecida, Rainha, Padroeira do Brasil, a Mãe de Jesus, Mãe da Igreja, Nossa Mãe, pela intercessão de São José, desça sobre você, sobre sua família, sobre os doentes, sobre a sua Romaria, sobre você que está nos ouvindo, a bênção, a paz, a saúde, a alegria, a esperança, a força de Deus Todo-Poderoso, Pai, Filho e Espírito Santo.
1: Amém.
0: Permaneçam na paz do Senhor com a proteção materna da Virgem Maria. Graças a Deus. E palmas para Nossa Senhora. Viva a Senhora Aparecida. E aquele que é a razão da nossa vida. Viva Jesus Cristo. Viva o povo de Deus. Depois do cântico, a bênção para os objetos.

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6: Muita coisa boa e sucesso sem parar é o que nunca falta por aqui na 100,3, agora às 15h48, meus amigos. 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
1: O som que contagia. O som que contagia você, me contagia também. 15 horas e 57. Chegou a hora de dar tchau, meus amigos. E essa hora também vem junto com aquela mensagem para você levar aí pro seu dia, pra sua semana e pra toda a sua vida. Deixe ir tudo aquilo que pesa na alma, rouba a sua paz e impede você de seguir. Abra espaço para o que te faz bem, para quem soma e para tudo aquilo que faz o seu coração vibrar. Nem todo adeus é perda. Às vezes é a vida abrindo o caminho para algo muito melhor. Tenha coragem de escolher aquilo que te faz feliz de verdade. Muito obrigado, amigos. Valeu, até mais. Fui.

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5: Oitavo mandamento: não levantar falso testemunho. O oitavo mandamento nos proíbe de distorcer a verdade. Ser verdadeiro é ser fiel a Deus, que se revelou plenamente em Jesus Cristo como a verdade. Mentir é agir contra a verdade, enganando a si e aos outros. Devemos evitar a duplicidade, a simulação e a hipocrisia, testemunhando a verdade mesmo com sacrifício. Esse mandamento condena o falso testemunho, perjúrio, mentira, juízo temerário, maledicência, difamação e calúnia, que ferem a reputação e honra alheias. Reprova também a lisonja e adulação para obter vantagens ilícitas. Nos meios de comunicação, exige respeito à verdade, evitando a glorificação da violência e a banalização da sexualidade. Somos chamados a viver e buscar a verdade no agir e no falar, seguindo o exemplo de Cristo, mesmo que isso nos leve ao martírio.
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1: Boa tarde, Walter Filho.
2: Boa tarde, meu povo. Alô, Sacramento, cidades vizinhas, comunidades rurais e a galera da internet, sejam todos bem-vindos. Agora em Sacramento, você conferindo comigo, são 16 horas mais 9 minutinhos. Começa aqui o Ponteio da Viola. Direção geral, padre Ricardo Fidelis, produção, meu amigo José Devair, apresentação do Ponteio, é minha, sou eu, Walter Filho, seu amigo, chegando pra ficar contigo. Até às 18h30, a partir de agora, nosso WhatsApp 91 97 18 19, né? De 91 97 17 48. Até às 18h30, liberado para você mandar sua mensagem de áudio ou texto para pedir a sua música preferida, beleza, gente? 16h10.

Muito bem, são 16 horas agora, mais 17 minutos. 16, 17, nós tivemos aí o Silveira e Marrinha. Hoje está fazendo ano. Antes o Tião Carreiro, mais o Pardinho. Homem até debaixo d'água, meu povo.

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2: Aô, Walter Filho, capricha aí no modão pra nós.
1: Modão é comigo mesmo e eu vou atender aqui já a primeira participação do programa. Nosso ouvinte é o Valdeir, tá pedindo pra ouvir aí o desafio com Teodoro e Sampaio. Vamos nessa, meu irmão.
2: Bem, meus amigos, chegou um momento diferente no show do Teodoro e Sampaio. O grande desafio, Teodoro contra o Sampaio.
3: Mas se é desafio, você vai me ofender.
2: E se você me ofender também, o trem vai ficar é feio.
3: Então vamos combinar algumas coisas?
2: Vamos.
3: Você não pode ofender minha família.
2: E você não pode ofender a minha também.
3: Senão eu fico nervoso.
2: E eu fico de novo também nervoso.
3: É? Então quem é que vai começar?
2: Pode começar você.
3: Eu? É. Sem problema.
2: Mas cuidado.
3: Cuidado. Som na caixa então pra mim.

0: vai fumar.
1: Não faça isso.

0: Muito bem, agora 16:30, 16:30 em Sacramento City. É o nosso Ponteio da Viola, até às 18:30 com você, o melhor da música sertaneja raiz, é aqui que você confere, viu? E nós tivemos aí o Barreirito Hipocrisia, Teodoro Sampaio, Grande Desafio, boa tarde.
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0: Muito bem, agora são 16 horas mais 37 minutinhos, 16:37 em Sacramento. Você que tá aí do outro lado curtindo o nosso Ponteio da Viola, sejam muito bem-vindos, né? É, vamos até às 18:30 com você, viu? E deixa eu atender aqui, tem uma participação chegando para nós aqui, né? É o Wilson Tigrão lá de Garapava. Ô, Wilson, boa tarde. Ele pede aí, ó, manda moda aqui para Garapava, pro Osvaldo lá no Chora Nenê. Manda uma do Léo Canhoto e Robertinho. Opa, Léo Canhoto e Robertinho. A gente fala em Léo Canhoto e Robertinho. A primeira música que vem na cabeça é essa aqui, ó.

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0: Muito bem, são 16 horas agora, mais 50 minutinhos. 16:50. Ah, tivemos aí Galvão e Galvãozinho, a mulher e a viola. Antes o João Mineiro e Marciano. A minha cabeça mudou.
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0: São 16 horas agora, 51 minutinhos, 16:51. 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
0: Muito bem, faltando agora 5 minutinhos para as 17 horas. Você vai comigo, você está comigo, tá na 100, tá na melhor. Essa é a nossa Rádio Sacramento FM. Eu sou o Walter Filho, teu amigo. E esse é o Ponteio da Viola. Aqui é só modão, né? Deixa eu atender aqui a participação que tá chegando para nós aqui. Nosso ouvinte José Humberto, lá em Conquista. Ô, Conquista, sempre marcando presença aqui no nosso Ponteio da Viola. O Zé Humberto tá dizendo aqui que hoje ele queria ouvir do Duque Dalvan, Utopia, oferecendo para todos que gostarem da música. Valeu, Zé Humberto. Muito obrigado pela sua audiência. Aproveitar a carona aqui, manda essa música para Dani Souza, né? Que trabalhou com a gente no sábado, ela auxilia aí, tá auxiliando o Padre Márcio no programa também, né? Fazendo ali a parte da recepção do programa do Padre Márcio. Ô, Dani, ela é apaixonada com o Duque Dalvan, então vamos lá com a Utopia.

0: Muito bem, agora 16h59, vai arredondar. 17 em ponto em Sacramento. Utopia do Duca e Dalvan. Tem mais participação chegando aqui no Ponteiro da Viola. É a dona Julieta que tá com a gente. Pode falar, dona Julieta.
1: Oi, boa tarde. Eu sou a Julieta aqui do Chapariz. Gostaria de ouvir uma música e eu ouço todo dia o repique da viola, mas não consigo pedir uma música. Se alguém puder me atender, eu gostaria de ouvir Minha Vida é Você com Praião e Prainha. Praião e Prainha. Minha Vida é Você. Por favor, manda essa música para mim, que eu tô com o rádio ligado. E eu gostaria de oferecer essa música para todos os amigos e amigas de Sacramento e para vocês aí na rádio.
0: Ô, dona Julieta, muito obrigado pela sintonia da senhora, viu? É, a senhora tá no lugar certo, tá no ponteio da viola. Eu sou Walter Filho e eu vou mandar a música que a senhora pediu, sim, para eu e Prainha.

0: São 17 horas agora, mais 4 minutos, 17:04 em Sacramento. 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

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Ponteio da Viola prossegue nesta tarde de quinta-feira, dia 3 de setembro, aí com você. Muito obrigado pela audiência. Tá chegando agora. Ótimo, já está comigo desde o começo do programa. Ótimo também. E eu vou atender agora o seu Agostinho lá em Conquista. Pediu Alma Vazia, Silveira e Silveirinha. Para todos os amigos de Conquista e para nós da rádio.

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1: Tudo bem, agora é hora de atender o nosso amigo David, né? Oferecendo aí para o time de sempre, né, David? É, os padrinhos Wagner, Paulinha, também a professora Juliana, o Vinícius, o Gabriel, o seu Oswaldo, Dona Badia, e ele pediu Zezé de Camargo e Luciano, a música Minha Estrela Perdida.

0: de Zezé Luciano. Minha Estrela Perdida. Essa é bem antiga deles, hein? Nossa Senhora. Bem antiga mesmo.
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0: São 17 horas agora, 24 minutos, 17:24 em Sacramento. Eita, vamos prosseguindo aqui com o nosso programa, tem mais participação chegando.
1: Olá, amigo Walter Filho, beleza? Manda um alô pra nós aí, tá eu, Arthur aqui, o Divino, a Silvana, manda um alô pro Fedido aí também, manda uma mosca, uma moda aí do Zezé, que as primeiras mesmo, aquelas apaixonadas, antiga mesmo, você tocou uma aí agora, nós tá sofrendo aqui, apaixonado.
0: Ah, mas eu não posso tocar Zezé agora, acabei de tocar Zezé, tem 4 minutos que eu toquei um Zezé de Camargo antigo, Dudu. Aguenta as pontas aí, mas pro final do programa eu toco mais uma de Zezé pra você, porque eu não toco dose dupla. A gente não faz dose dupla aqui no Ponteio de Viola, tá? É, mas mais pra frente aí no programa eu toco pra você, pode ficar na escuta aí que daqui a pouco eu toco um Zezé de Camargo antigo aí pra vocês. Agora 17:25.

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1: 17 horas agora, mais 31 minutos.
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1: Meu interior. 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
0: Moçada, quintou! Amanhã é sexta-feira, final de semana prolongado aí pra muita gente, que a segunda é feriado, né? E tô até vendo! Vai devagar com a Andorra aí, que o santo é de barro, viu? Vai pensar que o mundo tá acabando em cerveja, em cachaça, estranho tudo. Não é do jeito que você pensa, não, meu amigo. Fica igual um desesperado aí, né? Deixa eu atender meu amigo Zezinho lá no Chapariz, pediu uma moda que eu gosto muito aqui, que é a disparada, né? Com Daniel. Valeu, Zezinho.
3: Aô, Walter Filho, capricha aí no modão pra nós, senhor.
0: É, eu ia soltando o riozinho aqui, que é outro pedido, né? Ia fazendo coisa errada aqui, mas dá tempo ainda de consertar.

0: São 17 horas agora, 45 minutos. 17:45. Toca mais uma aqui, né? Entendeu o nosso amigo aí, o Tiagão. Fala, Tiago.
1: Alô, Rádio Sacramento. Boa tarde, Walter Filho. Como é que tá, meu amigo?
0: Beleza.
1: Tranquilo?
0: Bom.
1: Tranquilo, torna pra nós aí. Jorge Luiz e Fernando. Riozinho. Conhecer pra minha tia Francisca e pra toda Sacramento aí, quem tá na escuta da melhor rádio da região. Muito obrigado, meu querido. Um bom descanso depois pra todo mundo. Com Deus.
0: Valeu, fica com Deus também.

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2: R$17,56, ô Dudu. Agora eu vou atender você com Zezé de Camargo antigão, igual você pediu. E essa aqui era o capricho, viu?

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0: Em nome do Pai, do Filho e do Espírito Santo. Amém. O anjo do Senhor anunciou a Maria,
1: e ela concebeu do Espírito Santo.
0: Ave Maria, cheia de graça, o Senhor é convosco. Bendita sois vós entre as mulheres, e bendito é o fruto do vosso ventre, Jesus.
1: Santa Maria, Mãe de Deus, rogai por nós, pecadores, agora e na hora de nossa morte. Amém.
0: Eis aqui a serva do Senhor.
1: Faça-se em mim segundo a tua palavra.
0: Ave Maria, cheia de graça, o Senhor é convosco. Bendita sois vós entre as mulheres, e bendito é o fruto do vosso ventre, Jesus.
1: Santa Maria, Mãe de Deus, rogai por nós, pecadores, agora e na hora de nossa morte. Amém.
0: O Verbo divino se fez carne
1: e habitou entre nós.
0: Ave Maria, cheia de graça, o Senhor é convosco. Bendita sois vós entre as mulheres, bendito é o fruto do vosso ventre, Jesus.
1: Santa Maria, Mãe de Deus, rogai por nós, pecadores, agora e na hora de nossa morte. Amém.
0: Rogai por nós, Santa Mãe de Deus,
1: para que sejamos dignos das promessas de Cristo.
0: Oremos, infundir, Senhor, em nossos corações a vossa graça, para que nós, que conhecemos pela anunciação do anjo a encarnação de Jesus Cristo, vosso Filho, cheguemos por sua paixão e morte na cruz à glória da ressurreição, pelo mesmo Cristo nosso Senhor.
1: Amém.
0: E desejo para todos que nos acompanham as bênçãos de Deus Todo-Poderoso, Pai, o Filho e o Espírito Santo, e permaneça para sempre.

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0: Vamos lá, minha gente, tem participação chegando.
3: Boa tarde, Valtim.
0: Opa!
3: Aqui é o Tamiro, sítio Nossa Senhora Aparecida, Uberaba.
0: Opa!
3: Se der, dá pra tocar pra mim? Com Lourenço Lorival, Chuva de Arroz. Obrigadão, você, Valtim.
0: Ô, Tamiro, você tá bom, meu irmão? Muito obrigado pela sua audiência. Meraba, capital do Zebu, nossa rádio chegando longe. 18:14. Ô, Tamiro, deixa eu te falar uma coisa, meu irmão. Lourenço e Lorival, eu nunca vi essa música com eles. Eu tenho ela com Jacó e Jacozinho. Será que você não tá confundindo, não? Vamos ver aí, ó.

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5: Muito bem, agora 18:22, 18:22 em Sacramento. Vamos que vamos, o programa tá chegando ao seu final. Deixa eu atender aqui porque tem mais participação chegando aí para nós aí em cima da hora. Meu amigo Arley, lá na Rifaina. Fala, Arley, boa noite.
6: Ô, Valtinho, meu amigo, tudo bom?
5: Ixi.
6: Boa noite já, né?
5: Já.
6: De uma moda aí do Teodoro Sampaio. Vai chover mulher. Oferecer aqui, oferecer pra mim, pra você, pra todos ouvindo da 100. Eu não sei porque que a minha mulher fica brava de eu pedir essa música.
5: É, né?
6: Ela não quer nem que ofereça pra ela.
5: Mas...
6: ela não vai deixar nem eu tomar um hoje, ela falou.
5: Rapaz.
6: Hoje você não destampa uma, não. Ah, fica com Deus todo mundo aí. Tô na 100, tô feliz.
5: Rapaz, você fica irritando a mulher no, na véspera de um final de semana prolongado. Você também é doido, hein? Pode fazer isso não, rapaz. Ué. Vai chover, mulherada.
7: E agora a previsão do tempo. Uma grande chuva de mulher se aproxima de nossa região.

18h29. Falou e disse, Tião Carreiro e Pardinho. Antes nós tivemos Teodoro e Sampaio, chuva de mulherada. E a gente tô indo embora, veio o Santo Terço com o Padre Ricardo. Um abraço a todos vocês, fiquem com Deus. Amanhã, se ele assim o permitir, a gente volta, porque graças a ele é que a vida continua. Tô indo nessa, tchau, tchau. Fui.

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Com o coração cheio de esperança, iniciemos nossa oração pedindo pelas famílias, pela igreja, pelo mundo e por todas as intenções que trazemos em nosso coração. Em nome do Pai e do Filho e do Espírito Santo. Amém. Senhor Jesus, nós vos oferecemos este terço que vamos rezar, contemplando os mistérios de nossa redenção. Concedei-nos, por intercessão de Maria, vossa Mãe Santíssima, a quem nos dirigimos, as virtudes que nos são necessárias para bem rezá-lo e a graça que nos vem desta santa.

0: Contemplamos neste dia os mistérios luminosos. Nos mistérios luminosos, meditamos sobre os momentos da vida pública de Jesus, nos quais ele se revela como a luz do mundo. Esses mistérios nos convidam a seguir os passos do Mestre, renovando nosso compromisso de sermos também luz para os outros. Creio em Deus Pai Todo-Poderoso, Criador do céu e da terra, e em Jesus Cristo, seu único Filho, nosso Senhor, que foi concebido pelo poder do Espírito Santo, nasceu da Virgem Maria, padeceu sob Pôncio Pilatos, foi crucificado, morto e sepultado, desceu à mansão dos mortos, ressuscitou ao terceiro dia, subiu aos céus, está sentado à direita de Deus Pai Todo-Poderoso, donde há de vir a julgar os vivos e os mortos. Creio no Espírito Santo, na Santa Igreja Católica, na comunhão dos santos, na remissão dos pecados, na ressurreição da carne, na vida eterna. Amém. Pai nosso que estais no céu, santificado seja o vosso nome. Venha a nós o vosso reino. Seja feita a vossa vontade, assim na terra como no céu.
1: O pão nosso de cada dia nos dai hoje. Perdoai-nos as nossas ofensas, assim como nós perdoamos a quem nos tem ofendido. E não nos deixeis cair em tentação, mas livrai-nos do mal. Amém.
0: Ave Maria, cheia de graça, o Senhor é convosco, bendita sois vós entre as mulheres, e bendito é o fruto do vosso ventre, Jesus.
1: Santa Maria, Mãe de Deus, rogai por nós, pecadores, agora e na hora da nossa morte. Amém.
0: Ave Maria, cheia de graça, o Senhor é convosco, bendita sois vós entre as mulheres, e bendito é o fruto do vosso ventre, Jesus.
1: Santa Maria, Mãe de Deus, rogai por nós, pecadores, agora e na hora da nossa morte. Amém.
0: Ave Maria, cheia de graça, o Senhor é convosco, bendita sois vós entre as mulheres, e bendito é o fruto do vosso ventre, Jesus.
1: Santa Maria, Mãe de Deus, rogai por nós, pecadores, agora e na hora da nossa morte. Amém.
0: Glória ao Pai, ao Filho e ao Espírito Santo.
1: Assim como era no princípio, agora e sempre, pelos séculos dos séculos. Amém.
0: Ó meu Jesus, perdoai-nos, livrai-nos do fogo do inferno, levai as almas todas para o céu e socorrei principalmente aquelas que mais precisarem da vossa misericórdia. Sagrado Coração de Jesus, nós temos confiança em vós. Nossa Senhora do Patrocínio do Santíssimo Sacramento, rogai por nós. No primeiro mistério contemplamos o batismo de Jesus no Rio Jordão.

0: Pai nosso que estais nos céus, santificado seja o vosso nome. Venha a nós o vosso reino, seja feita a vossa vontade, assim na terra como no céu.
1: O pão nosso de cada dia nos dai hoje. Perdoai-nos as nossas ofensas, assim como nós perdoamos a quem nos tem ofendido. E não nos deixeis cair em tentação, mas livrai-nos do mal. Amém.
0: Ave Maria, cheia de graça, o Senhor é convosco. Bendita sois vós entre as mulheres. E bendito é o fruto do vosso ventre, Jesus.
1: Santa Maria, Mãe de Deus, rogai por nós, pecadores, agora e na hora da nossa morte. Amém.
0: Ave Maria, cheia de graça, o Senhor é convosco. Bendita sois vós entre as mulheres, e bendito é o fruto do vosso ventre, Jesus.
1: Santa Maria, Mãe de Deus, rogai por nós, pecadores, agora e na hora da nossa morte. Amém.
0: Ave Maria, cheia de graça, o Senhor é convosco. Bendita sois vós entre as mulheres, e bendito é o fruto do vosso ventre, Jesus.
1: Santa Maria, Mãe de Deus, rogai por nós, pecadores, agora e na hora da nossa morte. Amém.
0: Ave Maria, cheia de graça, o Senhor é convosco. Bendita sois vós entre as mulheres, e bendito é o fruto do vosso ventre, Jesus.
1: Santa Maria, Mãe de Deus, rogai por nós, pecadores, agora e na hora da nossa morte. Amém.
0: Ave Maria, cheia de graça, o Senhor é convosco. Bendita sois vós entre as mulheres, e bendito é o fruto do vosso ventre, Jesus.
1: Santa Maria, Mãe de Deus, rogai por nós, pecadores, agora e na hora da nossa morte. Amém.
0: Ave Maria, cheia de graça, o Senhor é convosco. Bendita sois vós entre as mulheres, e bendito é o fruto do vosso ventre, Jesus.
1: Santa Maria, Mãe de Deus, rogai por nós, pecadores, agora e na hora da nossa morte. Amém.
0: Ave Maria, cheia de graça, o Senhor é convosco. Bendita sois vós entre as mulheres, e bendito é o fruto do vosso ventre, Jesus.
1: Santa Maria, Mãe de Deus, rogai por nós, pecadores, agora e na hora da nossa morte. Amém.
0: Ave Maria, cheia de graça, o Senhor é convosco. Bendita sois vós entre as mulheres, e bendito é o fruto do vosso ventre, Jesus.
1: Santa Maria, Mãe de Deus, rogai por nós, pecadores, agora e na hora da nossa morte. Amém.
0: Ave Maria, cheia de graça, o Senhor é convosco. Bendita sois vós entre as mulheres, e bendito é o fruto do vosso ventre, Jesus.
1: Santa Maria, Mãe de Deus, rogai por nós, pecadores, agora e na hora da nossa morte. Amém.
0: Ave Maria, cheia de graça, o Senhor é convosco. Bendita sois vós entre as mulheres, e bendito é o fruto do vosso ventre, Jesus.
1: Santa Maria, Mãe de Deus, rogai por nós, pecadores, agora e na hora da nossa morte. Amém.
0: Glória ao Pai, e ao Filho, e ao Espírito Santo.
1: Assim como era no princípio, agora e sempre, pelos séculos dos séculos. Amém.
0: Ó meu Jesus, perdoai-nos, livrai-nos do fogo do inferno. Levai as almas todas para o céu, e socorrei principalmente aquelas que mais precisarem da vossa misericórdia. Sagrado Coração de Jesus, nós temos confiança em vós. Ó Maria concebida sem pecado, rogai por nós que recorremos a vós. No segundo mistério contemplamos o início dos sinais de Jesus nas bodas de Caná.

0: Pai nosso que estais nos céus, santificado seja o vosso nome. Venha a nós o vosso reino, seja feita a vossa vontade, assim na terra como no céu.
1: O pão nosso de cada dia nos dai hoje. Perdoai-nos as nossas ofensas, assim como nós perdoamos a quem nos tem ofendido. E não nos deixeis cair em tentação, mas livrai-nos do mal. Amém.
0: Ave Maria, cheia de graça, o Senhor é convosco. Bendita sois vós entre as mulheres. E bendito é o fruto do vosso ventre, Jesus.
1: Santa Maria, Mãe de Deus, rogai por nós, pecadores, agora e na hora da nossa morte. Amém.
0: Ave Maria, cheia de graça, o Senhor é convosco. Bendita sois vós entre as mulheres, e bendito é o fruto do vosso ventre, Jesus.
1: Santa Maria, Mãe de Deus, rogai por nós, pecadores, agora e na hora da nossa morte. Amém.
0: Ave Maria, cheia de graça, o Senhor é convosco. Bendita sois vós entre as mulheres, e bendito é o fruto do vosso ventre, Jesus.
1: Santa Maria, Mãe de Deus, rogai por nós, pecadores, agora e na hora da nossa morte. Amém.
0: Ave Maria, cheia de graça, o Senhor é convosco. Bendita sois vós entre as mulheres, e bendito é o fruto do vosso ventre, Jesus.
1: Santa Maria, Mãe de Deus, rogai por nós, pecadores, agora e na hora da nossa morte. Amém.
0: Ave Maria, cheia de graça, o Senhor é convosco. Bendita sois vós entre as mulheres, e bendito é o fruto do vosso ventre, Jesus.
1: Santa Maria, Mãe de Deus, rogai por nós, pecadores, agora e na hora da nossa morte. Amém.
0: Ave Maria, cheia de graça, o Senhor é convosco. Bendita sois vós entre as mulheres, e bendito é o fruto do vosso ventre, Jesus.
1: Santa Maria, Mãe de Deus, rogai por nós, pecadores, agora e na hora da nossa morte. Amém.
0: Ave Maria, cheia de graça, o Senhor é convosco. Bendita sois vós entre as mulheres, e bendito é o fruto do vosso ventre, Jesus.
1: Santa Maria, Mãe de Deus, rogai por nós, pecadores, agora e na hora da nossa morte. Amém.
0: Ave Maria, cheia de graça, o Senhor é convosco. Bendita sois vós entre as mulheres, e bendito é o fruto do vosso ventre, Jesus.
1: Santa Maria, Mãe de Deus, rogai por nós, pecadores, agora e na hora da nossa morte. Amém.
0: Ave Maria, cheia de graça, o Senhor é convosco. Bendita sois vós entre as mulheres, e bendito é o fruto do vosso ventre, Jesus.
1: Santa Maria, Mãe de Deus, rogai por nós, pecadores, agora e na hora da nossa morte. Amém.
0: Ave Maria, cheia de graça, o Senhor é convosco. Bendita sois vós entre as mulheres, e bendito é o fruto do vosso ventre, Jesus.
1: Santa Maria, Mãe de Deus, rogai por nós, pecadores, agora e na hora da nossa morte. Amém.
0: Glória ao Pai, e ao Filho, e ao Espírito Santo.
1: Assim como era no princípio, agora e sempre, pelos séculos dos séculos. Amém.
0: Ó meu Jesus, perdoai-nos, livrai-nos do fogo do inferno. Levai as almas todas para o céu e socorrei principalmente aquelas que mais precisarem da vossa misericórdia. Sagrado Coração de Jesus, nós temos confiança em vós. Ó Maria concebida sem pecado, rogai por nós que recorremos a vós. No terceiro mistério contemplamos o anúncio do reino de Deus, convidando à conversão.

0: Pai nosso que estais nos céus, santificado seja o vosso nome. Venha a nós o vosso reino, seja feita a vossa vontade, assim na terra como no céu.
1: O pão nosso de cada dia nos dai hoje. Perdoai-nos as nossas ofensas, assim como nós perdoamos a quem nos tem ofendido. E não nos deixeis cair em tentação, mas livrai-nos do mal. Amém.
0: Ave Maria, cheia de graça, o Senhor é convosco. Bendita sois vós entre as mulheres. E bendito é o fruto do vosso ventre, Jesus.
1: Santa Maria, Mãe de Deus, rogai por nós, pecadores, agora e na hora da nossa morte. Amém.
0: Ave Maria, cheia de graça, o Senhor é convosco. Bendita sois vós entre as mulheres, e bendito é o fruto do vosso ventre, Jesus.
1: Santa Maria, Mãe de Deus, rogai por nós, pecadores, agora e na hora da nossa morte. Amém.
0: Ave Maria, cheia de graça, o Senhor é convosco. Bendita sois vós entre as mulheres, e bendito é o fruto do vosso ventre, Jesus.
1: Santa Maria, Mãe de Deus, rogai por nós, pecadores, agora e na hora da nossa morte. Amém.
0: Ave Maria, cheia de graça, o Senhor é convosco. Bendita sois vós entre as mulheres, e bendito é o fruto do vosso ventre, Jesus.
1: Santa Maria, Mãe de Deus, rogai por nós, pecadores, agora e na hora da nossa morte. Amém.
0: Ave Maria, cheia de graça, o Senhor é convosco. Bendita sois vós entre as mulheres, e bendito é o fruto do vosso ventre, Jesus.
1: Santa Maria, Mãe de Deus, rogai por nós, pecadores, agora e na hora da nossa morte. Amém.
0: Ave Maria, cheia de graça, o Senhor é convosco. Bendita sois vós entre as mulheres, e bendito é o fruto do vosso ventre, Jesus.
1: Santa Maria, Mãe de Deus, rogai por nós, pecadores, agora e na hora da nossa morte. Amém.
0: Ave Maria, cheia de graça, o Senhor é convosco. Bendita sois vós entre as mulheres, e bendito é o fruto do vosso ventre, Jesus.
1: Santa Maria, Mãe de Deus, rogai por nós, pecadores, agora e na hora da nossa morte. Amém.
0: Ave Maria, cheia de graça, o Senhor é convosco. Bendita sois vós entre as mulheres, e bendito é o fruto do vosso ventre, Jesus.
1: Santa Maria, Mãe de Deus, rogai por nós, pecadores, agora e na hora da nossa morte. Amém.
0: Ave Maria, cheia de graça, o Senhor é convosco. Bendita sois vós entre as mulheres, e bendito é o fruto do vosso ventre, Jesus.
1: Santa Maria, Mãe de Deus, rogai por nós, pecadores, agora e na hora da nossa morte. Amém.
0: Ave Maria, cheia de graça, o Senhor é convosco. Bendita sois vós entre as mulheres, e bendito é o fruto do vosso ventre, Jesus.
1: Santa Maria, Mãe de Deus, rogai por nós, pecadores, agora e na hora da nossa morte. Amém.
0: Glória ao Pai, e ao Filho, e ao Espírito Santo.
1: Assim como era no princípio, agora e sempre, pelos séculos dos séculos. Amém.
0: Ó meu Jesus, perdoai-nos, livrai-nos do fogo do inferno. Levai as almas todas para o céu, e socorrei principalmente aquelas que mais precisarem da vossa misericórdia. Sagrado Coração de Jesus, nós temos confiança em vós. Ó Maria concebida sem pecado, rogai por nós que recorremos a vós. No quarto mistério contemplamos a transfiguração do Senhor.

0: Pai nosso que estais nos céus, santificado seja o vosso nome. Venha a nós o vosso reino. Seja feita a vossa vontade, assim na terra como no céu.
1: O pão nosso de cada dia nos dai hoje. Perdoai-nos as nossas ofensas, assim como nós perdoamos a quem nos tem ofendido. E não nos deixeis cair em tentação, mas livrai-nos do mal. Amém.
0: Ave Maria, cheia de graça, o Senhor é convosco. Bendita sois vós entre as mulheres. E bendito é o fruto do vosso ventre, Jesus.
1: Santa Maria, Mãe de Deus, rogai por nós, pecadores, agora e na hora da nossa morte. Amém.
0: Ave Maria, cheia de graça, o Senhor é convosco. Bendita sois vós entre as mulheres, e bendito é o fruto do vosso ventre, Jesus.
1: Santa Maria, Mãe de Deus, rogai por nós, pecadores, agora e na hora da nossa morte. Amém.
0: Ave Maria, cheia de graça, o Senhor é convosco. Bendita sois vós entre as mulheres, e bendito é o fruto do vosso ventre, Jesus.
1: Santa Maria, Mãe de Deus, rogai por nós, pecadores, agora e na hora da nossa morte. Amém.
0: Ave Maria, cheia de graça, o Senhor é convosco. Bendita sois vós entre as mulheres, e bendito é o fruto do vosso ventre, Jesus.
1: Santa Maria, Mãe de Deus, rogai por nós, pecadores, agora e na hora da nossa morte. Amém.
0: Ave Maria, cheia de graça, o Senhor é convosco. Bendita sois vós entre as mulheres, e bendito é o fruto do vosso ventre, Jesus.
1: Santa Maria, Mãe de Deus, rogai por nós, pecadores, agora e na hora da nossa morte. Amém.
0: Ave Maria, cheia de graça, o Senhor é convosco. Bendita sois vós entre as mulheres, e bendito é o fruto do vosso ventre, Jesus.
1: Santa Maria, Mãe de Deus, rogai por nós, pecadores, agora e na hora da nossa morte. Amém.
0: Ave Maria, cheia de graça, o Senhor é convosco. Bendita sois vós entre as mulheres, e bendito é o fruto do vosso ventre, Jesus.
1: Santa Maria, Mãe de Deus, rogai por nós, pecadores, agora e na hora da nossa morte. Amém.
0: Ave Maria, cheia de graça, o Senhor é convosco. Bendita sois vós entre as mulheres, e bendito é o fruto do vosso ventre, Jesus.
1: Santa Maria, Mãe de Deus, rogai por nós, pecadores, agora e na hora da nossa morte. Amém.
0: Ave Maria, cheia de graça, o Senhor é convosco. Bendita sois vós entre as mulheres, e bendito é o fruto do vosso ventre, Jesus.
1: Santa Maria, Mãe de Deus, rogai por nós, pecadores, agora e na hora da nossa morte. Amém.
0: Ave Maria, cheia de graça, o Senhor é convosco. Bendita sois vós entre as mulheres, e bendito é o fruto do vosso ventre, Jesus.
1: Santa Maria, Mãe de Deus, rogai por nós, pecadores, agora e na hora da nossa morte. Amém.
0: Glória ao Pai, e ao Filho, e ao Espírito Santo.
1: Assim como era no princípio, agora e sempre, pelos séculos dos séculos. Amém.
0: Ó meu Jesus, perdoai-nos, livrai-nos do fogo do inferno. Levai as almas todas para o céu, e socorrei principalmente aquelas que mais precisarem da vossa misericórdia. Sagrado Coração de Jesus, nós temos confiança em vós. Ó Maria concebida sem pecado, rogai por nós que recorremos a vós. No quinto mistério contemplamos a instituição da Eucaristia, expressão sacramental do mistério pascal.

0: Pai nosso que estais nos céus, santificado seja o vosso nome. Venha a nós o vosso reino, seja feita a vossa vontade, assim na terra como no céu.
1: O pão nosso de cada dia nos dai hoje. Perdoai-nos as nossas ofensas, assim como nós perdoamos a quem nos tem ofendido. E não nos deixeis cair em tentação, mas livrai-nos do mal. Amém.
0: Ave Maria, cheia de graça, o Senhor é convosco. Bendita sois vós entre as mulheres. E bendito é o fruto do vosso ventre, Jesus.
1: Santa Maria, Mãe de Deus, rogai por nós, pecadores, agora e na hora da nossa morte. Amém.
0: Ave Maria, cheia de graça, o Senhor é convosco. Bendita sois vós entre as mulheres, e bendito é o fruto do vosso ventre, Jesus.
1: Santa Maria, Mãe de Deus, rogai por nós, pecadores, agora e na hora da nossa morte. Amém.
0: Ave Maria, cheia de graça, o Senhor é convosco. Bendita sois vós entre as mulheres, e bendito é o fruto do vosso ventre, Jesus.
1: Santa Maria, Mãe de Deus, rogai por nós, pecadores, agora e na hora da nossa morte. Amém.
0: Ave Maria, cheia de graça, o Senhor é convosco. Bendita sois vós entre as mulheres, e bendito é o fruto do vosso ventre, Jesus.
1: Santa Maria, Mãe de Deus, rogai por nós, pecadores, agora e na hora da nossa morte. Amém.
0: Ave Maria, cheia de graça, o Senhor é convosco. Bendita sois vós entre as mulheres, e bendito é o fruto do vosso ventre, Jesus.
1: Santa Maria, Mãe de Deus, rogai por nós, pecadores, agora e na hora da nossa morte. Amém.
0: Ave Maria, cheia de graça, o Senhor é convosco. Bendita sois vós entre as mulheres, e bendito é o fruto do vosso ventre, Jesus.
1: Santa Maria, Mãe de Deus, rogai por nós, pecadores, agora e na hora da nossa morte. Amém.
0: Ave Maria, cheia de graça, o Senhor é convosco. Bendita sois vós entre as mulheres, e bendito é o fruto do vosso ventre, Jesus.
1: Santa Maria, Mãe de Deus, rogai por nós, pecadores, agora e na hora da nossa morte. Amém.
0: Ave Maria, cheia de graça, o Senhor é convosco. Bendita sois vós entre as mulheres, e bendito é o fruto do vosso ventre, Jesus.
1: Santa Maria, Mãe de Deus, rogai por nós, pecadores, agora e na hora da nossa morte. Amém.
0: Ave Maria, cheia de graça, o Senhor é convosco. Bendita sois vós entre as mulheres, e bendito é o fruto do vosso ventre, Jesus.
1: Santa Maria, Mãe de Deus, rogai por nós, pecadores, agora e na hora da nossa morte. Amém.
0: Ave Maria, cheia de graça, o Senhor é convosco. Bendita sois vós entre as mulheres, e bendito é o fruto do vosso ventre, Jesus.
1: Santa Maria, Mãe de Deus, rogai por nós, pecadores, agora e na hora da...
0: Pai, e ao Filho e ao Espírito Santo.
1: Assim como era no princípio, agora e sempre, pelos séculos dos séculos. Amém.
0: Ó meu Jesus, perdoai-nos, livrai-nos do fogo do inferno. Levai as almas todas para o céu e socorrei principalmente aquelas que mais precisarem da vossa misericórdia. Sagrado Coração de Jesus, nós temos confiança em vós. Ó Maria concebida sem pecado, rogai por nós que recorremos a vós. Infinitas graças vos damos, soberana rainha, pelos benefícios que todos os dias recebemos de vossas mãos liberais. Dignai-vos agora e para sempre tomar-nos debaixo do vosso poderoso amparo. E para mais vos agradecer, vos saudamos dizendo:
1: Salve rainha, mãe de misericórdia, vida, doçura e esperança nossa, salve. A vós bradamos os degradados filhos de Eva, a vós suspiramos gemendo e chorando neste vale de lágrimas. Eia, pois, advogada nossa, esses vossos olhos misericordiosos a nós volvei, e depois deste desterro, mostrai-nos Jesus, bendito fruto do vosso ventre, ó clemente, ó piedosa, ó doce sempre Virgem Maria.
0: Rogai por nós, Santa Mãe de Deus,
1: para que sejamos dignos das promessas de Cristo. Amém.
0: O Senhor esteja convosco.
2: Ele está no meio de nós.
0: Abençoe-vos Deus Todo-Poderoso, Pai, Filho e Espírito Santo. Amém.
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1: Boa noite.
2: Boa noite para você que nos acompanha em todo o país.
1: Quinta-feira, 3 de setembro de 2026.
2: Vamos aos destaques do dia.
1: Saúde das mulheres tem novas regras.
2: Sancionada a lei que assegura o direito de realizar avaliação médica completa pelo menos uma vez ao ano no SUS. Márcia Fernandes.
3: O objetivo é reforçar a prevenção e ajudar a identificar doenças e outros problemas de saúde o mais cedo possível.
1: Mais segurança no Pix.
2: Contestação de golpes fica mais fácil para o usuário. Nazi Brum.
4: O sistema vai facilitar a identificação do tipo de golpe e a vítima terá um campo disponível para descrever como ocorreu a situação.
1: Está chegando o fim do prazo para escolher os livros didáticos que vão ser usados a partir do ano que vem.
2: Escolas públicas têm até 8 de setembro para definir as obras. Gabriela Noronha.
5: Os livros didáticos serão utilizados nos próximos 4 anos por estudantes e professores do 1º ao 5º ano do ensino fundamental.
1: Hoje na apresentação da Voz do Brasil, eu, Mariana Jungmann e Luciano Seixas.
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1: A saúde das mulheres ganha novas regras no SUS.
2: Uma lei publicada nesta quinta-feira garante o direito a uma avaliação médica completa pelo menos uma vez por ano, com exames de rotina e ações de prevenção.
3: As mulheres vão ter direito a uma avaliação médica completa pelo SUS, pelo menos uma vez por ano. A medida está prevista em uma lei publicada nesta quinta-feira no Diário Oficial da União. O objetivo é reforçar a prevenção e ajudar a identificar doenças e outros problemas de saúde o mais cedo possível. A avaliação deve incluir exames de rotina e de triagem, definidos de acordo com a idade e as principais doenças que atingem em a população feminina. O atendimento também vai levar em conta fatores como condição de saúde, situação socioeconômica e local de residência. A nova lei prevê ainda campanhas para incentivar os cuidados com a saúde das mulheres. Entre as ações estão orientações sobre alimentação, atividade física, saúde mental e vacinação, além da realização de exames preventivos. As novas regras entram em vigor 180 dias depois da publicação da lei. Márcia Fernandes para a Voz do Brasil.
1: Foi apresentada hoje a Central de Comando das UTIs Inteligentes do SUS, que monitora em tempo real os pacientes internados em 6 hospitais do Brasil.
2: Sediada na Universidade de São Paulo, a sala contará com monitoramento 24 horas e vai contribuir para o atendimento dos pacientes.
1: Para isso, as UTIs inteligentes vão utilizar a conectividade e a inteligência artificial, como destacou o ministro da Saúde, Alexandre Padilha.
6: Inteligência artificial é uma realidade quando ela é aplicada a uma estrutura, ou seja, trazer essa corporação tecnológica para servir os pacientes do SUS. Isso é inovação com acesso. Essa é uma tecnologia que vai ser apropriada também pelos hospitais privados, pela saúde suplementar, vai crescendo a densidade tecnológica do país.
2: A expectativa é reduzir as complicações clínicas e o tempo de internação dos pacientes, aumentar a rotatividade dos leitos e o acesso aos serviços do SUS.
1: O início das aulas desperta aquele interesse pelo material novinho que vai acompanhar o aluno durante toda a jornada daquele ano.
2: Escolas públicas de todo o país têm até a próxima terça-feira para decidir quais livros serão usados pelos próximos 4 anos.
5: Escolas públicas de todo o Brasil têm até o dia 8 de setembro para escolher os livros didáticos que serão utilizados nos próximos 4 anos por estudantes e professores do 1º ao 5º ano do ensino fundamental. O processo de seleção faz parte do Programa Nacional do Livro e do Material Didático, iniciativa executada pelo Fundo Nacional de Desenvolvimento da Educação, o FNDE, em conjunto com o Ministério da Educação. Para auxiliar as equipes na decisão, Fernanda Pacobaíba, presidente do FNDE, explica que o MEC disponibiliza o Guia Digital, ferramenta que reúne informações sobre as obras aprovadas. Segundo Fernanda Pacobaíba, os livros selecionados passam por uma análise criteriosa.
7: Que o FNDE disponibiliza a partir de uma seleção junto com o Ministério da Educação quais foram as obras selecionadas. Então vamos imaginar, para português tem 4 possibilidades e aí é o professor junto com a rede que vai dizer, ah, eu quero a obra do autor X porque ela tem mais a ver com a minha peculiaridade aqui.
5: A escolha dos materiais, segundo a orientação do MEC, deve ser realizada de forma coletiva, incluindo professores, coordenadores e gestores escolares. E essa decisão tem até oficina para preparar toda a equipe na escola pública onde a Juliana Cristina Silva trabalha em Brasília. Ela é coordenadora pedagógica e afirma que é fundamental que os livros atendam à realidade dos estudantes.
0: Professora, quem está na sala de aula mais próximo ao aluno?
5: Roberto Alves, diretor da mesma escola onde a Juliana trabalha, conta que mesmo em um cenário cada vez mais cheio de telas e aparelhos eletrônicos, o livro didático segue como um aliado essencial no processo de ensino e aprendizagem.
8: O livro físico, ele é muito importante ainda, apesar de tanta tecnologia, né? Então as crianças gostam de receber, coloca o nome, coloca o telefone, coloca a série, porque não pode perder o livro, tem que ter cuidado. O livro é um parceiro do dia a dia.
5: Após a análise das obras e a definição dos livros escolhidos, o diretor da escola ainda deve enviar o registro no sistema PNLD Gestão, com acesso pela conta gov.br. Reportagem Gabriela Noronha.
1: E professores podem ter acesso a descontos em compras e serviços. Para isso, devem participar da iniciativa #TôComProf.
2: Com mais de 40 empresas físicas e online aderiram à iniciativa de bancos e farmácias a aplicativos de alimentação e cursos de pós-graduação.
1: As empresas podem ser identificadas por meio do selo #TôComProf ou ser verificadas na página do programa no portal do MEC.
2: Para ter acesso aos benefícios, basta apresentar a Carteira Nacional Docente do Brasil.
1: O documento pode ser solicitado por professores da educação básica e superior de escolas públicas e privadas de todo o país, que estejam no exercício da profissão.
2: Confira como obter o documento com Graziela Mendonça.
9: Professores da educação básica e superior já podem solicitar a Carteira Nacional Docente do Brasil. O documento pode ser emitido por profissionais em exercício em instituições públicas ou privadas de todo o país. A solicitação é feita pela internet, no sistema oficial da Carteira Nacional Docente, com acesso pela conta gov.br. O sistema verifica os critérios de elegibilidade e os dados do vínculo com a instituição de ensino. Para solicitar o documento, é necessário ter o CPF regular e cadastro ativo no e-social pelo empregador. Depois da conferência dos dados, o professor deve completar o cadastro, enviar uma foto e confirmar as informações para a emissão da versão digital. O documento tem validade de 10 anos e possui QR Code para verificação. Ele também permite acesso a benefícios previstos para professores, como descontos em hotéis, estabelecimentos credenciados e eventos culturais, além de condições específicas em produtos e serviços. Para saber mais e solicitar a Carteira Nacional Docente, acesse maisprofessores.mec.gov.br. Graziela Mendonça para a Voz do Brasil.
1: E por falar em pesquisa, você que é professor da educação básica, uma oportunidade de formação profissional e acadêmica.
2: O Ministério da Educação e a Coordenação de Aperfeiçoamento de Pessoal de Nível Superior, a CAPES, divulgaram mais de 8 mil vagas em cursos de pós-graduação para docentes da rede pública de ensino.
1: As oportunidades contemplam mestrado e doutorado acadêmico em áreas como matemática, letras, biologia, história e demais áreas do currículo escolar.
2: Também serão oferecidas mais de 1000 vagas para mestrados profissionais nas áreas de educação inclusiva e educação tecnológica.
1: Os interessados podem se inscrever pelo portal Formação Mais Professores no endereço gov.br/mec.
2: Uma mistura improvável que promete construir casas mais frescas e sustentáveis.
1: Cientistas da Universidade Federal de Lavras, em Minas Gerais, desenvolveram um bloco de concreto usando fibra de coco e restos de mineração.
2: O novo material reduz a transferência de calor e pode criar ambientes mais confortáveis.
1: Os detalhes dessa novidade você confere agora no quadro Ciência em Prática.
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11: Uma forma sustentável para um velho conhecido da construção civil. Um bloco de concreto mais resistente, feito com fibra de coco e resíduos de mineração da rocha quartzito.
12: Sou Isabelle Cristina de Carvalho Terra, sou engenheira civil e doutora em engenharia de biomateriais da Universidade Federal de Lavras. A pesquisa, ela teve como objetivo avaliar a possibilidade de produzir blocos de concreto para alvenaria incorporando dois tipos de resíduos. Resíduo de quartzito, que é proveniente da mineração, e fibras de coco, proveniente de resíduos agroindustriais.
11: Dois ingredientes inusitados e uma receita que promete conforto para os lares brasileiros. Os blocos de concreto prometem amenizar o calorão dos materiais tradicionais.
12: Os blocos convencionais de concreto, eles podem apresentar elevada transferência de calor. Então, a pesquisa mostrou que a utilização das fibras de coco reduz a condutividade térmica dos blocos. Então, na prática, isso pode contribuir para menor transferência de calor, ambientes internos mais confortáveis, menor necessidade de climatização artificial, possibilidade de redução do consumo de energia. A contribuição ambiental da pesquisa, ela é bastante significativa, porque ela transforma dois materiais que seriam considerados resíduos em matérias-primas para a construção civil. A incorporação desse material em blocos de concreto oferece uma alternativa de destinação tecnicamente viável. Isso representa uma lógica de economia circular.
11: Acompanhe a pesquisa na página da Universidade Federal de Lavras. E esse foi o Ciência na Prática, com produção de Warby Calil e edição de Edinaldo Júnior. E nosso encontro com o Saber Científico volta na próxima semana. Até lá.
2: O Pix tem novas regras para que os usuários tenham mais clareza para contestar uma operação identificada como fraude ou golpe.
1: As mudanças deverão ser efetuadas pelos bancos, dando mais liberdade para que o usuário encaminhe documentos e informações.
13: Disponível desde 1º de outubro de 2025 nos aplicativos das instituições que oferecem um Pix, a funcionalidade de contestação por meio do Mecanismo Especial de Devolução, MED, passa a contar com uma jornada mais orientativa. O sistema vai facilitar a identificação do tipo de golpe e a vítima terá um campo disponível para descrever como ocorreu a situação, inclusive com a possibilidade de anexar documentos e comprovantes que serão analisados pela instituição financeira. O MED também vai trazer orientações em casos que não envolvam fraudes, como a não entrega de produtos comprados por meio do Pix, direcionando o usuário para os canais de atendimento do consumidor. Outras mudanças se referem a funcionalidades dos aplicativos. As instituições deverão informar quando houver mudanças no destinatário de contatos salvos para operações de Pix. A função Pix automático deverá trazer em destaque a identificação do recebedor. As novas regras entram em vigor em 1º de março de 2027. O prazo é para que as instituições façam as alterações em seus aplicativos. Nazi Brum, para a Voz do Brasil.
2: Rico em proteína e nutrientes, como por exemplo ômega 3, uma gordura boa que faz bem para o cérebro e para o coração.
1: Pode ser feito assado, cozido, grelhado, ensopado.
2: Estamos falando de peixes e frutos do mar.
1: E já começou a semana do pescado, que estimula o consumo dessa carne tão saudável.
14: Incentivar o consumo de pescado no Brasil. Esse é o objetivo da Semana do Pescado, que este ano é realizada entre 1º e 15 de setembro. Criada em 2003 pelo Ministério da Pesca e Aquicultura, a iniciativa também tem o objetivo de valorizar o empreendedorismo pesqueiro. A campanha propõe que as pessoas criem o hábito de incluir o consumo do pescado ao menos uma vez por semana.

0: em Itambaqui.
1: O peixe foi o meio de sobrevivência do seu Francisco dos Santos Bezerra, que desde os 9 anos de idade já acompanhava o pai, que era pescador. Hoje, aos 65 anos, está aposentado da profissão.
2: Saía assim 2:30 da manhã e quando era 1 hora da tarde já estava chegando de volta. Minha família toda eu criei a custa de pescaria.
1: E foi justamente o pescado que fez a merendeira Marli Pereira de Souza ganhar até prêmio. Só de saber os ingredientes já dá vontade de experimentar essa receita, que leva o nome de peixe joia rara.
3: Leite de coco, extrato de tomate, vem a batata inglesa, vem o queijo mussarela, que dá todo o diferencial, né? Todo o sabor do peixe. Nós colocamos o tomate, a cebola, o pimentão, a manteiga para dar aquela refogada, aquela apurada, e é onde vai dando sabor.
1: E esse prato é um dos preferidos de Ana Júlia Ramos da Silva, de 9 anos.
4: Gosto muito do peixe porque o peixe é macio e também do queijo e da batata.
1: A diretora escolar Maria Ângela Rolim de Oliveira garante que os alunos aprovam essa refeição.
5: Na escola a gente usa muitas estratégias para a criança aceitar bem o peixe. Então aqui na escola eles amam o peixe assado. Eles amam esse peixe, né, que a nossa merendeira faz com batata, com queijo mussarela. Então assim, tem uma boa aceitação.
1: O pescado chega até as escolas públicas de diferentes regiões do país por meio do PNAE, o Programa Nacional de Alimentação Escolar. Uma pesquisa nacional realizada pelo FNDE em parceria com o Ministério da Educação e o Ministério da Pesca e Aquicultura aponta o potencial de ampliação do pescado na merenda escolar. O levantamento revela que a inclusão do pescado nas escolas ainda possui espaço para crescimento. O ministro da Pesca e Aquicultura, Édipo Araújo, ressalta que a cadeia produtiva nacional está muito organizada e preparada para atender a demanda.
6: São pescadores, pescadoras, armadores, aquicultores, feiras e empresas que envolvem essa cadeia. O pescado brasileiro, ele precisa estar no centro da mesa da população brasileira.
1: E quem ficou com vontade de comer peixe pode conferir receitas, espécies de peixes, além de dicas sobre como escolher o pescado, saber se ele está fresco e bem armazenado no site comapescado.com.br. Reportagem Luciana Colares de Holanda.
7: Uma plataforma abre possibilidades para que pessoas com deficiência pratiquem atividades esportivas.
8: Mas quem pode participar? No Paradesporto, atletas com diferentes tipos de deficiência podem competir.
7: Para promover disputas justas e significativas, existe um sistema de classificação que determina quem é elegível para competir e agrupa os atletas em classes esportivas, considerando o impacto da deficiência nas atividades fundamentais de cada modalidade.
9: A atleta paralímpica de tênis de mesa, Carla Maia, conta como o esporte transformou sua vida.
10: Trouxe propósito, me trouxe desafio, me trouxe saúde, oportunidade até como repórter depois. Por isso eu indico para todo mundo.
9: E para quem deseja começar a praticar uma modalidade paralímpica, como Carla Maia, o Comitê Paralímpico Brasileiro oferece uma plataforma que reúne orientações sobre como dar os primeiros passos e permite localizar clubes e associações que desenvolvem atividades esportivas adaptadas. A página Quero Ser Atleta Paralímpico está disponível no site cpb.org.br. Ela apresenta informações para quem pretende iniciar no esporte, seja por lazer e inclusão, ou seja, com o objetivo de seguir uma trajetória no alto rendimento. A ferramenta também facilita a busca por instituições que atuam no esporte paralímpico. Segundo o Comitê Paralímpico, existem atualmente mais de 1000 associações dedicadas ao desporto para pessoas com deficiência em todas as regiões do Brasil. O secretário nacional de Paradesporto do Ministério de Esporte, Fábio Araújo, explica qual é o primeiro passo para encontrar a modalidade adequada.
11: Então, procure uma entidade que ofereça um esporte inclusivo
0: acessível e seguro, porque quando você insere o esporte na sua vida, você não está falando só de competição, você está falando de empoderamento, que ela vai buscar uma educação melhor, uma vida social, ela vai buscar seus direitos, ela vai buscar emprego melhor. Então o esporte é a porta de entrada para muitas outras coisas dentro da vida da pessoa com deficiência.
9: E o tipo de deficiência e como ela impacta a execução das atividades não impede a prática de qualquer modalidade. No paradesporto, os atletas passam por uma classificação. O objetivo é minimizar o impacto da deficiência sobre o resultado da competição. O processo é realizado por classificadores certificados que levam em consideração quanto a deficiência afeta a execução das tarefas e atividades fundamentais de determinado esporte. Assim, os atletas podem competir de forma justa em cada modalidade. Reportagem Cleide Lopes.
8: Dia 7 de setembro, próxima segunda-feira, celebramos a independência do Brasil. Mas para chegar a essa conquista, a história começou bem antes de 1822.
7: Foi resultado de um processo que não ocorreu apenas às margens do Ipiranga, mas que envolveu guerras na Europa e Brasil.
8: E não só com personagens dos livros, mas brasileiros anônimos em diversas regiões do país.
7: Vamos conhecer um pouco mais sobre essa história na reportagem de Graziele Bezerra.
11: No início do século XIX, a Europa estava em guerra. O imperador francês Napoleão Bonaparte decretou o impedimento do comércio dos países europeus com a Inglaterra. Diante da recusa de Portugal em aderir e a ameaça de uma invasão francesa, o príncipe regente Dom João

0: Laurentino Gomes.
1: Dom Pedro, pressionado pelas cortes constituintes que queriam que ele voltasse a Portugal, ele decide, não, se é para o bem da nação e felicidade geral de todos, eu fico. Ou seja, é um rompimento entre o herdeiro da coroa portuguesa e a monarquia que estava em Lisboa. E a partir daí, diria assim, que o processo se torna irreversível, né?
0: No dia 7 de setembro, nas proximidades do rio Ipiranga, Dom Pedro recebeu cartas com notícias e decisões das cortes portuguesas. E foi ali que ocorreu o episódio que entrou para a história como o Grito da Independência. Como detalha o historiador e diretor do Museu do Ipiranga, Paulo Garcês Marins.
2: Aqui foi declarada a independência, porém, essa independência foi pactuada no Rio de Janeiro, naquilo que viria a se tornar a corte imperial. Com as elites do país fazendo um movimento bastante conservador nesse processo de independência.
0: Outros personagens tiveram participação direta no processo de independência, como o ministro José Bonifácio e a princesa Leopoldina, esposa de Dom Pedro. Sem eles, provavelmente Dom Pedro não teria conseguido aguentar a pressão entre a corte de Lisboa e os interesses brasileiros, segundo o jornalista e escritor Laurentino Gomes. Mas ele lembra também de outros brasileiros que protagonizaram a independência.
1: Os brasileiros de 1821 e 1822 sonharam grande. Brasileiros ricos, imperiais, mas também brasileiros pobres, brasileiros escravizados, brasileiros simples, anônimos. Sonharam que o Brasil poderia se manter como um país unido, que não se dividisse, um país que se tornasse independente de Portugal e tivesse grandes ambições. Esse Brasil aconteceu, nós temos o Brasil hoje graças aos sonhos daquela época.
0: Consolidar a independência, ocorreram confrontos em diferentes regiões do país. Houve combates e mortes no Ceará, no Piauí, no Pará e, sobretudo, na Bahia, onde foram desencadeadas as batalhas de Pirajá e de Itaparica. Com colaboração de Malu Prado, reportagem Graziele Bezerra.
3: Estava na lista de espera do ProUni e foi chamado, tem até o dia 14 de setembro para comprovar as informações apresentadas na inscrição.
4: A documentação deve ser entregue à instituição de ensino indicada pelo candidato.
3: Cada faculdade ou universidade define o formato de recebimento dos documentos exigidos, que pode ser presencial ou online.
4: Quem não apresentar os dados no prazo, perde a vaga.
3: O programa Universidade para Todos usa a nota do Enem para conceder bolsas em instituições particulares de ensino.
4: Essas foram as notícias do governo federal.
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4: Com produção da empresa Brasil de Comunicação.
3: Fique agora com as notícias do Poder Judiciário e do Congresso Nacional. Boa noite.
4: Boa noite para você, até amanhã.
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7: Jornada Ítalo Hispano-Brasileira de Direito Público foi encerrada no Supremo Tribunal Federal com um debate sobre integridade do processo democrático eleitoral.
8: Para STJ, comprador de celular defeituoso não está dispensado automaticamente de aguardar prazo legal para conserto.
7: Bancário chamado de devagarinho, obtém aumento de indenização na justiça.
8: Boa noite, eu sou o Arthur Filho.
7: E eu sou Walter Lima.
8: A 17ª Jornada Ítalo Hispano-Brasileira de Direito Público foi encerrada nesta quinta-feira no Supremo Tribunal Federal com debates sobre integridade do processo democrático eleitoral e o papel da justiça constitucional.
7: O encontro, iniciado ontem, reuniu magistrados, professores e pesquisadores do Brasil, da Itália e da Espanha. Marta Ferreira.
9: A jornada teve como tema resistência democrática e justiça constitucional. Na terceira e última sessão do evento, os debates abordaram a atuação da justiça constitucional para garantir a regularidade das eleições. O diretor do Centro de Estudos Constitucionais do STF, Fernando Facuri Scaff, apresentou o panorama dos acontecimentos posteriores às eleições presidenciais de 2020.

0: 2022 e exibiu vídeo institucional sobre os ataques às sedes dos três poderes em 8 de janeiro de 2023. Ele citou as investigações, os processos e os julgamentos decorrentes dos ataques. Segundo SCAF, o cenário político brasileiro continua marcado por disputas intensas e críticas ao Supremo e ao sistema de justiça.
1: STJ entende que comprador de celular defeituoso não está dispensado automaticamente de aguardar prazo legal para o conserto.
2: O prazo definido em lei é de até 30 dias para o fornecedor resolver o problema. Fátima Uchoa.
3: A Defensoria Pública do Rio de Janeiro ajuizou ação civil pública contra as operadoras Claro, Oi, TIM e Vivo, alegando que o celular é produto essencial e por isso seria abusiva a prática dos fornecedores de não disponibilizar o direito imediato à troca, à devolução do valor pago ou ao abatimento do preço, mas o Tribunal de Justiça Estadual discordou. No voto condutor do julgamento pelo STJ, o ministro Ricardo Villas Boas Cueva observou que, em regra, só após os 30 dias é que a lei garante ao consumidor uma dessas três opções. E embora o celular seja importante na vida cotidiana, cabe ao juiz analisar cada caso se o aparelho é essencial para a pessoa, a ponto de serem dispensados os 30 dias.
1: Um bancário que era alvo frequente de apelidos e brincadeiras ofensivas por causa de uma doença relacionada ao trabalho vai receber uma indenização maior por danos morais.
2: A decisão é da terceira turma do Tribunal Superior do Trabalho, Samanta Flor.
4: O bancário foi diagnosticado com Lerdorte, doença que afetava os movimentos e dificultava que ele realizasse algumas tarefas. O trabalhador passou a ser alvo frequente de comentários e brincadeiras ofensivas entre os colegas. Para a terceira turma do TST, além da repetição das ofensas, houve omissão da empresa em impedir a situação. Por isso, a corte elevou a indenização por danos morais de 10 mil para 20 mil reais.
1: Tribunal Superior Eleitoral celebra Pacto Nacional pela Paz e Tolerância nas eleições 2026.
2: Acordo busca promover diálogo, segurança, pluralismo e fortalecimento da democracia no pleito de outubro. Fábio Ruas.
5: O pacto foi firmado nesta quinta-feira com instituições da sociedade civil e organizações religiosas. O objetivo é fortalecer a democracia, promover a convivência pacífica e contribuir para a realização de eleições livres, seguras e legítimas. Na abertura do evento, o presidente do TSE, ministro Cássio Nunes Marques, disse que o tribunal dá um passo que transcende o calendário eleitoral, por um propósito comum de fortalecer a democracia brasileira e reafirmar um de seus pilares constitucionais, o pluralismo político. Ele disse também que é necessário construirmos um ambiente em que ninguém tenha medo de votar, de manifestar opinião, de participar da vida pública ou de defender as próprias convicções.
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1: A você, uma boa noite.
2: E até amanhã.
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8: Eu sou Paula Groba.
9: E eu sou Humberto Pinheiro.
8: E estes são os destaques de hoje do Jornal do Senado, que começa agora.
9: Aprovada MP da taxa das blusinhas, que zera imposto sobre compras internacionais de até $50.
8: Congresso aprova medida para acelerar fila de benefícios do INSS.
9: Senado aprova criação de Universidade Federal da Fronteira Norte.
8: Boa noite.
9: Boa noite.
8: O Senado confirmou o fim da taxa das blusinhas, que é um imposto nas compras internacionais de até $50.
9: A medida ainda determina a realização de avaliações periódicas sobre os impactos da desoneração fiscal. E mais, o texto ainda prevê isenção de impostos para medicamentos de doenças raras que não tenham similar no Brasil. Repórter Márcio Maturana.
10: Agora é definitivo. Compras internacionais de até $50 cerca cerca de R$250 não pagam mais o imposto de importação, que era de 20%. A senadora Leila Barros, do PDT do Distrito Federal, foi a relatora na comissão mista da medida provisória.
11: Enquanto o viajante que se desloca ao exterior já goza de isenções de tributos federais sob a bagagem no valor de US$1.000, a família de baixa renda que não viaja não dispõe desse mesmo canal desonerado. A única forma de disposição desse extrato social para adquirir produtos importados de pequeno valor é pela remessa internacional.
10: Nas compras de até US$3.000, as alíquotas da importação serão reduzidas de 60% para 30%. Uma das mudanças é a isenção de impostos para medicamentos de doenças raras que não tenham similar no Brasil. Outras são a adoção de medidas para a venda de produtos ilegais e a realização de avaliações periódicas sobre os impactos da desoneração. O primeiro em 3 meses e os seguintes em intervalos de no máximo 6 meses, como explicou Leila Barros.
12: A gente atendeu em parte a maior preocupação do setor, que é a avaliação, dando essa autonomia ao Ministério da Fazenda, a avaliação de 6 em 6 meses e também passar por, pelo Executivo, a avaliação do Congresso Nacional anualmente.
10: O imposto sobre importações de até US$50 ganhou o apelido de taxa das blusinhas, mas existia para qualquer tipo de produto, como eletrônicos ou cosméticos, em compras internacionais que ficaram populares em sites e aplicativos de celular. Já a cobrança do ICMS continua igual para compras de qualquer valor, porque a alíquota desse imposto é definida pelos estados.
8: E o Senado enviou para a sanção presidencial a prorrogação até 2030 de incentivos fiscais a programas de atenção à saúde oncológica e de pessoas com deficiência.
9: Com a medida, empresas poderão continuar direcionando parte de seus impostos para financiar projetos de entidades sem fins lucrativos que atuam na prevenção, no diagnóstico e no tratamento. Repórter Pedro Pincer.
13: O projeto altera o funcionamento do Programa Nacional de Apoio à Atenção Oncológica e do Programa Nacional de Apoio à Atenção da Saúde da Pessoa com Deficiência. O texto prorroga até o ano calendário de 2031 a possibilidade de dedução do imposto de renda para doações destinadas aos dois programas. Com a medida, empresas poderão continuar direcionando parte dos seus impostos para financiar projetos de entidades sem fins lucrativos que atuam na prevenção, diagnóstico e tratamento de doenças oncológicas, bem como em serviços de reabilitação e tecnologias assistivas. A relatora, senadora Mara Gabrilli, do PSD de São Paulo, ressaltou que a aprovação não vai significar aumento de despesas.
14: Não há no texto ampliação de percentuais de dedução, criação de novos benefícios ou majoração de despesa orçamentária direta. Os limites e condições para usufruto do benefício permanecem inalterados, de modo que a renovação do incentivo não implica aumento de renúncia fiscal em termos percentuais, mas apenas a manutenção do regime vigente por mais um ciclo.
13: O texto também atualiza a legislação para incluir o termo correto transtorno do espectro autista e adequa as referências às normas de certificação de entidades beneficentes.
8: A fila de benefícios do INSS é um dos principais desafios da Previdência. Para reduzir a espera de quem precisa de uma resposta sobre aposentadorias, auxílios e outros benefícios, o Congresso aprovou uma medida provisória que amplia a força-tarefa do INSS e da Perícia Médica Federal.
9: A medida reforça as equipes do órgão e da Perícia Médica Federal com o objetivo de acelerar a análise dos pedidos que estão há mais de 30 dias na fila. Repórter Rodrigo Rezende.
15: O Congresso aprovou a medida provisória que ampliou a força-tarefa do INSS e da Perícia Médica Federal com o objetivo de diminuir a fila de cidadãos que aguardam benefícios previdenciários. A ideia da MP é dar celeridade à análise dos pedidos, principalmente para aqueles que estão aguardando há mais de 30 dias na fila. A relatora, senadora Zenaide Maia, do PSD do Rio Grande do Norte, destaca que desde a edição da MP, os resultados já são significativos.
16: Os resultados alcançados em 2021 2026 evidenciam a efetividade do programa. Entre janeiro e junho, o número de processos pendentes de análise ou de perícia médica inicial caiu de 2,7 milhões para 1,7 milhão. A redução foi ainda mais expressiva nos processos com tempo de espera superior a 45 dias, que passaram de 1,7 milhão para apenas 557 mil.
15: Como não houve modificação por deputados e senadores no conteúdo da MP enviada pelo Poder Executivo, o texto será agora promulgado pelo Congresso.
8: Atos de crueldade contra animais poderão estar entre as hipóteses que autorizam a aplicação de medidas socioeducativas de internação para crianças e adolescentes.
9: Projeto com essa determinação teve a votação concluída na Comissão de Constituição e Justiça e deve seguir diretamente para análise da Câmara dos Deputados. Repórter Bruno Lourenço.
17: O projeto de lei inclui ações contra animais praticadas com crueldade extrema ou com potencial concreto de causar lesão grave ou morte como nova hipótese de internação para menores de idade. A proposta também aumenta penas para maus-tratos contra animais em geral. A relatora, senadora Leila Barros, do PDT do Distrito Federal, defendeu maior cuidado com os animais.
18: A vedação à crueldade, ela constitui fundamento central do direito animal brasileiro e confere proteção aos animais individualmente considerados. Essa proteção constitucional também se relaciona à dignidade da pessoa humana na medida em que a submissão de animais à crueldade degrada os próprios valores éticos que devem orientar as ações humanas e a atuação estatal.
17: O texto ainda aumenta a punição em casos que envolvam tortura, abuso sexual ou transmissão das agressões pela internet.
8: E avançou no Senado a criação de um serviço de telefone nacional gratuito para encaminhar denúncias de maus tratos a animais. A proposta assegura o direito ao anonimato dos denunciantes.
9: O projeto define como maus tratos atos de crueldade, abandono, agressão, mutilação, falta de alimentação e cuidados, além de trabalho excessivo ou inadequado. O abandono também é considerado maus tratos. A matéria seguiu para análise do plenário em regime de urgência.
8: O Senado aprovou o projeto do Executivo que cria a Universidade Federal da Fronteira Norte.
9: A nova instituição herdará a estrutura, os estudantes, servidores e professores atualmente vinculados ao campus Oiapoque da Universidade Federal do Amapá. Repórter Alexandre Campos.
15: A população do extremo norte do Amapá, que vive no município do Oiapoque e imediações, contará com uma nova instituição de ensino superior. Isso porque o Senado aprovou nesta quinta-feira o projeto do Executivo que cria a Universidade Federal da Fronteira Norte a partir do desmembramento da Universidade Federal do Amapá. Em julho, um projeto semelhante havia sido analisado pelos senadores. No entanto, a proposta foi vetada pelo governo por ter sido apresentada por parlamentar e não pelo Poder Executivo, como manda a Constituição. Representante do Amapá, o presidente do Senado, Davi Alcolumbre, destacou a importância estratégica da Universidade Federal da Fronteira Norte.
19: É fundamental termos a condição de formarmos capacidade intelectual na academia, na universidade, no conhecimento, nessa nova perspectiva das riquezas da exploração do petróleo e das riquezas que o petróleo pode proporcionar para o Brasil e vai proporcionar para a Amazônia, de conhecimento, de inteligência, e a universidade só ela é capaz de gerar todas essas perspectivas.
15: Além da oferta de vagas em cursos de graduação e pós-graduação, a nova instituição também atuará em pesquisa e extensão e buscará promover o desenvolvimento regional. O projeto segue para a sanção presidencial.
9: Com edição de Paulo Groba e trabalhos técnicos de Eliseu Caires, o Jornal do Senado fica por aqui. Acompanhe agora as notícias da Câmara dos Deputados. Boa noite.
8: Boa noite e até amanhã.
6: Jornal Câmara dos Deputados. Plenário da Câmara zera imposto sobre importações de até 50 dólares.
20: Câmara confirma Brasil em acordos de proteção à mulher no trabalho.
6: Deputados aprovam Plano Nacional de Cultura para a próxima década.
0: Boa noite. A Câmara aprovou o Plano Nacional de Cultura para os próximos 10 anos. O repórter Antônio Vital tem os detalhes da proposta.
21: A Câmara dos Deputados aprovou o projeto do governo que institui o Plano Nacional de Cultura para os próximos 10 anos. A proposta estabelece princípios, diretrizes, eixos estratégicos e mecanismos de gestão para orientar as políticas culturais do país. Entre os princípios das políticas públicas voltadas para o setor estão o respeito à diversidade cultural, a valorização dos trabalhadores e a garantia de direitos, como o acesso universal à cultura, a liberdade de expressão e a preservação do patrimônio imaterial. Entre os eixos estratégicos estão o financiamento descentralizado, a redução das desigualdades regionais no acesso aos recursos, a presença das artes e da cultura nos currículos escolares e a proteção de culturas tradicionais, indígenas e de matriz africana. Outro eixo é a proteção de direitos autorais no ambiente digital, principalmente em função do uso de ferramentas de inteligência artificial. Cada eixo apresenta objetivos que servirão de base para a elaboração de metas específicas, ainda a ser definidas. O texto também prevê mecanismos de monitoramento do alcance dessas metas, tanto pelo governo federal quanto por estados e municípios. A proposta foi enviada pelo governo ao Congresso no ano passado, a partir de debates da 4ª Conferência Nacional de Cultura e consultas abertas ao público pela plataforma Brasil Participativo, com mais de 85 mil acessos. O relator da proposta, deputado Pedro Czai, do PT de Santa Catarina, acrescentou outros pontos ao projeto, como a prorrogação até 2028 do prazo para que estados e municípios façam a adesão ao Sistema Nacional de Cultura ou criem seus próprios fundos de cultura como condição para receberem recursos da Política Nacional Aldir Blanc de Fomento à Cultura. Esse prazo hoje termina no ano que vem. Pedro Czai disse que os objetivos, diretrizes e eixos estratégicos do Plano Nacional de Cultura contam com fontes de recursos e incentivos fiscais já existentes, mas ele anunciou que o governo vai elaborar um projeto para aumentar as fontes de financiamento para o setor.
22: As ações estratégicas e os indicadores serão democraticamente construídos com estados e municípios do Brasil. Isso para deixar claro, diferente do Plano Nacional de Educação, nós fizemos metas, definimos financiamento, definimos PIB, etc. Neste ponto, em relação ao financiamento, nós vamos apresentar um outro projeto para discutir novas formas de financiamento da cultura brasileira.
21: O projeto cria um colegiado para gerir o Plano Nacional de Cultura, com representantes do Ministério da Cultura, do Conselho Nacional de Política Cultural e dos órgãos gestores dos estados e municípios. A aprovação do Plano Nacional de Cultura para os próximos 10 anos foi acompanhada no plenário pela ministra da Cultura, Margarete Menezes, e foi comemorada pela bancada do governo. A deputada Jandira Fegali, do PCdoB do Rio de Janeiro, destacou a importância da cultura para o país.
23: Cultura é economia, é trabalho, é disputa, é compreender o Brasil profundo, é entender o que ele é capaz, de que forma a gente faz a integração civilizatória de toda a sociedade na sua diversidade. Não há nenhuma luta de resistência e luta por independência que a cultura não tenha sido um fator fundamental. E no momento que tenta nos recolonizar, aprovar esse plano é um instrumento de resistência.
21: O projeto que institui o Plano Nacional de Cultura para os próximos 10 anos foi enviado para análise do Senado. Da Rádio Câmara de Brasília, Antônio Vital.
24: Saúde.
25: Rosiana Sarney, do MDB do Maranhão, quer obrigar o SUS a encaminhar pacientes com câncer para hospitais privados quando os prazos legais para diagnóstico ou início do tratamento não forem cumpridos. A medida também prevê encaminhamento preventivo quando o atendimento público estiver prestes a estourar o prazo.
0: Rosiana Sarney afirma que a proposta dá efetividade aos prazos já previstos para o atendimento oncológico. Pelo texto, o paciente deverá ser comunicado do encaminhamento, terá transporte garantido quando necessário e continuará acompanhado pela rede pública durante todo o tratamento.
24: Previdência.
25: Beto Preto, do PSD do Paraná, propõe que a remuneração de adolescentes e jovens contratados como aprendizes deixe de entrar no cálculo da renda familiar do Bolsa Família. A medida valeria durante a vigência do contrato de aprendizagem e preservaria os demais critérios do programa.
0: Beto Preto explica que a proposta evita que famílias percam o benefício quando um jovem consegue o primeiro emprego como aprendiz. O deputado afirma ainda que a mudança incentiva a qualificação profissional e reduz a evasão escolar.
24: Trabalho.
25: A Câmara aprovou a adesão do Brasil a dois tratados internacionais sobre trabalho que protegem as mulheres. O repórter Marcelo Lascher traz os detalhes.
1: A Câmara dos Deputados aprovou a adesão do Brasil a dois tratados internacionais sobre direitos dos trabalhadores e, em especial, as mulheres. Um dos textos aprova a adesão do Brasil à Convenção da Organização Internacional do Trabalho, a OIT, com medidas contra violência e assédio no trabalho. A Convenção 190 da OIT é o primeiro tratado internacional a reconhecer o direito de todas as pessoas a um mundo de trabalho livre de violência e assédio. Os países que ratificarem o texto ficam obrigados a adotar medidas para proibir violência e assédio contra trabalhadores e garantir reparação às vítimas e sanções aos autores. A Convenção considera violência e assédio baseados no gênero como práticas inaceitáveis e inclui o assédio sexual como violência praticada contra as pessoas em razão de seu sexo e gênero. Outro trecho estabelece que as medidas previstas na Convenção se aplicam à violência e assédio que ocorrem no trabalho, inclusive durante os deslocamentos do empregado. A adesão do Brasil ao tratado recebeu parecer favorável da relatora, a deputada Benedita da Silva, do PT do Rio de Janeiro, mas foi criticada pelo deputado Kim Kataguiri, do Missão de São Paulo. Segundo ele, os termos que designam o assédio no ambiente de trabalho são vagos e podem encarecer os encargos trabalhistas.
2: Gente, não é à toa que só 30% dos países que integram a OIT concordaram com esse tratado. Nós, mais uma vez, Brasil, América Latina, África, estamos sendo feitos de tonto pela Europa, que vão lá, usam seus 3 votos, cada país lá na OIT, e empurram legislação trabalhista para nós. A gente fica com a legislação mais cara, a gente fica com a legislação mais burocrática.
1: O plenário também aprovou a adesão do Brasil a outra convenção da OIT, esta voltada para promover a igualdade de oportunidades de tratamento para trabalhadores, homens e mulheres, com responsabilidades familiares. Segundo a Convenção, as responsabilidades familiares não podem ser usadas como uma razão para demissão. Os trabalhadores devem ter direito à livre escolha de um emprego, levando em conta suas necessidades com responsabilidades familiares. A deputada Benedita da Silva também ofereceu parecer favorável à adesão do Brasil a esse tratado.
3: A ratificação da Convenção reforça demais as respostas às interrupções de trajetória laboral impostas pelas responsabilidades de cuidado, que reduzem a densidade contributiva das trabalhadoras e comprometem sua cobertura previdenciária na velhice.
1: As propostas que ratificam a adesão do Brasil às duas convenções da Organização Internacional do Trabalho sobre assédio e cuidado seguiram para análise do Senado. Da Rádio Câmara de Brasília, com informações de Antônio Vital, Marcelo Larcher.
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5: Segurança Pública.
0: Silvia Cristina, do PP de Rondônia, defende a aprovação da proposta de emenda à Constituição que reduz a maioridade penal de 18 para 16 anos. A deputada argumenta que a medida pode ajudar a reduzir a violência e responsabilizar jovens envolvidos em crimes graves.
7: Silvia Cristina cita a experiência pessoal com a violência ao lembrar o assassinato do pai e diz que criminosos adultos usam adolescentes para cometer delitos. Para ela, é preciso endurecer as punições para quem participa da destruição de famílias por meio da criminalidade.
26: Se diminuir a maioridade, até porque rapaz e meninas, aos 16 anos, eles já votam, já casam, já sabem muito bem, já têm noção do que estão fazendo, a gente diminui essa violência que assola o Brasil. Então é um fato que causa muita discussão, mas para quem sabe, já sofreu na pele o efeito da violência, não pode deixar de ser favorável a algo que a gente sabe que tem que ser mais rigorosa. Nós temos que ser mais rigorosos nas penalidades de quem sabe que está destruindo família.
0: Sargento Faur, do PL do Paraná, apoia a redução da maioridade penal para casos de crimes graves. parlamentar lembra sua experiência na Polícia Militar para defender punições mais severas a infrações hediondas e de envolvimento com o crime organizado.
10: Muitas vezes fala-se que queremos prender crianças. É mentira. Nós queremos prender menores bandidos. Menores cometem crimes graves transportando drogas químicas, estuprando e matando crianças, matando pessoas para roubar. Precisam ser punidos severamente de acordo com a gravidade dos seus crimes. Comissão especial instalada, já começamos os trabalhos e tive contato com o relator e ele deu a entender que vai fazer uma consulta pública, um plebiscito para que o povo decida finalmente se quer ou não a redução da maioridade penal no Brasil.
25: Na opinião de Sargento Faur, a revisão da legislação penal responde a uma demanda expressiva da sociedade por mais segurança. O deputado garante que a maioria dos integrantes da comissão especial é favorável à proposta.
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24: Justiça.
0: Acácio Favacho, do MDB do Amapá, é autor de proposta que consegue gratuidade da justiça a pessoas que recorram ao judiciário para obter atendimento de saúde do poder público ou de planos privados. Pela matéria, o benefício poderá ser concedido antes da análise da situação financeira do paciente.
25: A gratuidade abrange ações sobre medicamentos, tratamentos, cirurgias, internações e outros recursos relacionados à saúde. Acácio Favacho avalia que a medida facilita o acesso à justiça em situações nas quais os gastos médicos podem comprometer a renda do paciente.
24: Política.
0: Vinícius Gurgel, do PL do Amapá, apoia projeto que impede condomínios e proprietários de proibir o funcionamento de sedes partidárias em imóveis comerciais. De acordo com a proposta, a regra vale desde que sejam respeitadas normas de segurança, acessibilidade e vizinhança.
25: Vinícius Gurgel considera que a medida protege a liberdade de organização dos partidos políticos. O texto torna nulas cláusulas que imponham esse tipo de restrição e prevê que o prejudicado solicite a reparação por eventuais danos. A matéria está no Senado após a aprovação da Câmara.
24: Desenvolvimento Regional.
0: Altineu Cortes, do PL do Rio de Janeiro, defende um regime especial para acelerar obras de reconstrução em cidades atingidas por eventos climáticos extremos. Ele explica que a proposta simplifica licitações, reduz prazos administrativos e prioriza a recuperação da infraestrutura.
25: Na visão de Altineu Cortes, é preciso agilizar as ações de reconstrução e prevenção em estados e municípios em situação de calamidade pública. Para ele, o Estado precisa garantir socorro rápido e eficiente às populações afetadas por desastres naturais.
0: Paulo Litro, do União do Paraná, apresentou o projeto que reforça as regras de segurança para a abertura de comportas de barragens. A proposta do parlamentar determina que a liberação da água seja feita de forma gradual, conforme o volume de chuvas e o nível dos reservatórios.
25: Paulo Litro também propõe a instalação de sistemas de alerta para moradores de áreas próximas às barragens. O texto, que atualmente tramita na Comissão de Integração Nacional, prevê ainda a divulgação dos planos de abertura das comportas para reduzir riscos de inundações.
24: Votação.
0: Deputados aprovam medida que isenta de imposto compras internacionais de no máximo $50. O repórter Antônio Vital tem mais informações sobre a chamada taxa das blusinhas.
21: A Câmara dos Deputados aprovou medida provisória que isenta do imposto de importação as compras internacionais de até $50, conhecida como taxa das blusinhas. A medida provisória, aprovada faltando 5 dias para perder a validade, já está em vigor desde maio, quando foi publicada. Até então, as compras de até $50 pagavam taxa de 20%. O texto também zera a alíquota de importação para medicamentos destinados a doenças raras que não tenham similar nacional. Estabelece ainda taxação de 30% para as compras entre $50 e $3 mil. com a possibilidade de o governo impor limites para os produtos mais caros. Além disso, obriga as plataformas de comércio eletrônico a adotarem mecanismos contra fraudes, como preços fictícios abaixo dos preços reais e fracionamento das compras de modo a evitar a taxação. O descumprimento sujeita as empresas a multas, suspensão de atividades e até proibição de operar no país. O texto final cria ainda um sistema de avaliação periódica sobre os impactos da isenção, com dados sobre os impactos da medida sobre os empregos, a arrecadação e o comércio. Os relatórios devem considerar especialmente setores considerados mais atingidos pela concorrência de produtos importados, como de roupas, calçados, brinquedos e cosméticos. Deputados da oposição criticaram a proposta e disseram que o fim da taxação sobre os produtos importados prejudica a indústria e o varejo nacionais. Foi o que disse o deputado Gilson Marques, do Novo de Santa Catarina.
12: O empreendedor brasileiro, aquele que paga DARF, que paga Selic a 15%, que contrata e pagar um imposto caríssimo, tem que concorrer com o exterior. A China, por exemplo, que tem regra trabalhista análogo à escravidão, que se diz, entra no solo brasileiro sem nada de imposto.
21: Já deputados da base do governo disseram que eventual prejuízo a comerciantes e fabricantes brasileiros será compensado com a entrada em vigor da reforma tributária no ano que vem, o que vai acabar com o imposto cumulativo sobre os produtos. O deputado Reginaldo Lopes, do PT de Minas Gerais, disse que a medida beneficia quem não pode fazer compras pessoalmente no exterior.
13: É fundamental para aquelas pessoas de menor poder econômico, que não tem condição de fazer viagens internacionais, como os 16 milhões de brasileiros assim fazem e têm o direito à isenção até $2.000.
21: Já o presidente da Câmara, Hugo Mota, disse que a medida beneficia também aqueles empreendedores que dependem de compras no exterior para seu comércio. Ele disse que a Câmara está atenta ao impacto da isenção no setor de varejo.
14: Sabemos que existem preocupações da indústria e do varejo em relação a essa medida. E a Câmara dos Deputados não dará as costas a essas preocupações. A Câmara continuará dialogando com o setor produtivo, buscando conciliar a proteção do poder de compra das famílias, sem deixar de olhar para a competitividade da indústria e a força do varejo nacional.
21: A medida provisória que isenta do imposto de importação as compras internacionais de até $50 seguiu para análise do Senado. Da Rádio Câmara de Brasília, Antônio Vital.
25: Logo em seguida, a aprovação da MP na Câmara, o Senado retomou sessão própria com a inclusão do tema na pauta de votações.
24: Economia.
0: Mauro Benevides Filho, do União do Ceará, é autor de proposta que obriga o Banco Central a enviar ao Congresso as informações solicitadas por deputados e senadores. Ele explica que a medida visa dar mais transparência à relação entre a instituição e o Poder Legislativo.
16: Restabelecer a obrigatoriedade do Banco Central prestar informações ao Congresso Nacional, tanto à Câmara quanto ao Senado, de qualquer informação que o Congresso deseje. Por exemplo, eu quero pedir informação não só do Brasil, quero pedir informação quanto é a taxa de juros lá da Suíça. O Banco Central tem isso e terá que informar para a gente poder fazer uma avaliação da atuação do Banco Central, que eu acho que o Banco Central hoje privilegia muito o sistema financeiro, com taxas de juros muito elevadas, em detrimento da iniciativa privada, das famílias, das pessoas. E nós temos, portanto, que acabar com isso.
25: Mauro Benevides Filho avalia que a fiscalização do Congresso pode ampliar a responsabilidade do Banco Central na definição da política monetária do país. Ele avalia que a taxa de juros atual representa um custo adicional de pelo menos R$300 bilhões por ano.
0: Kleber Verde, do MDB do Maranhão, apresentou o projeto que altera o sistema de consórcios para garantir novos direitos aos participantes desistentes e excluídos. O deputado propõe regras para a devolução de valores, limita multas e veda a cobrança de taxa de administração após a saída do grupo.
25: Kleber Verde acrescenta que o texto prevê o envio de saldos não resgatados ao Banco Central para, segundo ele, facilitar o resgate do dinheiro. Na opinião do parlamentar, a medida busca dar mais transparência e equilíbrio à relação entre clientes e administradoras.
0: Termina agora o Jornal Câmara dos Deputados, produzido pela Rádio Câmara, com trabalhos técnicos de Everson Urani e apresentação de José Carlos Andrade e Márcio Aquilissardi. Uma boa noite para você.
25: Ótima noite. A Voz do Brasil está de volta amanhã.
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17: 20 horas e 6 minutos.

0: 20h17.
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0: 20 horas e 21 minutos.

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0: 20:33.
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0: 20:35.

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